0: A indústria de cana-de-açúcar e bioenergia destacou a viabilidade desse aumento do percentual do etanol.
1: A mistura de 32% ela já foi testada com sucesso quando a mistura foi elevada para 30%. Então nós estamos aqui muito animados. Para se ter uma ideia, desde que a guerra começou, essa diferença de preço entre etanol e gasolina já fez com que o consumidor brasileiro economizasse cerca de 2 bilhões de reais.
0: O aumento no percentual de etanol na gasolina deve ser avaliado pelo Conselho Nacional de Política Energética em até 15 dias. Reportagem Márcia Fernandes.
2: Mais legitimidade para os profissionais e empresas do setor de segurança privada.
3: O presidente Lula regulamentou hoje, por meio de decreto, o Estatuto da Segurança Privada.
2: O documento traz regras e obrigações para o funcionamento das empresas, facilitando a fiscalização e o combate a serviços clandestinos.
4: Maior controle das autoridades e mais segurança para os profissionais da área. A lei que criou o Estatuto da Segurança Privada, de 2024, ganhou agora regulamentação. O decreto, assinado pelo presidente Lula, define, por exemplo, o número mínimo de vigilantes por atividade e a quantidade mínima de veículos, além de trazer regras sobre a circulação de carros fortes, a obrigação de comunicar crimes em prazo definido e quais disciplinas devem constar nos cursos de formação. O presidente Lula destacou que a medida traz dignidade aos profissionais da segurança privada.
5: Dá cidadania para vocês, né? Vocês andarem de cabeça erguida, não sendo tratado como clandestino e não recebendo calote. É reconhecimento de que vocês não são um estorvo na segurança pública. Vocês fazem um processo de complementariedade à questão da segurança pública nesse país.
4: Com as novas regras, a expectativa é que o controle da Polícia Federal sobre o setor seja mais efetivo, impedindo o funcionamento de grupos clandestinos. A ideia é evitar que empresas que operam na informalidade continuem sendo um risco à população, principalmente quando há uso de armas de fogo e outros equipamentos de uso controlado ou restrito. De acordo com o diretor-geral da Polícia Federal, Andrei Rodrigues, há no país 7 mil empresas de segurança privada. Com a regulamentação, a expectativa é que o número de empresas aumente.
6: Serão mais de 17 mil empresas no setor, que empregarão cerca de 1 milhão de pessoas. Mais do que ampliar o escopo, o normativo organiza o setor, confere previsibilidade, reduz litígios e cria um ambiente mais seguro para as empresas, trabalhadores e, sobretudo, para a sociedade brasileira.
4: Entre as inovações da lei está a ampliação dos serviços compreendidos como de segurança privada, incluindo nesse entendimento o serviço de segurança pessoal e o monitoramento de sistemas eletrônicos de segurança. As empresas têm até o segundo semestre de 2027 para se adaptarem às novas regras. Reportagem Luana Karen.
3: Desde o início desse ano, o governo do Brasil vem fazendo ações preparatórias para um fenômeno climático que deve ocorrer no segundo semestre, o El Niño.
2: A previsão é que ele torne a estação seca mais severa, o que pode ocasionar mais incêndios florestais.
3: A prevenção e redução dos danos causados pelo El Niño é um dos temas que estão sendo apresentados esta semana em Brasília, durante a Semana do Meio Ambiente.
2: E hoje nós temos aqui no estúdio o ministro do Meio Ambiente e Mudança do Clima, João Paulo Capobianco, que vai nos falar mais sobre a contratação de brigadistas, a compra de equipamentos e outras ações já efetivadas. Boa noite, ministro.
7: Boa noite, é um prazer estar com vocês e falando para todo o Brasil.
2: Ministro, o Dia do Meio Ambiente foi comemorado agora há pouco, no dia 5, ontem foi Dia dos Oceanos. O Ministério do Meio Ambiente está fazendo uma série de eventos ao longo dessa semana, né? O que são esses eventos? Quais as ações que o senhor destacaria nessas datas?
7: Bom, primeiro, uma exposição inédita, aberta a todo o público, toda a sociedade, mostrando não apenas a riqueza do meio ambiente brasileiro, com exposições fotográficas, a exposição Afluentes, que nós temos junto com o BNDES e o Fundo Amazônia, que mostra todos os investimentos do Brasil na promoção do desenvolvimento sustentável da Amazônia, dos demais biomas, mas também algo muito bacana, que é apresentar à sociedade os equipamentos que hoje o governo federal dispõe para fazer o enfrentamento a incêndios e melhorar a fiscalização ambiental. Então, temos uma vila operacional do IBAMA e ICMBio montados ali na Biblioteca Nacional, no pátio, aberto a toda a sociedade, para conhecer esses equipamentos, interagir com os profissionais do IBAMA e do CNBio, entender como funciona as ações preventivas e de combate a incêndios. E também temos ali um veículo que está fazendo o chamado manejo ético de animais domésticos, né? A castração, a colocação da microchipagem, aberto ao público gratuito, para que as pessoas também vejam uma ação importante, que é o tratamento adequado dos animais domésticos, cães e gatos, né, no nosso país.
3: Ministro, esse ano há a previsão daquele fenômeno climático que a gente sempre ouve falar, né, o tal El Niño. Por que que ano de El Niño preocupa mais do ponto de vista ambiental, e o que que o Ministério vem fazendo de maneira preventiva em relação a isso?
7: O El Niño é um fenômeno natural, né, que sempre ocorreu, mas com o agravamento da situação climática, o aquecimento global, ele vem ocorrendo com mais intensidade e reduzindo os seus períodos de ocorrência. Por exemplo, tivemos El Niño em 2024, muito forte. Todos se lembram do esforço feito pelo governo brasileiro, juntamente com os estados, municípios, sociedade, para reduzir os incêndios, mas que assim mesmo, com todo esforço, foram bastante significativos. Nós temos monitorado desde o final do ano passado os cenários de El Niño. Temos aí os maiores especialistas, os grandes meteorologistas brasileiros trabalhando em parceria com o governo federal, monitorando reuniões mensais, e estamos verificando, infelizmente, que os indícios de que será um El Niño forte estão crescendo. E o que significa um El Niño forte? Significa secas mais intensas e prolongadas na região norte, nordeste e centro-oeste, que inclui aí a Amazônia, a Caatinga, o Cerrado e o Pantanal, e chuvas intensas na região sul, Rio Grande do Sul, Paraná e Santa Catarina, com chances de novas enchentes importantes. Então, o que nós estamos fazendo? Atuando de forma preventiva em várias frentes. Primeira frente importante é o aumento da capacidade do governo federal de fazer frente aos incêndios florestais. Nós teremos esse ano o maior número de brigadistas atuando no enfrentamento. São mais de 4.630 profissionais do governo federal que vão estar monitorando e atuando nas frentes de incêndio. Também fizemos, já o ano passado, um desembolso, que na realidade começou em 2024, se intensificou em 2025, de repasses de recursos para os corpos de bombeiro dos estados mais críticos, principalmente em toda a Amazônia. Foram mais de 430 milhões de reais que nós transferimos para os corpos de bombeiros nos estados da Amazônia, recursos do Fundo Amazônia. E agora, este ano, fizemos repasse para vários estados da região do Cerrado brasileiro e Pantanal. Então, nós temos esse ano, somando para a Amazônia com o Cerrado e Pantanal, nós temos aí mais de 500 milhões, quase 600 milhões de reais que foram investidos nos corpos de bombeiros. Então, nós temos mais preparação dos estados, mais preparação do governo federal, mas evidentemente o elo fundamental aqui é a sociedade, e aí a importância desse programa nosso para poder se comunicar diretamente com o cidadão e com a cidadã que estão na linha de frente. E aí eu gostaria de aproveitar essa oportunidade para fazer um apelo a todos que estão nos ouvindo: não use fogo. Um fogo muitas vezes é usado no Brasil para queima de lixo, para limpar um pasto, para abrir um terreno. O problema é que, na situação que nós vamos enfrentar, isso se torna incontrolável. Uma pequena ignição que a gente faça...
8: As pessoas subestimam, né, ministro?
7: As pessoas subestimam
8: o fogo durante o período de seca, né?
7: Exatamente, porque o fogo, quando você evita ele, é o ideal. Agora, quando você combate ele no início, é o segundo passo importante. Se você não faz isso, ele pode adquirir a potência de um grande incêndio, às vezes de quilômetros de extensão, tornando o trabalho dos brigadistas, dos bombeiros, extremamente difícil. Portanto, é importantíssimo que a sociedade esteja atenta. Não use fogo a partir agora de junho. Evite ao máximo, porque a situação climática vai ser muito desfavorável. Além disso, é importante também lembrar um fato novo. O Brasil aprovou no Congresso Nacional em 2024 a nova lei, a lei do manejo integrado do fogo, e a responsabilidade em prevenir, combater incêndios hoje é de toda a sociedade, não é apenas do governo federal. O governo federal tem capacidade de atuação? Tem. Está se preparando? Está. Aumentou a sua capacidade de intervenção com equipamentos e recursos humanos? Sim. Mas o mais importante aqui é compartilhar essa responsabilidade com os estados, municípios e com os proprietários rurais, que hoje, pela nova lei, passam a ter responsabilidade de montar brigadas, ter equipamentos e atuar na prevenção de incêndios.
8: Pois é, falando nos equipamentos, o Ministério do Meio Ambiente, o IBAMA, o Instituto Chico Mendes, foi feito também um investimento na compra de equipamentos, aeronaves, veículos, né? Que equipamentos são esses e que investimento foi esse?
7: Olha, juntando IBAMA e ICMBio, nós temos aí 19 helicópteros e 19 aviões. Então, é o maior investimento já feito. Nós temos também, sob a coordenação da Casa Civil da Presidência da República, a Sala de Situação, que já começou a se reunir. Ela reúne 19 ministérios e autarquias e órgãos vinculados que se reúnem e planejam ação. Então, Forças Armadas, Aeronáutica, Exército, Marinha, oferecendo apoio logístico e de equipamentos também. Nós temos ali os estados envolvidos, que aportam com seus corpos de bombeiros. Temos uma mobilização de equipamentos que são destinados às brigadas locais. Então, abafadores, sopradores, EPIs, isso é muito importante. Hoje, o IBAMA e o ICMBio distribuem milhares de equipamentos para pessoas lá na ponta, mesmo que não sejam profissionais do governo federal, mas que sejam brigadas voluntárias, por exemplo, ou brigadas municipais, são muitas no Brasil.
8: As brigadas indígenas também.
7: As brigadas indígenas, as brigadas quilombolas, né, de pessoas da comunidade, que recebem equipamentos, orientação para fazer frente a isso rapidamente. Então, há um investimento muito grande, alguns equipamentos de grande porte, inclusive, retroescavadeiras que abrem valetas para fazer aceros, ou seja, um conjunto grande de equipamentos. Mas, repito, tudo isso é importante, o governo está fazendo um grande investimento, apoiando todos os envolvidos, mas, repito, o cidadão e a cidadã ali na ponta é que podem fazer a diferença. Por isso, a importância de nós termos no Brasil a consciência de que a mudança do clima criou um problema novo. Nós não estávamos acostumados. O Brasil não era um país de grandes incêndios florestais. E, infelizmente, se tornou um país com muito risco. E a cidadã e o cidadão na ponta podem fazer toda a diferença.
3: Muito bem, nós conversamos com o ministro do Meio Ambiente e Mudança do Clima, João Paulo Capobianco. Muito obrigado pela entrevista aqui à Voz do Brasil, ministro.
7: Foi um prazer, obrigado pela oportunidade que nós podemos falar com todo o Brasil de um assunto tão importante que todos podem ajudar a resolver.
8: E lembrando sempre que a prevenção é melhor do que o remédio, é melhor do que correr atrás do fogo depois, né, ministro?
7: Exatamente, a prevenção é tudo.
8: Gestores públicos, representantes de órgãos de controle e organizações da sociedade civil.
3: Mais de 7 mil integrantes da rede de parcerias, coordenada pelo governo federal, estão em Brasília para discutir melhorias na gestão dos recursos públicos.
8: A ideia é propor soluções para que a aplicação do dinheiro e a gestão desses recursos seja mais eficiente, melhorando a vida do cidadão nas cidades brasileiras.
9: O dinheiro que chega às escolas e postos de saúde, a aplicação de recursos em obras, compras públicas e convênios. Para garantir que tudo isso seja aplicado com eficiência e transparência, existe uma rede criada pelo governo federal há mais de 10 anos. É a rede de parcerias, formada por órgãos públicos, estados, municípios, instituições de controle, organizações e sociedade civil. E para discutir esses temas, nos próximos 3 dias, mais de 7 mil representantes dessa rede estarão reunidos em Brasília, no Fórum Nacional da Rede de Parcerias, transferências e compras públicas. Na abertura do evento, a ministra da Gestão e da Inovação em Serviços Públicos, Esther Dweck, lembrou que o objetivo é fortalecer a cooperação e melhorar a gestão das políticas públicas.
10: A gente tem realidades administrativas, fiscais, institucionais muito distintas entre cada uma das experiências que a gente tem aqui juntos. A gente tem trabalhado para entender essas diferenças e para construir, com diálogo, soluções que respeitem essa diversidade brasileira. A cooperação federativa, que é um eixo prioritário do nosso governo, é um mote grande desse nosso fórum.
9: Realizado todos os anos, no mês de junho, o fórum é um espaço de troca de experiências, capacitação e construção de soluções para a gestão pública brasileira. Nesta edição, são mais de 200 atividades entre painéis, palestras e oficinas. Em salas temáticas, os gestores podem consultar especialistas de cada ministério sobre os temas do seu município. Para o analista de planejamento e orçamento do Rio Grande do Sul, Sérgio Carlos dos Santos, o evento é importante para que o resultado das políticas públicas chegue até o cidadão.
11: O Fórum Nacional, ele tangibiliza, né, a rede, né, porque a rede está espalhada. A gente tá conversando com os municípios, com os estados, com o governo federal, porque a gente se conversa, mas estar presente no evento é bastante importante e todo estruturado, né, para poder compartilhar as informações, participar de palestras, isso é muito interessante.
9: Durante o encontro, os gestores também poderão tirar dúvidas sobre o Contrata Mais Brasil. A plataforma aproxima órgãos públicos de pequenos negócios, como os microempreendedores individuais, fortalecendo economias locais e promovendo inclusão produtiva. Mais informações sobre a plataforma estão no site gov.br/contrata-mais-brasil. Reportagem Gabriela Noronha.
3: O governo do Brasil vai divulgar os processos já concluídos relacionados à autorização de empresas de apostas de cota fixa, conhecidas como BETs.
2: O anúncio foi feito essa semana pelo ministro da Fazenda, Dario Durigão.
3: Ele garantiu que serão preservados os dados pessoais dos proprietários e dirigentes das empresas, sem comprometer o compromisso do governo com a transparência.
12: Nós estamos falando de 25 mil documentos, mais ou menos, que foram exigidos pelo Ministério da Fazenda para que a gente pudesse fazer uma avaliação de origem de capital, do imposto de renda das pessoas que se dizem dirigentes das BETs. Nós vamos fazer transparência das empresas, de todos os processos que já foram concluídos, processos que seguem em tramitação, nós vamos aguardar a conclusão. Claro que a gente vai precisar fazer isso com uma força-tarefa para tarjar os nomes, não implicando em responsabilidade para os servidores públicos.
2: Pois é, a força-tarefa mencionada pelo ministro será conduzida em parceria com a Controladoria Geral da União, com o objetivo de acelerar a disponibilização dos documentos.
3: As informações serão publicadas no portal oficial do Ministério da Fazenda e ficarão disponíveis para consulta.
2: A Secretaria de Prêmios e Apostas também informou que está reforçando as ações de monitoramento e fiscalização sobre os jogos online, em razão da realização da Copa do Mundo de Clubes.
3: No Brasil, estima-se que cerca de 8 milhões de mulheres convivem com a endometriose, sendo 2 milhões delas adolescentes.
2: A doença, que afeta o útero, é crônica e causa dores intensas na região pélvica, cólicas menstruais fora do normal e pode levar à infertilidade.
3: Para estimular pesquisas que ajudem a descobrir novas formas de prevenção, diagnóstico e tratamento para a doença, o Ministério da Ciência e Tecnologia e Inovação anunciou um investimento de 50 milhões de reais.
2: O valor vai se somar a mais 10 milhões do Instituto Alana, organização voltada para os direitos das crianças.
3: É o maior já investido pelo governo em ciência sobre a saúde feminina.
13: 60 milhões de reais vão ser investidos em pesquisas sobre endometriose, dor pélvica e saúde menstrual no Brasil. Os recursos são de uma parceria entre o Ministério de Ciência, Tecnologia e Inovação e o Instituto Alana, anunciada nesta terça-feira. Desses 60 milhões de reais, 50 milhões de reais serão do Ministério da Ciência, Tecnologia e Inovação via Conselho Nacional de Desenvolvimento Científico e Tecnológico, o CNPq, para criar soluções que possam ser aplicadas no Sistema Único de Saúde, o SUS. Esse é o maior investimento já feito pelo MCTI em pesquisas sobre saúde da mulher. As propostas vão ser selecionadas por chamada pública do CNPq e devem abordar temas como causa e prevenção, diagnóstico, tratamento e impacto social. Segundo o Ministério da Ciência, Tecnologia e Inovação, as pesquisas vão reduzir lacunas de conhecimento sobre a endometriose, uma doença crônica que afeta cerca de uma em cada 10 meninas e mulheres e que pode levar anos para ser diagnosticada. A estimativa é que 8 milhões de brasileiras em idade reprodutiva convivam com endometriose, sendo 2 milhões de adolescentes. Priscila Machado para a Voz do Brasil.
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2: E antes de encerrar a Voz do Brasil de hoje, a gente passa para dar um recado para os estudantes que ainda não fizeram a inscrição do Exame Nacional do Ensino Médio.
3: O prazo vai até sexta-feira, dia 12.
2: Alunos de escolas públicas e beneficiários do PEDMEIA têm a inscrição pré-preenchida esse ano, mas eles precisam entrar na página do participante e confirmar a participação.
3: O pedido de isenção da taxa também não elimina a necessidade de fazer a inscrição.
2: Por isso, se a sua ainda estiver pendente, confira lá na página do participante e conclua o processo para fazer as provas que estão marcadas para os dias 8 e 15 de novembro.
3: Para os candidatos não isentos, a taxa de inscrição é de R$ 85,00 e agora pode ser paga até 17 de junho.
2: E essas foram as notícias do Governo do Brasil.
3: Uma realização da Secretaria de Comunicação Social da Presidência da República.
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3: Fique agora com as notícias do Poder Judiciário e do Congresso Nacional. Boa noite.
2: Boa noite para você e até amanhã.
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17: O Supremo Tribunal Federal impõe multa diária a estados e municípios que não prestaram contas sobre emendas PIC.
18: Presidente do TSE assina acordo de cooperação com defensorias públicas.
17: TST fará audiência pública sobre o controle do uso de banheiro durante jornada de trabalho.
18: Boa noite, eu sou Marcela Luiza.
17: E eu sou Walter Lima.
18: Supremo Tribunal Federal determina novas medidas sobre a execução e fiscalização das emendas parlamentares, sobretudo as chamadas emendas PIX, direcionadas ao setor de eventos.
17: A decisão é do ministro Flávio Dino, relator do caso no STF. Pablo Lemos.
19: A medida mira estados e municípios que receberam repasses entre 2020 e 2024 e ainda não esclareceram a destinação dos recursos. O relator, ministro Flávio Dino, impôs multa diária de 1% do valor da emenda recebida aos que continuarem omissos ou em falta na apresentação de planos de trabalho ou em relatórios de gestão online. Flávio Dino também deu 10 dias para o Ministério do Turismo identificar e notificar os entes federados e determinou à Controladoria Geral da União a auditoria profunda nos dados já enviados. A CGU terá 5 dias úteis para apresentar um cronograma de trabalho.
18: Presidente do TSE assina acordo de cooperação com as defensorias públicas.
17: A ideia é garantir assistência jurídica gratuita a eleitores e candidatos. Estevão Furtado.
20: Segundo o presidente do Tribunal Superior Eleitoral, ministro Cássio Nunes Marques, a iniciativa ajuda a remover barreiras e garantir uma participação mais igualitária no processo democrático.
21: Nosso compromisso é assegurar que nenhuma cidadã e nenhum cidadão deixe de exercer plenamente seus direitos políticos por ausência de orientação ou assistência jurídica. Como tenho dito, ninguém será deixado para trás em nossa jornada democrática. A Justiça Eleitoral Brasileira continuará trabalhando para garantir eleições íntegras, transparentes, acessíveis e confiáveis, com especial atenção à proteção das pessoas historicamente minorizadas e daquelas em maior situação de vulnerabilidade.
20: A parceria busca ampliar o acesso à justiça eleitoral e prevê atuação prioritária em casos de fraude à cota de gênero, violência política, assédio político e assédio eleitoral no ambiente de trabalho.
18: Tribunal Superior do Trabalho fará audiência pública sobre controle do uso de banheiro durante jornada de trabalho.
17: O debate vai auxiliar o julgamento sobre os limites do poder do empregador e eventual configuração de dano moral. Marla Lacerda.
0: Você pode dar a sua opinião. A audiência pública vai tratar de situações bem específicas, como no caso das linhas de produção, por exemplo, em que o posto não pode ficar desocupado em momento algum. E se a empresa pode ser punida por dano moral, caso tente controlar ou limitar o número de vezes que o trabalhador ou trabalhadora vai ao banheiro, considerando inclusive as condições de saúde do empregado. A audiência vai ser em agosto, mas o formulário para participar já está no site do TST.
18: São nulos os contratos de empréstimo bancário feitos por pessoa analfabeta em terminais de autoatendimento como caixas eletrônicos.
17: Essa conclusão é do Superior Tribunal de Justiça, Fátima Uchoa.
1: A terceira turma do STJ declarou a nulidade de empréstimos contratados por um homem analfabeto e determinou a devolução dos valores descontados da conta dele em razão de contratos e outras despesas, mas compensando com quantias que o banco já havia disponibilizado. Segundo o relator ministro Ricardo Vilas Boas Cueva, a pessoa analfabeta tem plena capacidade para praticar atos da vida civil, mas para a validade de contratos escritos, a lei exige formalidades como a assinatura a rogo, ou seja, com a assinatura de outra pessoa a pedido do analfabeto e na presença de duas testemunhas, a fim de garantir a compreensão e a manifestação da própria vontade do contratante.
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18: Uma boa noite.
17: E até amanhã.
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22: Eu sou Paula Groba.
23: E eu sou Humberto Pinheiro.
22: E estes são os destaques de hoje do Jornal do Senado, que começa agora.
23: Senado aprova projeto que amplia apoio a vítimas de trabalho escravo.
22: Avança projeto que permite internação de adolescentes por até 10 anos.
23: Presidente do BRB presta esclarecimentos no Senado sobre acordo com Banco Master.
22: Boa noite.
23: Boa noite.
22: Senadores da Comissão de Assuntos Econômicos ouviram hoje o presidente do Banco de Brasília, BRB, Nelson Antônio de Souza, e pediram esclarecimentos sobre a negociação com o Banco Master, fechada sem que o balanço de 2025 da instituição adquirida tivesse sido apresentado.
23: Aos senadores, Nelson de Souza defendeu que o BRB tem condições de recuperação. A repórter Marcela Cunha tem mais detalhes.
24: O presidente do BRB, Nelson Antônio de Souza, disse à Comissão de Assuntos Econômicos que o banco precisa de um aporte de 8 bilhões e 800 milhões de reais para enfrentar os efeitos das operações com o Banco Master. O plano prevê um empréstimo do Fundo Garantidor de Créditos ao governo do Distrito Federal e securitização de dívida do GDF. Mas o presidente da CAI, Renan Calheiros, do MDB de Alagoas, questionou a homologação do acordo pelo Supremo Tribunal Federal antes da divulgação do balanço de 2025 do banco.
25: Eu não entendo como é que o Supremo aprova um plano sem que o BRB publique o balanço de 2025. Como se faz um plano? Um plano nas nuvens.
24: Nelson afirmou que não havia decisão judicial impedindo a publicação do balanço, mas explicou que as demonstrações financeiras precisaram ser revisadas a cada novo achado da auditoria independente. Ele disse que o BRB adotou medidas de governança e troca de dirigentes e defendeu que o banco tem condições de recuperação. O senador Isalci Lucas, do PL do Distrito Federal, questionou o risco transferido aos cidadãos do DF, considerando que o GDF é o garantidor da operação.
25: A garantia desse 16% compromete, né, a saúde, a educação, a segurança, porque o Fundo de Participação de Estado e de Município é para isso.
24: As críticas foram reforçadas pela senadora Leila Barros, do PDT do Distrito Federal, que destacou que a conta para salvar o banco representaria mais de R$ 2.200 por habitante do DF.
22: A sanção da lei que aumenta as punições para o exercício ilegal da medicina veterinária teve repercussão no Senado.
23: A nova legislação passa a tratar a prática como crime previsto no Código Penal e tem como objetivo ampliar a proteção dos animais, preservar a saúde pública e fortalecer a segurança sanitária do país. Repórter Henrique Nascimento.
4: Quem atuar como médico veterinário sem autorização legal poderá ser punido com detenção de 6 meses a 2 anos. A medida está prevista na nova lei, que passa a incluir a medicina veterinária entre as profissões protegidas pelo Código Penal contra o exercício ilegal. Ao comentar a sanção da norma, o senador Sérgio Moro, do PL do Paraná, relator da proposta no Senado, disse que a medida vai ajudar no combate à atuação de pessoas sem qualificação profissional.
5: Muitas vezes acabam exercitando legalmente essa profissão, até realizando às vezes cirurgias médicas, veterinárias, com resultados desastrosos. E eu creio que é um avanço importante, tanto para proteger a profissão, como igualmente para proteger, né, os animais, e a gente tem esse grande apreço.
4: O senador Esperidião Amin, do Progressistas de Santa Catarina, destacou a contribuição dos veterinários para que o Brasil avançasse no combate à febre aftosa.
6: E eu celebro a importância do veterinário por registrar o seguinte: o meu estado, quando eu estava no governo, em 99, 2000, conseguiu, graças aos veterinários catarinenses e brasileiros, a condição de primeira unidade política da América Latina livre de aftosa sem vacinação.
4: Antes da mudança, o exercício ilegal da medicina veterinária era tratado apenas como contravenção penal. Agora, a atividade passa a receber o mesmo tratamento previsto para médicos, dentistas e farmacêuticos.
22: O furto ou o roubo de combustíveis poderão receber punições mais severas.
23: A Comissão de Infraestrutura do Senado aprovou um projeto que cria uma modalidade específica para esses crimes, com penas que podem chegar a 10 anos de reclusão. Repórter Márcio Maturana.
7: Furto ou roubo de petróleo, gás natural e outros combustíveis podem ter pena de 4 a 10 anos de reclusão, segundo um projeto aprovado pela Comissão de Infraestrutura. O texto, já aprovado pela Câmara, segue para a Comissão de Segurança Pública, com parecer favorável de Jaime Bagatoli, do PL de Rondônia.
8: Tem que ter punições mais severas para esses tipos de furto, para esses tipos de roubo, para esse tipo de danos que essas pessoas estão causando, prejuízo econômico e prejuízo ambiental.
7: O projeto prevê que a pena vai ser aumentada em 1/3 se o crime for praticado por 2 ou mais pessoas, por ex-empregado e quando houver destruição de algum obstáculo. E em 2/3, quando o crime causar paralisação das atividades, incêndio, poluição, lesão corporal grave ou morte.
22: E hoje a legislação brasileira limita a 3 anos o tempo de internação de adolescentes em conflito com a lei, mas esse prazo pode aumentar.
23: A Comissão de Segurança Pública aprovou um projeto que prevê até 10 anos de internação para jovens envolvidos em crimes violentos. Os detalhes na reportagem de Bruno Lourenço.
10: O projeto de lei aumenta de 3 para até 5 anos o tempo máximo de internação de adolescentes infratores. Já para as infrações praticadas com violência, grave ameaça ou equiparadas a crime hediondo, o período de restrição de liberdade pode chegar a 10 anos. O texto aproveitou a iniciativa já aprovada no ano passado do senador Fabiano Contarato, do PT do Espírito Santo. Ele espera que, com a pressão do Senado, essas matérias enfim sejam votadas na Câmara dos Deputados.
26: Eu não acho razoável você explicar para uma mãe que teve a filha vítima de estupro, para um rapaz de 17 anos que, após estuprar, matou e ocultou o cadáver, ele vai ficar internado até 3 anos. Não quer dizer nem que ele vai pegar 3 anos.
10: A proposta prevê a audiência de custódia no prazo de 24 horas, também altera atenuantes por idade que diminuem o tempo de prescrição da pena e especifica que o adolescente que atingir a maioridade durante o cumprimento de medida socioeducativa deverá ser transferido para unidade específica e separada dos demais adolescentes e distinta de estabelecimentos prisionais destinados a adultos.
22: O senador Humberto Costa, do PT de Pernambuco, defendeu a decisão do Ministério da Saúde de suspender preventivamente a aplicação da vacina contra a dengue produzida pelo Instituto Butantan após o registro de 2 mortes sob investigação. Médico, ele ressaltou que ainda não há evidências de relação entre os casos e o imunizante.
23: Segundo o senador, a suspensão temporária demonstra cautela das autoridades sanitárias e não representa uma condenação da vacina. Humberto Costa destacou que a vacina passou por todas as etapas de testes clínicos, foi aprovada pela Anvisa e já foi aplicada em mais de 500 mil pessoas.
2: Os estudos demonstraram eficácia geral de 65% contra a doença e eficácia superior a 80% contra os casos mais graves. Esses números são extremamente relevantes diante de uma enfermidade que há décadas desafia a saúde pública brasileira.
22: E o plenário do Senado aprovou uma proposta que estabelece medidas para proteger e acolher

0: Relator do projeto, o senador Paulo Paim, do PT do Rio Grande do Sul, explicou a iniciativa.
1: Prevê proteção efetiva aos trabalhadores e trabalhadoras domésticos resgatados da condição análoga à de escravo, para garantir, por exemplo, a fiscalização do trabalho e a autuação imediata.
0: O texto ainda prevê a concessão de 6 parcelas do seguro-desemprego à pessoa resgatada e o direito ao abrigamento emergencial, bem como a alteração do Código Penal para incluir pessoas em relação de trabalho doméstico como vítimas de lesão corporal no contexto de violência doméstica. O texto vai à sanção presidencial.
2: Com edição de Paula Groba e trabalhos técnicos de João Lira, o Jornal do Senado fica por aqui. Acompanhe agora as notícias da Câmara dos Deputados. Boa noite.
3: Boa noite e até amanhã.
4: Jornal Câmara dos Deputados. Câmara aprova inserção de doenças crônicas na carteira de identidade.
5: Comissão proíbe a inclusão de ração como supérfluo para fins fiscais.
4: Exigências de infraestrutura para escolas públicas já estão em vigência.
6: Boa noite. Já virou lei a proposta aprovada pela Câmara com exigências de infraestrutura para escolas públicas. Saiba mais na reportagem de José Carlos Oliveira.
7: As comissões da Câmara dos Deputados aprovaram um projeto de lei do Senado com requisitos mínimos obrigatórios para a infraestrutura de escolas da rede pública da educação básica. Entre as exigências estão biblioteca, cozinha, refeitório, banheiro e quadra poliesportiva coberta. As instalações devem ter acessibilidade garantida para pessoas com deficiência. Além disso, as escolas deverão apresentar número adequado de alunos por turma, manejo de resíduos, abastecimento de água tratada e esgotamento sanitário, como destaca a deputada Socorro Neri, do PP do Acre, relatora do texto na Comissão de Educação.
8: Trata de detalhar condições mínimas de infraestrutura para as escolas públicas de educação básica, que deveriam estar universalizadas em todas as unidades escolares, o que, lamentavelmente, ainda não é realidade. De fato, de acordo com o Censo Escolar de 2023, nas escolas municipais de educação infantil, por exemplo, apenas 46,6% contavam com banheiros adequados e 61,7% contavam com recursos de acessibilidade para pessoas com deficiência.
7: Para a deputada, a falta de padrões mínimos é uma realidade inadmissível nas escolas. Socorro Neri citou outros dados do Censo Escolar de 2023, agora relativos à internet e aos laboratórios de ciências.
8: Entre as escolas públicas de ensino fundamental, apenas 69,2% dos estabelecimentos municipais dispunham de internet banda larga. Entre as escolas públicas estaduais de ensino médio, observou-se que nas regiões norte e sul, menos de 80% das unidades escolares contavam com internet banda larga. Entre as escolas públicas estaduais e municipais de ensino fundamental, apenas 10% dispunham de laboratório de ciências. Essa instalação estava disponível apenas em 43,5% das escolas públicas estaduais de ensino médio.
7: O texto inclui as novas exigências de infraestrutura escolar na LDB, a Lei de Diretrizes e Bases da Educação Nacional. A proposta também foi aprovada na Comissão de Constituição e Justiça, onde a deputada Laura Carneiro, do PSD do Rio de Janeiro, ressaltou a busca por um padrão de qualidade na oferta de ensino público no país. Da Rádio Câmara de Brasília, José Carlos Oliveira.
4: Educação. Marcon, do PT do Rio Grande do Sul, destaca o programa Pé de Meia como uma importante política de incentivo à permanência de estudantes de baixa renda no ensino médio. Ele explica que a iniciativa oferece apoio financeiro aos jovens e contribui para reduzir a evasão escolar.
6: Marcon também ressalta as ações do governo federal voltadas ao setor produtivo, como a renegociação de dívidas rurais e a ampliação dos recursos do Plano Safra. Para o deputado, essas medidas fortalecem a atividade agropecuária e estimulam a economia.
4: Paulão, do PT de Alagoas, celebra o lançamento do programa MEC Idiomas, que oferece gratuitamente cursos de inglês e espanhol por meio de plataforma digital. Segundo o deputado, a medida cria novas oportunidades para estudantes e trabalhadores.
6: Paulão também menciona ações voltadas aos entregadores por aplicativo, como a implantação de pontos de apoio com estrutura básica para descanso. Ele defende ainda o avanço da regulamentação do setor, com análise de propostas que ampliam os seus direitos. Música.

0: Raimundo Santos, do PSD do Pará, celebra o Dia Nacional da Música Gospel. Ele ressalta a presença do gênero em diferentes espaços da sociedade, enfatizando sua relevância cultural e religiosa na transmissão de mensagens de fé, esperança e solidariedade.
1: Eleições.
2: Daiane Bittencourt, do União do Ceará, contesta a decisão do TSE que determinou a recontagem de votos para deputado federal nas eleições de 2022, podendo atingir seu mandato. Ela defende que a punição por suposto uso indevido de recursos eleitorais abranja apenas o candidato acusado.
0: Daiane Bittencourt sustenta que o julgamento teve falhas, como a inexistência de ampla defesa e do contraditório. Ela informa que aguarda a análise de pedido cautelar apresentado por seus advogados, enquanto reafirma a disposição de manter a atuação parlamentar.
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2: Comissão aprova projeto que proíbe a inclusão de ração animal como bem supérfluo para a cobrança de ICMS. Vamos ouvir mais informações sobre o tema com Luiz Cláudio Canuto.
4: Projeto aprovado pela Comissão de Meio Ambiente da Câmara dos Deputados proíbe que rações para animais de estimação sejam tratadas como supérfluos, algo que, para fins de incidência do ICMS, pode aumentar a tributação. O ICMS é um imposto estadual. O relator da proposta, deputado Célio Studart, do PSD do Ceará, argumenta que ração para animais de estimação deve ser considerada um item essencial para ter uma tributação mais justa e alinhada com o conceito de bem indispensável.
5: Ração é algo caro, é um item caro e não é supérfluo, é um item vital para a vida de animais, especialmente daqueles que cuidam de 10, 20, 30, 40 animais. Então, o que esse projeto fez é reduzir o ICMS, ou seja, menos imposto, incidindo nessas rações para que possa baratear os custos e a gente tem aí, obviamente, mais avanços dentro da pauta animal e, obviamente, mais respeito, zelo e menos animais com fome, porque isso pesa caro no bolso daqueles que protegem os animais.
4: O projeto segue agora para análise nas comissões de Finanças e Tributação e de Constituição e Justiça. Para virar lei, precisa ser aprovado pela Câmara e pelo Senado. Da Rádio Câmara de Brasília, Luiz Cláudio Canuto.
1: Meio Ambiente.
0: Delegado Matheus Laiola, do União do Paraná, denuncia representantes políticos de Paranaguá que defenderam as rinhas de galo. O parlamentar lembra que a legislação e a jurisprudência dos tribunais brasileiros já classificam essa prática como crime ambiental.
2: Delegado Matheus Laiola informa que o partido instaurou um processo administrativo para expulsar os responsáveis. Segundo o deputado, a defesa das rinhas é incompatível com os princípios do partido e com a proteção ao bem-estar animal.
1: Agricultura.
0: Lucas Edecker, do PSD, comemora o avanço da proposta que trata da securitização das dívidas dos produtores rurais atingidos por estiagens e enchentes no Rio Grande do Sul. Para ele, a medida garante a recuperação da produção e preserva a atividade econômica no campo.
2: Lucas Edecker também frisa que a matéria foi aprovada pela Câmara há quase um ano e ainda aguarda análise do Senado. Ele acredita que a lentidão do processo legislativo agravou a situação dos produtores, que, segundo ele, seguem com dificuldade para retomar suas atividades.
0: Daniel Trisesiak, do PSDB, cobra uma solução definitiva para os produtores rurais afetados por eventos climáticos no Rio Grande do Sul e defende a securitização das dívidas do setor. Ele afirma que tudo isso é necessário para que os agricultores continuem produzindo.
2: Daniel Trisesiak diz que o governo demora a adotar medidas de apoio ao campo, acrescentando que os produtores buscam instrumentos para a recuperação da sua atividade. Ele ressalta ainda a relevância do agronegócio para a geração de emprego, renda e riqueza no estado gaúcho.
0: Sérgio Turra, do PP do Rio Grande do Sul, cobra a aprovação da matéria que trata da securitização das dívidas dos produtores rurais. Na visão do deputado, a medida é essencial para garantir a continuação da atividade agropecuária após sucessivos eventos climáticos.
2: Sérgio Turra também destaca a importância do agronegócio para a economia nacional. O parlamentar afirma que auxiliar os produtores rurais significa preservar empregos, fortalecer a produção de alimentos e estimular o desenvolvimento do país.
1: Economia.
0: Coronel Assis, do PL de Mato Grosso, aponta risco de desequilíbrio nas contas públicas do país. O deputado critica a política econômica do governo federal e atribui o problema ao aumento dos gastos, ao crescimento da dívida pública e à perda de confiança de investidores.
2: Coronel Assis afirma que os juros elevados sufocam a economia, dificultando o crédito para famílias e empresas. Ele alerta que a trajetória das despesas pode levar a um colapso orçamentário a partir de 2027, caso não haja controle fiscal.
0: Luiz Lima, do Novo do Rio de Janeiro, aponta risco de agravamento das contas públicas diante de gastos acima da arrecadação, inflação alta e juros elevados. O parlamentar afirma que a situação compromete a capacidade do governo de controlar a dívida pública.
2: Luiz Lima cita a editorial da mídia que alerta para os perigos do crescimento dos gastos públicos e menciona também levantamento recente sobre medidas que reduzem receitas. Ele assinala que decisões eleitoreiras podem transferir para a população o custo do desequilíbrio orçamentário.
0: Márcio Gerri, do PCdoB do Maranhão, cita pesquisas recentes que indicam o fortalecimento político do governo e o enfraquecimento de parte da oposição. O deputado acredita que esses dados são reflexos da participação de lideranças da direita em denúncias sobre o Banco Master.
2: Benedita da Silva, do PT do Rio de Janeiro, apresentou o projeto que estabelece o PIX como infraestrutura estratégica nacional. A deputada salienta que o sistema de pagamentos instantâneos é uma tecnologia brasileira que ampliou o acesso da população a serviços financeiros.
0: De acordo com Benedita da Silva, a proposta busca garantir a gratuidade do sistema, proteger os dados dos usuários e impedir que o PIX seja utilizado em negociações internacionais. Para ela, cabe ao Congresso proteger políticas públicas que fortaleçam a autonomia econômica do país.
2: Helder Salomão, do PT do Espírito Santo, questiona a atuação de parlamentares que viajaram aos Estados Unidos para tratar de temas ligados à economia brasileira. Ele acredita que a articulação ameaça a soberania nacional por envolver debates sobre o PIX e minerais estratégicos.
0: Helder Salomão exalta o PIX como um patrimônio criado por técnicos do Banco Central com impacto direto no desenvolvimento do país. Ele também associa as novas tarifas dos Estados Unidos contra produtos brasileiros às articulações entre deputados da oposição e autoridades norte-americanas.
2: Hildo Rocha, do MDB do Maranhão, celebra o reconhecimento internacional da Praia de Atins, nos Lençóis Maranhenses, eleita a melhor praia do Brasil e a sétima melhor do mundo, no ranking Best Beaches in the World 2025.
0: Na visão de Hildo Rocha, o reconhecimento consolida o potencial turístico do estado, que reúne outras atrações naturais, como o Rio Preguiças e o Delta das Américas. Ele aproveita para convidar a população a visitar o Maranhão durante o período dos festejos juninos.
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0: Saúde.
2: Câmara finaliza a votação de projeto que inclui doenças crônicas na nova carteira de identidade. Vamos saber mais na reportagem de Júlia Lopes.
6: Hipertensão, diabetes, asma e obesidade estão entre as doenças crônicas que mais afetam os brasileiros. Atualmente, 52% da população com 18 anos ou mais já recebeu o diagnóstico de pelo menos uma doença crônica. Diante desse cenário, a Comissão de Constituição e Justiça da Câmara dos Deputados aprovou um projeto de lei que permite incluir, de forma voluntária, informações sobre doenças crônicas na Identificação Civil Nacional, a ICN. A proposta é garantir cuidados especiais no atendimento a essas pessoas. Pelo texto, a inclusão da informação só será feita a pedido do próprio cidadão ou de seu representante legal. Além disso, será necessária a comprovação junto ao órgão estadual competente por meio de um relatório médico com a Classificação Internacional de Doenças, a CID. Para o relator da proposta, deputado Patrus Ananias, do PT de Minas Gerais, o projeto garante que ninguém será obrigado a expor sua condição de saúde, evitando constrangimentos ou qualquer tipo de discriminação. No Brasil e no mundo, as doenças crônicas são consideradas um dos maiores desafios de saúde pública. Elas estão associadas a mortes prematuras, perda de qualidade de vida e também a altos custos para a sociedade e para os sistemas de saúde. Segundo o relator da proposta na Comissão de Saúde, deputado Dr. Francisco, do PT do Piauí, em situações de emergência, a informação sobre uma doença crônica pode fazer toda a diferença no atendimento.
7: E uma vez identificado no seu documento de identificação civil nacional, possibilita, em alguma situação de urgência e emergência, essa pessoa ser percebida a sua situação e isso facilitar os órgãos de saúde, o local onde possa acontecer algum infortúnio e essa pessoa ter as condições de ser acolhida, ser atendida e direcionada para um atendimento mais rápido.
6: Entre 2010 e 2023, o número global de anos de vida saudável perdidos por incapacidade ou morte causada por doenças crônicas não transmissíveis aumentou de 1 bilhão e 450 milhões para 1 bilhão e 800 milhões. As principais responsáveis por esse crescimento foram a cardiopatia isquêmica, o acidente vascular cerebral, o AVC, e o diabetes. Já os transtornos depressivos, de ansiedade e o diabetes apresentaram o crescimento mais acelerado no período. O projeto que permite a inclusão voluntária de doenças crônicas na nova carteira de identidade segue agora para análise no Senado. Da Rádio Câmara de Brasília, Júlia Lopes.
8: Direitos Humanos.
0: Vavá do Avante de Minas Gerais relata a realidade de abandono enfrentada pela comunidade autista em regiões vulneráveis do país. O parlamentar denuncia as barreiras burocráticas impostas pelo INSS, que exige laudos médicos especializados para a concessão do BPC.
2: De acordo com Vavá, a demora nas respostas administrativas gera uma crueldade institucional que sobrecarrega as mães solo. O deputado sugere a criação de centros regionalizados de diagnóstico e tratamento e a implementação de uma política nacional de neurodivergência.
8: Segurança Pública.
0: O Tony de Paula presta homenagem aos policiais militares mortos em confrontos nas comunidades do Rio de Janeiro. Na visão do deputado, as atuais ações de combate ao crime organizado são ineficientes e desgastantes para as forças policiais.
2: O Tony de Paula cobra a formulação de políticas baseadas em inteligência e planejamento estratégico. Ele argumenta que o parlamento e as demais autoridades precisam atuar de forma coordenada para proteger a vida dos agentes que estão na linha de frente do combate ao crime.
0: Delegado Paulo Bilinski, do PL de São Paulo, defende o endurecimento das medidas de combate ao crime organizado. Além disso, o deputado apoia a classificação de facções criminosas brasileiras como organizações terroristas.
2: Delegado Paulo Bilinski pede que a segurança pública seja tratada como prioridade e cobra ações mais efetivas no enfrentamento à criminalidade. Ele afirma que é necessário ampliar os mecanismos de combate às facções para garantir mais proteção ao povo brasileiro.
8: Justiça.
0: Tadeu Venere, do PT do Paraná, critica o contexto em que a proposta de redução da maioridade penal volta à pauta da Comissão de Constituição e Justiça. Para ele, o debate está sendo impulsionado para desviar a atenção de outros temas em evidência no cenário nacional.
2: Tadeu Venere também questiona a condução do debate público sobre o assunto e afirma que a discussão tem sido utilizada com objetivos políticos. Segundo o deputado, é necessário analisar com cautela as motivações que cercam a retomada da discussão dessa pauta.
0: Dandara, do PT de Minas Gerais, repudia a proposta que reduz a maioridade penal no Brasil. A deputada argumenta que o sistema prisional brasileiro possui altos índices de reincidência e funciona como um espaço de fortalecimento de facções criminosas.
2: Para Dandara, o avanço do país depende da ampliação de oportunidades para a juventude e do fortalecimento de legislações protetivas, como a criminalização da misoginia. Ela afirma que o ódio e o preconceito direcionados contra as mulheres são a raiz do feminicídio.
0: Júlio César Ribeiro, do Republicanos do Distrito Federal, defende o equilíbrio nos debates sobre a violência de gênero. O parlamentar reitera seu compromisso com a proteção das mulheres, mas levanta preocupação com a criação de tipos penais de interpretação subjetiva.
2: Júlio César Ribeiro alerta que conceitos amplos de identidade de gênero trazem insegurança jurídica e colocam em risco garantias constitucionais, como as liberdades de expressão e religiosa. No entendimento dele, divergências filosóficas, biológicas ou religiosas não podem ser criminalizadas.
0: Termina agora o Jornal Câmara dos Deputados, produzido pela Rádio Câmara, com trabalhos técnicos de Everson Orani e apresentação de Márcio Aquilissardi e José Carlos Andrade. Uma ótima noite para você.
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2: Muito obrigado a você que nesse momento nos acompanha no programa de rádio da Setchunoye. Sejam bem-vindos, sejam todos bem-vindos. O assunto de hoje é prosperidade, é sobre dinheiro, é sobre fé, é tudo isso que a gente vai abordar aqui com vocês nos próximos minutinhos. Por isso agradeço imensamente a atenção de cada um de vocês. Nosso livro texto é o Modo Feliz de Viver, e nesse livro o professor Seicho Taniguchi diz o seguinte: se você procura a riqueza ou a prosperidade, essa riqueza já existe dentro de você. Sabendo que a possui, ela se manifestará livremente. Torna-se clara aí a diferença entre desejar porque não possui ou desejar porque não possui. Ou seja, o não possuir, o fato de não desejar. Então, o que acontece isso? Significa que todos nós já possuímos a riqueza dentro de cada um de nós. Só que se você, é como se fosse um poço, que tem lá uma água, e aqueles poços antigos, que fazia lá um poço perto da casa, e tinha lá toda uma engenhoquinha que fazia com que aquela água seja extraída de dentro do poço. Ou mesmo como uma bomba. Se você não liga uma bomba de água, ela não extrai a água de dentro do poço. Da mesma forma, para que a riqueza, para que a prosperidade, para que o dinheiro possa fluir na sua vida, você tem que comunicar, acionar essa bomba, acionar isso que está dentro de você, que é a fonte da riqueza infinita. E essa fonte da riqueza infinita está conectada à grande vida do universo, na qual chamamos de Deus. Muitas pessoas dizem: desejo possuir dinheiro porque não o tenho. Então aí a pessoa comete aquele erro. Ela parte do princípio de que ela deseja ter o dinheiro, ela deseja buscar o dinheiro, mas ela não o tem. Pelo fato dela pensar que ela não tem, faz com que, ela coloque a lei mental a funcionar de forma errada na sua vida. A lei mental diz: manifesta-se aquilo que eu reconheço na minha mente. Se eu penso, se eu reconheço na minha mente, significa que eu acredito que isso é possível existir na minha vida. Então, quando eu enxergo, quando eu vejo essa possibilidade infinita, dessa provisão infinita, como algo real, se é possível para as outras pessoas, também é possível para mim, você está dando um passo muito importante para manifestar a riqueza na sua vida. Ele diz: mas isso se refere a algo como forma definida como dinheiro, e nesse caso deve ser mesmo assim. Mas o que possui forma é consequência daquilo que não possui forma. Então, as pessoas que possuem matéria, possuem dinheiro, possuem uma condição boa, aquilo ali que você enxerga nada mais é do que a materialização daquilo que não tem forma, aquilo que está na mente da pessoa. Pode observar, tem pessoas que começam a ter uma empresa, e aí ele abre uma empresa, a empresa começa a crescer, ele começa a ficar preocupado: nossa, estou pagando muito imposto, nossa, as guias tributárias estão pesadas, nossa, o que eu faço? Ok. Só que você está comunicando para o universo que você não está gostando de crescer. Tem muita gente que pensa assim: puxa vida, agora estou pagando imposto de renda. Quando olha lá, o seu holerite, o seu salário. Então, você não acha melhor chegar no seu patrão, na empresa que você trabalha, e falar assim: vamos colocar só a base e aí está tudo certo? Se hoje o teto é mais ou menos R$2.000 para não pagar imposto de renda, eu vou me contentar em ficar R$2.000, tudo bem? E ficar o resto da vida nele? Ou também uma pequena empresa que você fala assim: não, eu só quero ficar com esse volume de faturamento porque eu vou pagar pouco imposto. Então, se você deseja crescer, significa que você vai ter que contribuir mais. Eu tenho um amigo que costuma dizer assim: eu adoraria pagar imposto de renda 27,5%. Uma vez eu perguntei para ele: mas por quê? Ah, porque seria maravilhoso. receber uma remuneração de 100 mil por mês, pago 27 mil, mas olha só, 70 e poucos mil fica líquido na minha conta. Eu fiquei pensando, olha que raciocínio inteligente o dele. Agora, tem outros que só o fato de receber 5 mil reais por mês, de, por exemplo, de salário, o fato de ter o desconto da alíquota do imposto de renda já começa a xingar, já começa a esbravejar. O que que ele está fazendo? Ele está verbalizando, ele está comunicando para o universo: eu não quero pagar. Como ele comunica eu não quero pagar, o universo dá um jeito de tirar a receita. Como ele tira a renda, quando ele vai tirar, o que vai acontecer? Você não vai pagar mais, mas você ficou o quê? Desempregado, sem trabalho. Para aqueles que têm negócio, ficou o quê? Sem faturamento. Então, esse é o ponto que tem que se observar. Tem que se observar que o dinheiro, que a receita, que o faturamento da empresa, ele é infinito, mas por sua vez, esse infinito está ligado a Deus, e esse infinito ligado a Deus, é que nós temos que dar a nossa contribuição também para a sociedade humana. Entrar na discussão do justo ou do injusto, isso é justo, isso não é justo, é uma outra esfera que não é o nosso estudo aqui. O nosso estudo aqui é a respeito da lei, a respeito da lei mental. E aí ele diz: matéria é manifestação da mente, portanto, deve existir primeiro aquilo que não possui forma. Ou seja, existe em algum lugar a capacidade ou o talento para ganhar dinheiro, e o dinheiro vem depois, dependendo de reconhecer ou não que possui essa capacidade. O resultado será diferente. Nada consegue alguém que, sem possuir capacidade, deseja somente o resultado. Então significa que não adianta apenas buscar só a forma materializada do resultado. Existe o antes. Existe aquele ponto que é você fazer antes. Dentro da estrutura da Seichi no Ye, nós temos a Associação Fraternidade, por exemplo, que é uma associação voltada mais para os homens. Essa associação eles realizam na academia, nas academias de treinamento espiritual, por exemplo, um seminário que eles chamam de seminário voltado mais para homens, e nesse seminário eles estudam muitas coisas, muito das leis mentais, e acabam também estudando muito a respeito da aplicação da vida, de como que se aplica essas leis na vida. Nós temos a Associação Pomba Branca, que é a associação mais voltada para mulheres, que também transmite os ensinamentos nesse formato. A Associação dos Jovens tem a finalidade de transmitir aos jovens todo esse ensinamento de uma forma fantástica. E tem ainda também uma organização chamada Associação Prosperidade, que ela é mais voltada para os empresários, profissionais liberais, autônomos e executivos. E esta organização, esta associação chamada Prosperidade, ela realiza em todo o Brasil algo chamado Ciclo de Estudos da Prosperidade. E lá no Ciclo de Estudos da Prosperidade, eles realizam um projeto de vida, denominado Projeto Prosperidade. Esse projeto, a pessoa coloca no papel, define no papel o que ela deseja para a vida dela em 1 ano, em 3, em 5 anos. De tal modo que, com essa definição, ela diz claramente para o universo o que ela quer ver materializado. Você também que nos acompanha aí, deve fazer isso. Pegue um caderninho e defina: daqui 5 anos, o que de fato eu desejo que esteja concretizado na minha vida? Se você mora de aluguel, defina: estarei morando na minha própria casa. Você definiu isso. É o seu sonho adquirir uma casa. Se você determinou que é em 5 anos, daqui até 5 anos isso vai se concretizar. E você coloque, por exemplo, esse seu projeto, esse seu plano, de forma visível, que todos os dias você possa estar olhando e afirmando que em 5 anos aquilo estará concretizado. Você definiu claramente o que você quer. Você definiu o prazo que você quer, o quando em 5 anos. E você tem agora que trabalhar o como. Como eu vou fazer para atingir esse meu objetivo? E aí você começa a movimentar nesse sentido. Então, grandes empresas, grandes negócios têm algo chamado planejamento estratégico, ou plano de negócios. Só que para a nossa própria vida, a gente pode ter um plano de vida. É algo simples, pode ser uma folha de papel só. Mas isso estando claro, você determinando claramente o que você quer, você estabeleceu aí metas. Com meta você avança, você cresce. Se você determina uma meta, daqui até o final do ano eu estarei nesse patamar. Você determinou, como você determinou uma meta, você tem que agir. A ação vai fazer com que você saia dessa zona de conforto que você está vivendo. E você vai se movimentar para conseguir atingir esse seu objetivo. O professor Seito Taniguchi continua dizendo: ou seja, existe em primeiro lugar a capacidade ou talento para ganhar dinheiro. Então dentro de nós já existe essa capacidade. Podemos dizer o mesmo em relação à saúde. Sem reconhecermos primeiramente que possuímos capacidade para ser saudáveis, a saúde não se manifestará. Ao procurar riqueza e sucesso, também devemos primeiramente reconhecer a existência da capacidade para os obter. Surgem depois a riqueza material e o sucesso. Existem pessoas que falam assim: eu quero ter o meu próprio negócio, eu desejo ter o meu próprio empreendimento, mas não gosta de lidar com pessoas, não gosta de cuidar de pessoas. Então você vai ter que ter um negócio que é só você. Você terá que ser um autônomo, por exemplo. O máximo vai ter ali uma secretária que vai te atender. Se o seu caso não é esse caso, você deve entender que dentro de você, você é um ser humano, você é um ser social. A capacidade de se relacionar com pessoas você desenvolve. Como? Lendo bons livros. Além de ler bons livros sobre o assunto, fazer treinamentos, fazer cursos, se submeter a treinamentos. Um jogador de futebol, por exemplo, ele busca, através do treinamento, se desenvolver. Dizem que o Rei Pelé, ele chutava bolas à distância, muito de distância para o gol, treinos exaustivos, e quando todas as pessoas saíam do campo, ele ainda continuava treinando. Então todos aqueles que atingiram alto nível na sociedade humana, que se desafiaram principalmente nos esportes, foram pessoas que treinaram exaustivamente. Também na nossa própria vida nós devemos fazer isso. Tem pessoas que dizem assim: eu não gosto de ler. Ah, eu não gosto de ler, eu não gosto de ler. Por quê? Porque você, na maioria das vezes, pegou textos, pegou, na verdade, livros de difícil leitura. Procure, na verdade, adquirir livros que sejam de mais fáceis leituras. As revistas da Seitianoeira são de fáceis leituras, porque são textos que foram preparados para pessoas iniciantes ao contexto daquilo que é transmitido sobre as leis mentais, sobre a verdade de que nós somos filhos de Deus, essência divina, tem relatos de experiência. 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
2: Dando continuidade no nosso assunto sobre dinheiro, sobre riqueza, sobre prosperidade, como na verdade extrair essa riqueza e essa prosperidade através da fé. Podem observar que as Senhoras mais antigas, elas tinham em casa aquelas panelas bem grandes para fazer a comida. Quando chegava uma pessoa, ela dizia assim: é só aumentar a água no feijão. Aumentando um pouquinho a água no feijão, dá para todo mundo comer. O arroz sempre tinha bastante. Nós brasileiros temos esse hábito do feijão com arroz. Ou para aqueles que são lá de Minas, por exemplo, aquele frango com quiabo, aquelas coisas gostosas que são feitas. Muito se faz lá em Minas, ou também em grandes partes do Brasil. É o caso, por exemplo, do uso do fubá, que faz um angu, faz uma polenta e assim por diante. Então, todos esses alimentos, eles vêm de Deus, mas só que a mente da pessoa, quando ela tem limitação, ela acha que vai faltar, enquanto que essas senhoras mais antigas, nossas avós, elas tinham em mente que é abundância, tudo em abundância. Se a pessoa tem esse pensamento, esse sentimento de abundância, vai também manifestar em abundância na sua própria vida esta abundância. Então, muitos desejam tanto obter a riqueza, mas não conseguem. Neste livro, Sabedoria da Vida Cotidiana, em 365 Preceitos, volume 2, o professor Masaharu Taniguchi, nesse livro, ele apresenta uma situação bem interessante. Ele diz assim: não olhar para a crise fenomênica, não olhar para a crise que se manifesta. A pessoa deseja tanto dinheiro, tanta prosperidade, fica focado na questão da crise. Ele diz assim: todos aqueles cuja profissão é escrever sabem que, dependendo do seu estado de espírito, há momentos em que o escritor consegue se expressar fluentemente e em momentos em que não consegue escrever nada. Fatos semelhantes acontecem com os arquitetos, os inventores. Às vezes, né, esses, conforme a sua disposição de espírito, não lhes surge nenhuma ideia, apesar dos esforços. Para quem executa serviços manuais, o seu estado de espírito pode influir tanto na quantidade dos produtos, mas influi também na qualidade. Numa fase de crise econômica, em que a procura dos produtos diminui sensivelmente e as mercadorias ficam estocadas no depósito, sem nenhuma previsão de melhora da situação, qualquer empresário tende a ficar deprimido e se entregar ao desespero. Para reerguer a empresa, é preciso deixar de olhar a crise manifestada no plano fenomênico e passar a visualizar o aspecto próspero e perfeito da imagem verdadeira, a fim de recobrar o ânimo. Então surgirão boas ideias para superar a crise. Então, se você está, num determinado momento, vendo crises manifestadas no seu negócio ou na sua própria vida, a chave aqui dada pelo professor Masaharu Taniguchi é: deixe de ficar focado olhando a crise. Quando você olha para a fonte da riqueza infinita, que é Deus, que está dentro de cada um de nós, e você pode acessar isso através da oração, através da meditação, você terá boas ideias para enfrentar essa crise. Um outro aspecto que eu coloco para você é assim: desafie-se, coloque metas. Mesmo ainda estando no meio do ano, coloque uma meta ousada para que você possa atingir até o final do ano. Mesmo estando em crise, desafie-se a crescer. Neste ano vou aumentar meu faturamento em X%. E comece a movimentar e trabalhar sem ficar olhando a crise, olhando a dificuldade. Esse lado nos leva a nos movimentar. Quando você se movimenta, o universo responde para você. Tem uma frase na Seitonia que diz: o universo me responde quando eu oro e se move quando eu me movo. Então, movimente-se. Movimento significa ação. Quando você age, quando você tem ação, não tem crise que vai te sustentar. Não existe nada que vai te sustentar em relação às nossas mercadorias. Se você tem mercadoria lá na sua loja que está parada, comece a passar a mão na mercadoria, a olhar essa mercadoria e agradecer esta mercadoria. Quando você agradecer esta mercadoria, ela tem vida. Você está ali se comunicando com essa mercadoria e dando vida para ela. Essa vida você vai sentir e fazer com que circule, com que vibre a todas as coisas boas, e assim você receberá em abundância, a provisão infinita. O êxito ou o fracasso do empreendimento depende da mente daquele que dirige o negócio. Então você que está à frente do negócio e deseja aumentar, melhorar, crescer, tem que prestar atenção como que você está vendo o seu próprio negócio. De acordo com aquilo que você olha, o seu negócio faz toda a diferença. Ele diz assim: o êxito ou o fracasso de um empreendimento depende do homem que o realiza. Mas afinal, o que é homem? Ele não é um ser limitado cuja capacidade possa ser medida. Isso porque ele é filho de Deus e dentro dele existe algo que é infinito. Ou seja, dentro de cada um de nós aloja-se o infinito. Dentro de cada um de nós, nós estamos conectados com essa fonte infinita. Ter dinheiro ou não ter dinheiro é uma questão de fé. É uma questão de tendência. Existem pessoas que têm tendência em acumular riqueza, tendência em ter muito dinheiro. E tem outros que ele manifesta essa provisão, ele manifesta essa riqueza em outros aspectos. Pode ser num sorriso, pode ser na quantidade de amizade que ele tem, pode ser na saúde infinita que ele tem. Existem muitos outros aspectos que não é especificamente o dinheiro. Mas tem pessoas que ficam presas a medida de riqueza e de sucesso como exclusivamente sendo o dinheiro. E não é exclusivamente o dinheiro. Não é pensar que é só através do dinheiro. Existem muitas coisas que nós temos e que nós manifestamos e que não é somente o dinheiro. Aqui no mesmo livro ele diz: o segredo do verdadeiro êxito. O que quer que aconteça, não devemos encarar os acontecimentos com animosidade, ele diz. A vida é como um duelo de esgrima. No exato momento em que o adversário nos ataca, encontramos a chance de derrotá-lo. Seja qual for o acontecimento, devemos encontrar nele uma excelente oportunidade para progredir. Esse é o segredo para obtermos êxito em nossa vida. As vicissitudes, ou seja, as dificuldades da vida, nos oferecem sempre novas oportunidades. Não precisamos temer as transformações que ocorrem na nossa vida. Ou seja, tudo aquilo que acontece, seja crise fenomênica, crise econômica, seja dificuldade de endividamento, seja o que for, tudo isso são oportunidades para nós crescermos, evoluirmos. O objetivo nosso, principal na face da Terra, é a evolução espiritual, é o crescimento espiritual, é o desenvolvimento espiritual. E nos são dados muitas matérias, e essas matérias visam aprimorar o nosso espírito para fazer com que a gente cresça. Quando teve a Primeira Guerra Mundial, teve um grande empresário no Japão que entrou em declínio, em dificuldade. E ele foi procurar um líder religioso, porque ele estava com uma dívida muito grande. Quando ele foi falar com esse líder religioso, ele falou: eu estou endividado, uma dívida impagável que eu não consigo pagar. Esse líder religioso ouviu atentamente toda a história dele e disse: você diz que não pode pagar, mas Deus pode pagar. Coloque Deus em primeiro lugar na sua empresa. Da mesma forma, professor Masaharu Taniguchi orienta no livro A Verdade da Vida. Você pode não conseguir pagar a dívida que você tem hoje, mas Deus pode. Coloque Deus em primeiro lugar. Coloque Deus em primeiro lugar na sua vida, na sua empresa, nos seus negócios. Se você coloca Deus em primeiro lugar, Ele está numa parte mais superior da sua vida, e aí sim você vai direcionar segundo a vontade de Deus e não sobre a sua própria vontade. Isso é a fé correta. A fé correta em Deus, que Deus está guiando os meus passos, Deus está guiando os meus negócios, Deus está guiando a minha profissão. Então, quando você tem essa certeza, mesmo algo que aparentemente está errado ou dando errado na sua inteligência cerebral, na forma de pensar, na verdade está dando certo, porque quem está no comando é Deus. Coloque Deus no comando da sua vida e você vai ver que tudo vai cada dia melhor. Inclusive a riqueza, a prosperidade e o dinheiro vai se manifestar abundantemente. Eu desejo a felicidade e a prosperidade de todos. Muito obrigado.
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0: Alô, você, muito, muito bom dia. 5:01. Chegamos, quarta-feira, 10 de junho de 2026. Manhã que chega com tempo, nossa, mas olha o nevoeiro, muito, muito denso essa manhã. Visibilidade extremamente fraca. Temperatura marcando 12 graus, umidade relativa do ar 93%. Estamos sob influência da lua minguante. Louvar e bendizer a Deus, o nosso arquiteto do universo, estamos vivos e com saúde. E desejando que a nossa energia seja também o seu combustível em mais um dia. Para você que está no trabalho, ou ainda está no descanso, você que está no trecho, está saindo, ó, cuidado. É nevoeiro denso demais. 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Contagem regressiva, 4 dias para a festa de Santo Antônio, e hoje já começam as cucas, né?
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0: Bora, 5:03. Galera que já está no salão paroquial trabalhando, né? Pra festa de alguns, outros precisam trabalhar bastante, né? Mas sejam todos bem-vindos. 5:03, ó, isso aqui é clássico, é raiz isso daqui, ó.

0: Ouvimos Milionário e José Rico, Amor Pobrezinho. E uma volta no túnel do tempo com Cascatinha Inhana, Flor do Cafezal. Ah, você que gosta daquela música sertaneja autêntica, raiz, saudosa. Este é o horário que a gente pode curtir juntos, né? Então, bora participar do 3366-6200. Meu amigo Neri Bisdorf, tudo tranquilo aí com a família, Cate Confecções, tudo dominado. Oh, fizeram um bom passeio, boa feira, tudo certo, Neri? Coisa boa, né? Mas tamo aí na lida. Um abração pra vocês aí. Bem, trazendo aí algumas informações, a Prefeitura de Sul Brasil conclui reforma e amplia estrutura para atendimento melhor à população. A NTT realiza audiência pública em Chapecó para debater concessão de rodovias federais em Santa Catarina. Palestra em Pinhalzinho orienta idosos sobre violência e golpes virtuais. O delegado Éder Mate trará orientações. Então, desde já fica o convite, dia 22 de junho, 14 horas, no Salão Paroquial em Pinhalzinho. São alguns aí dos destaques, né? Grande operação do GAECO acontece no Oeste, também destaque no site da Rádio Centro-Oeste. Outras informações ainda, na frequência do agro, o Pronamp Leite já movimentou R$108 milhões e beneficia mais de 3.700 produtores em Santa Catarina. O programa do governo do estado oferece crédito com condições especiais para apoiar a atividade leiteira catarinense. Ainda, a Comissão de Constituição e Justiça da Câmara adiou mais uma vez a votação da redução da maioridade penal para 16 anos. Segurança Pública catarinense celebra menor número de homicídios para um mês de maio em 18 anos. Ainda na informação para o nosso ouvinte, o TSE adia decisão sobre suspensão de pesquisa de voto para presidente. Mega Sena acumula. Prêmio estimado para quinta-feira amanhã é de 8 milhões. Para você que fez a fezinha, né, quer dar uma conferida, porque também nas demais faixas sempre tem boa premiação. Dezenas sorteadas foram 11, 19, 33, 52, 55 e 60. E também a informação para o ouvinte, pé de meia entra na mira do Congresso após a auditoria apontar falhas de controle. E continuem ligados a todo momento em 100.9 FM, a gente atualiza informações. 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Lá você pode acessar e ter as informações aqui da região do Brasil e do mundo.
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0: 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E se você tem algo a compartilhar, é útil, ele agrega, então muita gente precisa ficar sabendo, é importante. Compartilhe 3366-6200.
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0: Eri Cortes e Hamilton Brum, pra ser campeiro, 5:14, hora certa. Bom dia.

0: Para ser campeiro, precisa mesmo é um bom cavalo. Eric Cortes e Hamilton Brum. Mandar um abraço, meu querido amigo Volney Klein e a sua família. Aí em São Paulo, bom dia para vocês também de coração, tá? Muito obrigado pelo carinho, pela companhia, pela amizade. Grande abraço para vocês. O Argel Andregueto mandou foto do chimarrãozinho lá em Linha Nova, Sul do Brasil. Asa! Topetudo, mate do gorila. Até parece que tem umas pitadas de semedão aí no meio, Argel. Hã? Bom mate pra vocês aí. Excelente dia para todo mundo. No sinal 5:18.
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3: Panorama Agrícola para 10 de junho de 2026, quarta-feira.
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3: Olá, hoje é quarta-feira de lua minguante, 10 de junho, e está no ar o Panorama Agrícola. Eu sou Maurício Fregueto e na mesa de som está o Eduardo Maier. O ditado de hoje é: quem com ferro fere, com ferro será ferido. Confira aqui no Panorama. Começa hoje a Feira do Mel de Santa Catarina em Florianópolis. Governo vai medir pela primeira vez o PIB do agronegócio catarinense. 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Para participar do programa, ligue 48-3665-5359 ou envie e-mail para panoramaagricola@epagre.sc.gov.br.
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3: Santa Catarina vai medir o peso do agronegócio em sua economia. O projeto coordenado pelo Centro de Socioeconomia e Planejamento Agrícola da EPAGRE, o CEPA, vai calcular o Produto Interno Bruto, o PIB, do agronegócio catarinense. A análise será feita a partir de metodologias consolidadas no país, adaptadas ao setor. A medida inédita vai permitir uma mensuração integrada das cadeias agroindustriais e qualificar o planejamento e a formulação de políticas públicas. Com duração prevista de 6 anos, o projeto conta, em sua primeira etapa, com recursos da Fundação de Amparo à Pesquisa e Inovação do Estado de Santa Catarina, a FAPESC. Além da produção agropecuária dentro da porteira, o estudo vai incorporar os setores de insumos, agroindústria, transporte, comércio e demais serviços ligados às cadeias produtivas. O objetivo é oferecer uma visão mais completa do peso econômico do setor no Estado. Estudos acadêmicos indicam que o agronegócio respondeu por parcelas expressivas do PIB catarinense entre 2000 e 2010. Os números variam entre 30% e 54%, dependendo do ano analisado e da metodologia adotada.
4: Confira a entrevista de hoje.
3: Começa nesta quarta-feira a Feira do Mel de Santa Catarina. O evento ocorre no Largo da Alfândega, em Florianópolis, e vai até o próximo sábado. Nesta entrevista, o engenheiro agrônomo da EPAGRE, Rodrigo Durie, um dos organizadores do evento, conta os detalhes da programação.
5: Rodrigo, qual é o objetivo da Feira do Mel de Santa Catarina?
6: Essa feira, a gente procura levar ao consumidor final essa amostra de produtos das abelhas que temos no estado, né? Mostrar esses produtos de excelente qualidade, a diversidade que temos. E não só isso, né? Não só mostrar os produtos, mas é uma vivência também para o consumidor estar ali conhecendo os produtores, estar conhecendo os processos que é realizado na produção de mel e os outros produtos das abelhas, conhecer os produtos com a verdadeira qualidade, né? Reconhecer também quando um produto pode ser falsificado. Isso é muito importante, viu? Porque no mercado, a gente vê que o mel ele é vendido de uma forma bastante irregular e tem muito produto falsificado, então temos que ter esse cuidado. E ali é uma oportunidade para isso, né? Para estar vendo os excelentes produtos que temos no estado, os fornecedores desses produtos, as marcas, né, que temos, e saber identificar um produto de qualidade de origem.
5: E o que o consumidor vai encontrar lá?
6: Olha, são diversos produtos à venda, né? A gente fala, chama de feira do mel, mas é até curioso, né? Porque não é uma feira que tem só mel. Tem diversos produtos das abelhas, produtos das abelhas mesmo, mel, pólen, própolis, mas outros produtos também feitos a partir dos produtos das abelhas, como pão de mel, bolacha de mel, aguardente de mel, cachaça com mel, cerveja de mel, balas, biscoitos, chás. Olha, é uma infinidade de produtos, né, que a gente vai estar oferecendo ali para o consumidor adquirir também, estar conhecendo essa possibilidade, né, dos diversos produtos que temos das abelhas. E também a gente costuma dizer que ali também não é só feira, tá? Não é uma feira só de mel e também não é só feira. A gente costuma dizer que é um evento cultural, porque ali o consumidor consegue conhecer um pouco melhor a cadeia produtiva do mel no estado, né? Conhecer um pouco mais sobre as abelhas. Sobre as abelhas falo porque também não é só a abelha Zapis a que mais conhecemos, que é a abelha africanizada. Mas teremos mostra também de abelhas sem ferrão, produtos das abelhas sem ferrão. Então é um momento também cultural, né, de conhecimento, de muito conhecimento.
5: Vocês têm uma ideia de quantos quilos de mel devem ser comercializados?
6: Olha, essa feira do mel gira em torno aí de 50 toneladas de mel comercializada, tá? Esse ano a gente tem uma expectativa aí que vai girar em torno disso aí, entre 50 e 55 toneladas de mel, que são normalmente vendidas aí na Feira do Mel, atingindo um público grande aqui da Grande Florianópolis, né?
5: Qual o horário de funcionamento da feira que começa hoje?
6: Bom, a Feira do Mel, ela acontece das 8 às 19, tá? Considerando hoje, quinta e sexta, e sábado é das 8 às 16 horas, tendo a oportunidade também das pessoas que trabalham durante a semana, né? Tá conhecendo, visitando a feira ali pela manhã até a tarde, até as 16 horas a gente vai estar funcionando.
5: E é no Largo da Alfândega, né?
6: Isso, no Largo da Alfândega. Ali já é um espaço tradicional. Essa feira é uma feira tradicional, né? Estamos aí na 25ª. Então, ela acontece ali onde é um fácil acesso para todos estarem visitando.
5: Vai ter uma programação paralela?
6: Olha, a gente sempre faz programações paralelas ali, tais como... Como eu estava dizendo, assim, a própria visitação à feira já é uma experiência única, né? Mas a gente faz visita guiada também, onde a gente consegue estar explicando o setor para os interessados, setor de Santa Catarina, falando sobre a produção de mel, sobre os tipos de mel que temos no estado. Então a gente proporciona essa experiência bem interessante também para todos os visitantes. E a gente sempre proporciona também várias experiências ao longo da programação da Feira do Mel.
5: Fazer uma pergunta mais geral, então, qual a importância da criação de abelhas e da produção de mel para Santa Catarina?
6: Bom, a gente diz que as abelhas, a criação de abelhas, quando a gente fala de criação de abelhas, falamos aí da apicultura, que é a criação de abelhas apis mellifera, e a meliponicultura, que é a criação de abelhas nativas, né? A gente diz que ela tem um tripé da sustentabilidade muito forte, né? Onde tem as questões econômicas, claro, ela é sustento, ela gera renda para milhares de famílias catarinenses. De acordo com dados, informações, em torno de 14 mil famílias catarinenses que têm essa atividade. Então, ela gera um retorno através da venda do mel, da cera, do pólen, da própolis e diversos outros produtos das abelhas. Mas ela tem uma questão muito forte também, que é a questão social. Né, ela une as pessoas, é um trabalho digno, né, o nosso associativismo aqui em Santa Catarina é muito forte, também é uma atividade que ela gera segurança alimentar, produz um alimento de excelente qualidade para as famílias, e tem também a questão que é muito forte, tá, muito forte, e a gente não pode deixar de falar, que é a questão ambiental. As abelhas, como um todo, são responsáveis por até 75% da polinização de cultivos agrícolas. Ou seja, tem algumas plantas que, se não fossem as abelhas, elas não se reproduziriam mais. Não produziriam também frutos, tais como a maçã, mirtilo, são altamente dependentes das abelhas para a produção. E além dos cultivos agrícolas, que dependem de abelhas para produzir, ela é importante também para o equilíbrio dos ecossistemas. As matas nativas, dependendo do bioma, de 30 a 90% dependem das abelhas para a sobrevivência. As abelhas são responsáveis pela polinização, e na polinização é onde a flor é fecundada, formando assim o fruto, formando assim a semente e permitindo então a perpetuação de espécies nativas. Então ela tem essas três importâncias muito grandes no estado.
5: Eu conversei com Rodrigo Durier, engenheiro agrônomo e um dos organizadores da Feira do Mel de Santa Catarina. Muito obrigado pela entrevista.
6: Eu que agradeço e convido mais uma vez a todos a participarem desse grande evento. É um evento que o acesso é gratuito. Todos podem estar indo lá, conhecer, visitar essa feira, que é uma experiência única.
3: O preço do mel multifloral será vendido por R$ 40,00 o quilograma. Já o mel de melato de Bracatinga custará R$ 55,00 o quilograma.
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0: no sinal 529.
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0: 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Então, bora degustar. 5:30, hora certa. Bom dia para todos nós.

0: Paixão Caipira, que moda, hein? 5h33, moda boa.
1: Hoje eu vim convidar o senhor pro grupo de dependência química, terça-feira, 1h30.
2: Capaz?
1: Sim.
2: E vai ter cerveja ou precisa levar?
0: Ai, ai, isso aí é boa, né? Esse cara fica meio na dúvida, né? Léo, tem, não... É boa essa. Deixa eu mandar um abraço bom dia também pro José de Lima, que tá lá em Sul Brasil nos ouvindo. Valeu, um abraço. O Dilso Budanese, bora trabalhar rumo a Francisco Beltrão, no Paraná. Olha aí, ó. O pessoal que está nos honrando também com a sintonia aí no trecho, né? Dando carona. Muito obrigado. E, claro, boa viagem. É o que nós desejamos. 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Vai te interessar.
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0: 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Aí é uma explosão de energia e, sem dúvida, alívio para este mal-estar danado que a gripe proporciona, né, gente? 5h35 temperatura se mantendo em 12 graus, nevoeiro ainda continua muito denso, então cuidado. Você que sai por aí, redobre a atenção. Acompanhe nosso intervalo comercial também nos nossos demais parceiros. 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Já voltamos.
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5: Minuto do Agro, uma produção do Sistema CNA Senar.
6: Atenção, produtor. O Sistema CNA, FAESC, Senar, sindicatos alerta que o Certificado de Cadastro de Imóvel Rural, o CCIR 2026, já está disponível para emissão no sistema do INCRA. O documento é obrigatório para comprovar a regularidade cadastral do imóvel rural. O prazo para o pagamento da taxa de serviços cadastrais segue até o dia 17 de junho. A emissão do CCIR é indispensável para operações como compra e venda de propriedades, arrendamento, atualização de matrícula em cartório, acesso a financiamentos e políticas públicas, entre outros benefícios. A emissão do documento pode ser feita no portal do INCRA. A FAESC informa que os sindicatos rurais estão preparados para orientar e auxiliar os produtores na consulta e emissão do CCIR. Os contatos dos sindicatos rurais podem ser consultados no site do Sistema FAESC.
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0: Sem nenhuma pergunta difícil, até que... Deixa sempre, Fenópina, sei lá, entende? 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Vitrari, a hora 6:14.
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6: Oh, essa voltando aos anos de 1800.
7: Alô, boa noite, é da pizzaria?
8: Sim, ó, o que vai querer?
7: É, eu vou querer 5 pastéis.
8: Ok, os pastéis são completos, é?
7: Não, a senhora com a metade manda o resto pra mim.
6: O que o cara vai falar, né? Sem comentário.
9: Aí é que eu tô lá, aí é que eu tô lá, aí é que eu tô lá, aí é que eu tô lá.
6: 5:58, certo? Olha, você que vai transitar aí pela região, muito, muito cuidado, nevoeiro denso, caramba, a visibilidade muito fraca hoje de manhã, hein? É fechadinho de cerração, incrível. Mas deixa eu te lembrar. Seleção Brasileira, e como é que tá o seu conforto aí pra assistir os jogos, hein? 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Seleção Brasileira em campo. 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Os mateadores, sem modismo. 6:30 para 6.

0: Bom dia, Milton.
1: Bom dia.
0: Quero estar a música do Rio Novo do Serena. Mandei pra ele a Dani Sandra, já tenho escutando teu programa. E quero participar do sorteio, tá bom? Quero ganhar alguma coisa da RCO que nunca ganhei.
1: Aí, meu amigo Ico, mas não perca fé. Vai participando, o Mardes dá certo, né? Amigo Ico, a dona Sandra, brigadão. Elias Pinheiro também no mate. Bota, é um chazinho ali. Chá de guaco ali, ô Elias, como é que é o negócio? Bom, né? Boa. Aí é bom, né? Ó, deixa eu mandar um abraço, bom dia também. Ah, meu querido amigo Pedro Pivoto, que tá de aniversário hoje, dia 10, comemorando 80 anos. A ele muitas felicidades, muita saúde, vida longa, desejo carinhoso de toda a família e de todos nós aqui da Rádio Centro-Oeste também. Pedro Pivoto é nosso particular amigo e ouvinte fiel da Rádio Centro-Oeste também. Brigadão, viu? Abraçar também carinhosamente nossos familiares em Nova Itaberaba. Alô, família de César. Oi, Pati. Oi, Carlos. Oi, Vera. Oi, todo mundo aí. Poxa vida, mandaram foto, tô mateando, radinho grudado na Rádio Centro-Oeste. Obrigado, família, queridos. Obrigado, tá? 3 para 6.

É o bugio novo dos serranos. 30 segundos na Cevada das 6, vem a informativa da FECO Agro, programa Agronegócio hoje, que une o campo e a cidade pela informação. Acompanhe, a gente volta em 12 minutos. Até já.

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2: Seis horas e um minuto, temperatura em 12 graus.
3: Epagri, empresa de pesquisa agropecuária e extensão rural de Santa Catarina, apresentou no município de Palmitos, oeste de Santa Catarina, o programa de monitoramento da cigarrinha do milho. Dia de Campo ATEG reúne produtores de leite no município de Pinhalzinho, oeste catarinense, para difundir boas práticas de manejo e qualidade. Essas e outras notícias logo após a nossa mensagem cooperativista.
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3: Alô, amigos gaúchos e catarinenses, eu sou o Renê Roberto e hoje é quarta-feira, edição de 10 de junho de 2026. E essas são as notícias. O Serviço Nacional de Aprendizagem do Cooperativismo no Estado de Santa Catarina, SESCOP, está realizando em Florianópolis o encontro do Diagnóstico de Governança e Gestão Ciclo 2026 para as cooperativas catarinenses aderentes ao Diagnóstico de Governança e Gestão. O tema central do encontro é o cooperativismo no rumo certo, que tem como objetivo avaliar caminhos, alinhar decisões e seguir na mesma direção com consistência e propósito, a fim de aprimorar cada vez mais a governança e a gestão. Ao longo do evento, os participantes podem trocar experiências e boas práticas que executam nas cooperativas. A programação contempla palestras e painéis voltados aos temas como ESG, resultados, propósito, impacto positivo, governança e gestão, negócios de impacto socioambiental, liderança humanizada, sustentabilidade e inovação, macro tendências e geração de valor. O evento conta também com o momento de celebração às cooperativas reconhecidas no Prêmio Somos Coop Excelência em Gestão, ciclo 2025. Entre eles, a Federação Fecoagro. Para saber mais sobre os diagnósticos do SESCOP em Santa Catarina, as cooperativas podem entrar em contato com o setor de monitoramento no e-mail monitoramento@sescopsc.coop.br ou pelo WhatsApp corporativo 489-9177-9183. Produtores rurais do Rio Grande do Sul passaram a contar com mais uma nova facilidade para comprovar a regularidade sanitária dos seus rebanhos. A Declaração de Conformidade, documento utilizado para testar o cumprimento das obrigações sanitárias das propriedades, agora pode ser emitida diretamente pelo sistema produtor online, sem necessidade de deslocamento até a unidade da Defesa Agropecuária Estadual. Até então, a obtenção do documento exigia atendimento presencial nas inspetorias ou escritórios da Secretaria da Agricultura. Segundo Richard Alves, chefe da Divisão de Controle e Informações Sanitárias do Departamento de Defesa Agropecuária da Secretaria da Agricultura Gaúcha, a declaração é frequentemente solicitada por empresas e instituições financeiras. Para emitir o documento, o produtor deve acessar o sistema produtor online, utilizando login e senha, e selecionar a opção correspondente. A avaliação ocorre automaticamente a partir das informações sanitárias registradas na base de dados da Defesa Agropecuária. Richard explicou que o sistema emite na hora se estiver sanitariamente tudo certo com o rebanho. A emissão automática poderá ser bloqueada em situações específicas, como nos casos em que a propriedade esteja envolvida em processo de saneamento sanitário decorrente da ocorrência de doenças animais. A medida faz parte do processo de digitalização do Serviço da Defesa Agropecuária Gaúcha e busca reduzir deslocamentos, agilizar procedimentos e ampliar o acesso dos produtores a documentos exigidos para as atividades comerciais e operações de crédito. Apoiar entidades e projetos que promovam bem-estar, que incentivem o empreendedorismo local e que gerem impacto positivo nas comunidades onde o Sicoob está presente. Esse é o objetivo do Fundo de Desenvolvimento Social do Sicoob Maxi Crédito, que chegou na sua quarta edição neste ano de 2026. 384 projetos foram contemplados neste ano nas cidades de atuação da cooperativa. Foram cerca de 780 projetos inscritos que passaram pela avaliação de uma comissão multidisciplinar da cooperativa até chegar à definição dos 384 contemplados. Os projetos estão distribuídos em 63 cidades da área de atuação do Sicoob Maxi Crédito e a estimativa é que eles impactam a população de mais de 420 mil pessoas. Mais do que números, o Fundo Social é uma ferramenta que fortalece o círculo virtuoso que o cooperativismo promove, fomentando a inclusão, educação e transformação de vidas, destacou a diretora-presidente do Sicoob Maxi Crédito, Adriana Grigo. Puderam se inscrever na quarta edição do Fundo Social projetos nos eixos de educação, cultura, esporte, saúde, empreendedorismo social, assistência social e responsabilidade ambiental e climática. As entidades que foram contempladas do Fundo de Desenvolvimento Social do Sicoob Maxi Crédito neste ano estão publicadas no site fundosocial.maxicredito.coop.br. Promover o conhecimento técnico, incentivar a troca de experiências e contribuir para o aprimoramento da produção leiteira. Esses foram os principais objetivos do Dia de Campo da Assistência Técnica e Gerencial, a TEG, Bovinocultura de Leite, realizada no Centro de Eventos do Itaipu Rural Show, em Pinhalzinho, oeste de Santa Catarina. A iniciativa, promovida pelo Sistema FAESC-SENAR, Sindicato Rural de Pinhalzinho, Copa Itaipu e Aurora Cop, reuniu produtores, técnicos e lideranças do setor. Participaram da abertura o presidente do Sindicato Rural de Pinhalzinho, Valdecir Paulo Reiter, e a supervisora regional do Senar Santa Catarina, Graziane Bittencourt Vieira, juntamente com o representante da Copa Itaipu, Sadi Link, supervisor técnico da TEG, Felipe Brandeleiro, representantes da Aurora Cop e equipes técnicas das instituições parceiras. A programação iniciou com a palestra Impacto da Higiene do Equipamento de Ordenha na Qualidade do Leite, seguida por uma oficina técnica realizada na propriedade de Edil Geisel, na linha Nova Esperança. O encontro proporcionou demonstrações práticas e orientações voltadas à melhoria da qualidade do leite, à saúde animal e à eficiência dos sistemas produtivos. Para o presidente do Sindicato Rural de Pinhalzinho, o evento foi fundamental para fortalecer a difusão de tecnologias e boas práticas de gestão e produção. Já a supervisora Graziane avaliou positivamente o evento e ressaltou que a iniciativa fortaleceu a troca de experiências entre os participantes e valorizou o trabalho desenvolvido pela assistência técnica e gerencial no campo. Durante a programação, as técnicas da ATEG Senar Santa Catarina, Elisandra Salvatore e Alice Junk-Schwertz destacaram os cuidados necessários durante o período seco das vacas leiteiras, etapa estratégica para garantir um parto saudável e uma lactação produtiva. Também foram abordados os protocolos de secagem, o manejo das camas, os protocolos sanitários, os principais indicadores técnicos do sistema freestyle, os cuidados essenciais com os equipamentos de ordenha e os benefícios de uma cama adequadamente manejada, entre outros aspectos relevantes para a atividade. Durante as atividades de campo, a equipe da Aurora Cop destacou a importância da regulagem correta dos equipamentos de ordenha e da adoção de procedimentos adequados de higiene antes do início da atividade. Foram abordados aspectos relacionados ao manejo correto da ordenha, incluindo a desinfecção dos tetos, prática fundamental para a prevenção da mastite e para a obtenção de leite de melhor qualidade. A equipe técnica da Copa Itaipu apresentou orientações sobre o manejo de camas em diferentes sistemas de produção, como freestyle, compost barn e semi-confinado. A assistência técnica e gerencial ATEG promove o aperfeiçoamento da gestão nas propriedades rurais, ampliando a produtividade, a eficiência e a sustentabilidade das atividades. Com o acompanhamento contínuo e personalizado, o serviço contribui para a profissionalização do campo e para o fortalecimento da agropecuária catarinense. E a seguir, depois da nossa mensagem cooperativista, nossa última notícia. Aguardem.
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3: E agora atenção para a última notícia. A empresa de pesquisa agropecuária e extensão rural de Santa Catarina, EPAGRE, apresentou no município do oeste catarinense Palmitos, durante a solenidade que deu início do programa Terra Boa de Semente de Milho, os resultados do programa de monitoramento da cigarrinha do milho. A apresentação foi realizada pela pesquisadora do CEPAF EPAGRE de Chapecó, Maria Cristina Canali, coordenadora do programa. Trata-se de uma iniciativa do governo do estado que monitora a ocorrência de cigarrinha do milho e dos patógenos que a transmite, fornecendo informações estratégicas estratégicas a fim de orientar o manejo da cultura e reduzir perda nas lavouras. Maria Cristina Canali mostrou que em 5 anos de execução, o programa recebeu investimentos de R$2.200.000, já avaliou quase 10.000 armadilhas, realizou mais de 10.000 extrações para diagnósticos e mais de 33.000 análises moleculares. Segundo ela, o monitoramento apontou reduções na ocorrência da cigarrinha em períodos estratégicos de manejo, indicando que as informações repassadas aos produtores por meio dos boletins semanais podem estar contribuindo para o controle do inseto. Disse ela, o combate à praga evoluiu para uma política de Estado baseada na ciência, reforçando a necessidade de investimentos contínuos e cooperação intersetorial para assegurar a sustentabilidade da cadeia produtiva do milho. A análise sobre a situação e perspectivas da produção e o mercado do milho em Santa Catarina foi apresentada pelo primeiro vice-presidente de secretaria da FAESC, Enori Barbieri, também presidente da Câmara Setorial da Cadeia Produtiva do Milho e Sorgo e vice-presidente da Abra Milho. Após análise do cenário mundial do milho, o cereal mais produzido no planeta, com uma safra próxima a 1.300.000 toneladas, Barbieri destacou que Santa Catarina é um dos grandes consumidores de milho do país em razão da forte cadeia de produção de proteína animal. Segundo Barbieri ainda, o estado de Santa Catarina necessita de aproximadamente 8.5 milhões de toneladas do cereal por ano, mas produz cerca de 2.5 milhões de toneladas. Hoje temos a concorrência da indústria do etanol, que atualmente já consome cerca de 40 milhões de toneladas por ano. Esse cenário gera preocupação para todo o setor de proteína animal, que há muitos anos depende da importação de milho de outros estados para atender a sua demanda. Faremos uma análise da situação catarinense, avaliando alternativas para aumentar a produção e superar os desafios que precisam ser enfrentados. Finalizou Enori Barbieri. 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
2: Voltamos, 6:12, informações sempre atuais e importantes através da Fecoagro. E a sequência musical traz Lobé, Roça é Riqueza, moda linda. Chapéu na cara.

0: felicidade é luxo, mas roça é riqueza. Você viu aí meus netos ajudando, a Manuela, o Arthur, o Matheus também. Os recadinhos, né, Matheus? Hein, mano? No sinal, 6:15.
1: Eu queria celebrar meu aniversário em fevereiro e não vou poder fazer isso.
2: Por quê?
1: Porque nasci em setembro.
0: É, daí fica meio contra a mão. Mas é cada ideia. Vai aonde? Lembrando, quarta-feira temos parceria com o Degustar Restaurante Churrascaria e Pizzaria. Tem dois rodízios de pizza pra galera, sorteio no Som Brasil.
3: Bom dia, Milton.
0: Bom dia. Eduardo
3: Frasnelli, também quer participar do sorteio. Uma boa quarta pra ti. Chegou a quarta.
0: Tang Shen, obrigado, Frasnelli, igualmente. A Janete e o Roque Boto, família toda nos ouvindo, né? O Márcio, a Fábia, as crianças, obrigado. Ademir Ternos, Volta Grande, todo o pessoal ligado também aí, muito obrigado, bom dia. E obrigado pelo carinho, pela companhia fiel, tá? Lembrando que hoje, a partir de hoje, vai ter o Feirão de Mudas na Copa de Itaipu. Hoje até sexta, aqui em Pinhalzinho, na Agropecuária, na Matriz, tá? Então, aliás, até sábado, até dia 13, sábado. Então, aproveite. Falar em hoje, dia 10, começa aí as cucas de Santo Antônio, que fazem o maior sucesso. Aliás, ontem já muita gente veio procurar, não tinha, né? Mas hoje vai ter, as meninas estão cedo, os meninos também. Então, ó, a cuca de Santo Antônio, a partir de hoje, vai ser pra atender a galera, né? Isso é bom demais. Ô... 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JW Construção, o agronegócio do jeito certo, oferece a previsão do tempo, Camila Cardoso. Olá, Camila.
4: Olá, você ouvinte aqui da Rádio Centro-Oeste, a previsão do tempo para esta quarta-feira. É uma quarta-feira em que áreas de instabilidade recuam do Paraná em direção ao estado de Santa Catarina. Isso promove aumento de nebulosidade e condições para chuvas ocasionais ao longo desta quarta-feira. Em relação às temperaturas, elas amanhecerão baixas e devem atingir a casa de 18 a 19 graus no período da tarde. A condição de instabilidades, com chuva, inclusive vindo associada a alguns temporais, deve se repetir amanhã, na quinta-feira. Inclusive, amanhã, os volumes estimados são maiores do que hoje. Na sexta-feira, as nuvens se afastam gradualmente, o tempo vai apresentando melhorias e o sol deve retornar no final de semana, quando uma nova massa de ar seco e frio ingressa ao sul do Brasil e trará um final de semana de frio nas madrugadas e manhãs e temperaturas agradáveis durante as tardes. Já se preparem que tem frio vindo por aí a semana que vem. Portanto, uma quarta-feira com aumento de nebulosidade, chuvas ocasionais e a chuva ganha força vindo com temporais amanhã, na quinta-feira. Um abraço a todos, Camila Cardoso com as informações do tempo.
0: Obrigado, Camila. Bom dia, bom trabalho. Na Grande Pinhalzina região, a temperatura se mantém em 12 graus, tem um nevoeiro denso novamente. Nossa, olha, é visibilidade fraca, fraquérrima. Então, quem depende de estar no trânsito, enfim, isso vale para todo mundo, pedestre, ciclista, motociclista, pessoal do trânsito, carro, ônibus, caminhão, todo mundo. Realmente, aí tem que ter uma combinação de cuidado de todo mundo. É muito nevoeiro. A umidade relativa do ar, portanto, bem elevada, 91%, e nós estamos sob influência da lua minguante. 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Bom dia também para Márcia Simon, ela quer participar do rodízio de pizzas do Degustar, claro, sorteio, e colocando lenha em ação, tá? Fogaréu por lá, né? E mateando na companhia da Rádio Centro-Oeste. Obrigado. Ademir Ternos, Volta Grande também, aquele abraço para todos vocês aí. Abraço igualmente ao nosso querido amigo Pedro Pivoto, que hoje está de aniversário nesse 10 de junho, todos os aniversariantes. E o seu Pedro hoje comemora 80 anos, com carinho de toda a família e de todos nós da Rádio Centro-Oeste. Grande amigo nosso e fiel ouvinte da Rádio Centro-Oeste também, nosso querido Pedro Pivoto, saúde, vida longa.
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0: Opa, esta é a ZYV296, canal 265. Ano 48 de comunicação, atravessando gerações.
14: Gemirtinho,
0: bom
14: tudo
0: dia.
14: Certo?
0: Ótimo.
14: Como é que tá? Temos tomando umas cuias meio gripado, mas temos. Como é que o alemão ia dizer? A sintonia da Centro-Oeste.
0: Aí, ó.
14: Beleza? E oferece uma música para os ouvintes que estão escutando.
0: Valeu, um abraço. Valeu, Nilvo Morte. Valeu, valeu. Aliás, essa gripe, né? Melhoras pro amigo aí, tá? De coração. 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É. Maicon Simonetti, Maicon Cicobi, crédito aí, puxa, manda. Manda um abraço pra turma do Núcleo de Inovação e Qualidade da CIP. Na tradicional reunião mensal. Mas que tal? Um abraço, amigos. Aí é bom, hein? Pessoal sempre procurando a inovação, transformação, né? Grande Maicon, entrega um abraço para todo mundo aí. 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Legal? Bom dia também.
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0: Ô, Leandro Soliva, tá parei, viu? Tá desse jeito, né, gente? Hã? Hã? Leandro Soliva, um abraço, querido, pro amigo, pra família toda. Bom dia.
16: Tudo bem?
0: Tudo?
16: Ô, Mirto, me põe no sorteio aí. Eu sou a Soeli aqui da Bela Vista.
0: Uhum.
16: Gostaria de participar do sorteio, tá bom? Obrigado. Obrigado se for atendido.
0: Atendemos com carinho. Boa sorte.
17: Maneira nosso destino.
0: As monarcas.
17: Maneira povo gentil. Maneira canção e hino.
0: Aí me lembrei da combinação. Elias Pinheiro gosta de fazer essa combinação matando e pitando. Esse é o título da música. 6h29.

0: Os Monarcas mateando e pitando as que tá. No sinal, 6:32 é a hora certa. 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E a festa de Santo Antônio já começou. A partir de hoje, cucas também, né? Opa! Mas falar em festa de Santo Antônio, quem vai contar um pouco mais pra nós da programação, da rifa e tudo mais, é o nosso colega também do Conselho da Comunidade Matriz e responsável aí pela rifa, né? Como muitos que estão todos envolvidos nesse trabalho tão especial, né? Maico Toniazzo. Seja bem-vindo, Maico. Bom dia. Olá.
1: Milton.
0: Oi.
1: Tudo bem? Como é que está?
0: Tudo bem.
1: Tudo certo?
0: Tudo ótimo.
1: Essa semana, então, semana de festa de Santo Antônio.
0: Uhum.
1: Em nome do Conselho da Comunidade, falar um pouquinho aí também da festa, fazer o convite. É a festa que já iniciou no dia primeiro, né? Com a trezena, a parte religiosa. Muito bonita, boa participação. É a nossa rifa, que iniciou também há um bom tempo, vem sendo um sucesso aí. Agradecer a todos desde já. Pessoal que organiza, leva seu bloco, vende. Pessoal que passa pelo comércio, entrega o bloco. Organizadores, parte do conselho, de modo geral. E a todos que adquirem, fazem sua aquisição e estão concorrendo a R$40.000 em prêmio. Prêmio esse em dinheiro, que vai ser sorteado no domingo. Então não restam muitos blocos, indo muito bem. E reforçar esse convite, quem ainda não adquiriu, a partir de hoje, então, também no Salão Paroquial, o professor João Paulo Engel vai estar por lá, recebendo os blocos, reforçando isso também. Quem tem seu bloco, está vendido, puder trazer. Quem tem seu bloco aí, puder nos dar uma forcinha ainda, finalizar as vendas, estar devolvendo quanto antes para melhor organização. Então, tudo muito bem encaminhado. Quem ainda não adquiriu, pode estar passando aí, adquirindo seu bloco, sua cartela, concorrendo. Lembrando também que aceito, então, o valor em Pix e até no cartão, se necessário. E aí, todo o demais da festa, cucas a partir de hoje, os bolos também aí a partir da sexta-feira. No sábado, então, o delicioso frango assado ao meio-dia. E no domingo, churrascado com carne de procedência, qualidade. Um ótimo churrasco aí, como sempre é tradicional. À tarde, então, matinê. E lembrando que a cerveja é em garrafa. E ouvindo a previsão do tempo aí, indica um final de semana muito bom. Santo Antônio nos presenteia com um clima agradável aí para essa semana. Então, deixar esse convite. A trezena continua todas as noites também. Quem está participando, quem gosta ainda e conseguir participar, estão todos no convite para fazer essa festa ficar bonita. Um abraço.
0: Grande Maico Toniazzo, um abraço para o amigo e também para todo mundo que está trabalhando, né? É já há muito tempo. Todos voluntários, a decoração que Santo Antônio protege, todas as famílias, todo mundo. 6:36. Muitos parceiros são, eu sempre digo, é difícil da gente nomear e mensurar. Então, é decoração, assim, né? Que Deus Santo Antônio proteja e dê muita saúde a todos. Algumas informações, no nosso site da Rádio Centro-Oeste, traz a Prefeitura de Sul Brasil concluindo reforma e ampliando estrutura para melhor atendimento à população. A NTT realiza audiência pública em Chapecó para debater concessão de rodovias federais em Santa Catarina. Palestra em Pinhalzinho orienta idosos sobre violência e também golpes virtuais. O delegado Éder Mate estará na semana, no dia 22 de junho, no Salão Paroquial, 14h, com esse trabalho. Sem dúvida, é bem importante que todos já se programem. Para você que fez a fezinha na Mega Sena, acumulou o prêmio principal, ninguém acertou as 6 dezenas, então o prêmio esperado para amanhã, segunda caixa, é de 8 milhões. Dezenas sorteadas foram 11, 19, 33, 52, 55 e 60. 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
11: Me conta aí uma coisa, Mirtão. Tô meio com preguiça, né? Como é que tá o tempo lá fora, né?
12: Ah, vai a onda, né, Gê? Meia preguiça, se é que existe, mas vamos lá, 6h40. Aqui da Grande Pinhalzinha, da Cidade Alto, Serração, nevoeiro fechado, caramba. Muito cuidado no trânsito, 12 graus de temperatura. Aliás, os familiares lá, o Alexandre, a Carola, o Arthur, mandado de Nova Erechim, pela região limpa, não tem serração por lá, né? Então, são alguns nevoeiros localizados, mas cuidado de qualquer maneira. Falando em trânsito, um abraço meu amigo Márcio Bezen, Márcio do Atalanta, como é mundialmente conhecido, né, Márcio? Ele é UPA também, bom amigo. 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Ô Leandro Solivo e a família, um abraço, meu querido. Partiu, boa viagem. Obrigado pela carona, viu, Leandro?

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2: Opa, opa, esta é a ZYB296, canal 265. Ano 48 de comunicação, atravessando gerações, essa emissora contemporânea. Alô, meu amigo Almir Schmatz e a família, aí na região de São Luís, saudades, bom dia pra todo mundo. Obrigado, amigos. Claudir Cornelis também na sintonia, obrigado. Oh, deixa eu só lembrar, na festa de Santo Antônio, ontem conversando com as meninas, a gente está anunciando esse material que está gravado, os bolos a partir de sexta, mas segundo as meninas já vai ter bolo a partir de amanhã à tarde, quinta à tarde, então já pode chegar lá que vai ter os mais deliciosos bolos, né? Tipo, e as cucas começam hoje.

E essa moda também vai especial, meu querido amigo Pedro Pivoto, hoje dia 10, comemorando seus 80 anos. Meu amigo Pedro, parabéns, felicidades, desejo da família, nós seus amigos aqui da Rádio Centro-Oeste, grande amigo nosso, grande ouvinte, seu Pedro Pivoto, 80 anos, Deus lhe dê muita saúde.

0: O carro e a faculdade trio parada dura. Que moda, que letra, em 10 para 7, a hora certa. 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
0: 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Deixa eu mandar um abraço para todo mundo que está nos ouvindo e hoje também para o padre Wilson, né? Ontem ele me disse, Milton, tá Tava te ouvindo desde as 6 hoje de manhã. E aí, Padre Wilson, tudo certo? Fresquinho por aí? Padre Inácio também, todo mundo? Aquele abraço, 5-7 agora.
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0: Então, 1 minuto e meio nos separa das 7. Há pouco a gente falou da Teresina de Santo Antônio, dos padres Inácio e Wilson. E um abraço também ao padre Adilson Asma, né, que celebrou ontem à noite, presidiu a celebração. Igreja de Santo Antônio transbordando novamente, né? Então, é sinal que esta fé continua. E sem dúvida, faz muito bem para todos nós. 1 minuto para 7, 12 graus a temperatura. Nós vamos ficando por aqui, agradecendo a Deus e a sua companhia, sua participação. E amanhã, se Deus quiser, a gente volta. É o nosso Criador que tudo devemos. E a tudo a Ele confiamos. E lembre-se, fale muito de Deus, pouco de você e nada dos outros. A gente se encontra por aí. Tchau.

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1: 7:03.
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0: Olá, meus amigos, bom dia, bom dia. Tudo bem? 7:10, 7:10 da manhã. Estamos chegando aqui mais uma vez na RCO, na sua 100.9 FM, com a informação, o serviço, a notícia, o bom bate-papo todas as manhãs, aonde juntos nós estamos aqui para comentar dos principais temas que movimentam Santa Catarina, a região, o Brasil e até mesmo o mundo. Ao lado dos colegas da nossa equipe de jornalismo, estamos neste dia 10 de junho, a postos. 7:11. Não te perca no horário. Tempo aqui na capital da Amizade prenunciando uma mudança no tempo, inclusive condições de chuva. Mas isto é tema para daqui a pouquinho mais a Camila Cardoso trazer mais informações e detalhes para a gente. Henrique Paulo, bom dia.
1: Bom dia, Fabiano, também a todos que nos acompanham na programação do Radar desta quarta-feira. Hoje nós traremos aqui os principais destaques também da segurança pública. Tivemos um fato aqui em Santa Catarina, em Florianópolis, Fabiano, envolvendo um gerente de banco e a sua família, que passaram momentos de tensão também. Comentaremos sobre esse fato. Também alguns acidentes na região das últimas 24 horas para atualizarmos aqui os nossos ouvintes. Também o GAECO realizou uma operação com o cumprimento de mandados de busca e apreensão em uma operação conjunta que teve como alvo as cidades de Saltinho, Maravilha e também Chapecó aqui na nossa região. Então a gente vai trazer detalhes sobre esses fatos também. No esporte, ontem à noite na Câmara de Vereadores foi realizado um importante momento que resgatou as memórias do esporte pinhalense das décadas passadas, com a presença também de ex-jogadores que estiveram então lá na Câmara de Vereadores e puderam compartilhar um pouco dessa história. A exposição que foi promovida pelo Departamento de Cultura em parceria com o Museu aqui de Pinhalzinho, inclusive, Fabiano, tinha uma camisa do Ajap e um agasalho também que foi utilizado há bastante tempo e que realmente mostra essa força do esporte, aproxima as pessoas e também, digamos assim, faz com que todas as memórias, através de imagens, permaneçam vivas e ativas na nossa comunidade. Então, é um evento que a gente vai comentar também na sequência aqui do nosso programa de hoje.
0: Sem dúvida, né? E parabéns, a gente estava até observando nas redes sociais, muitos convidados, né? Acabaram se manifestando e, enfim, comentando, né? Da importância que teve o esporte para suas vidas, como o futebol, de certa maneira, impactou na sua formação, tá? E no lazer dos pinhalenses da região, especialmente nas décadas de 50, 60, 70, 80, 90, enfim, em todas as gerações tem esta importância. Mas o destaque foi justamente para essa iniciativa de resgatar os primórdios, né, dos registros do esporte, os primeiros clubes esportivos de Pinhalzinho, especialmente de futebol, né, com a presença de várias pessoas, de muitos que jogaram nesses times, né, e bacana a iniciativa aí do Bruno, pessoal, do Museu de Pinhalzinho, movimentando a capital da Amizade. Legal mesmo, hein? 7:13, estamos ao vivo nas nossas redes sociais, no Facebook, no YouTube. Também você pode nos acompanhar no site rco.com.br. 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
1: 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A gente começa falando o programa de hoje, Fabiano, com relação aos golpes, porque a gente sabe desse crescimento também, principalmente com relação ao público da terceira idade, os idosos, e há essa preocupação aqui em Pinhalzinho também. Então, o delegado Éder Mati fará uma palestra trazendo algumas informações com relação a como se prevenir, se precaver com relação a essas fraudes. Isso vai acontecer no próximo dia 22 de junho, como parte da programação Junho Violeta, que é uma campanha de conscientização nesse combate à violência contra a pessoa idosa também. Então, em conjunto, isso vai acontecer no Centro de Integração da Pessoa Idosa. O encontro acontece junto ao Salão Paroquial e terá como palestrante, então, o delegado, que abordará temas relacionados à violência também contra os idosos e, principalmente, essa crescente preocupação dos golpes digitais que acabam, então, sendo cometidos contra as pessoas na comunidade, principalmente aos idosos. Então, esse evento que acontece aqui em Pinhalzinho.
0: Sem dúvida, e quero destacar que, lamentavelmente, nós temos especialistas em aplicar golpes nesta população mais vulnerável ou menos conectada, tá? E é importante que as forças de segurança, especialmente o delegado, né, tire este tempo da sua corrida agenda para fazer essa fala, porque a credibilidade do cargo do delegado, com toda certeza, chama mais atenção para este público, que com certeza vai ouvir atentamente, vai participar com muita atenção, né, e com muitas perguntas também sobre o assunto. E a gente percebeu ao longo do tempo quantas pessoas da terceira idade foram vítimas dessas tentativas ou mesmo de extorsões que custaram muito dinheiro, muita carga emocional dessas pessoas, porque elas ainda pressupõem a questão da honestidade inata na pessoa, tá? E, na verdade, infelizmente, nem todo mundo que é simpático é bom.
1: É verdade, realmente são situações que a gente aborda no cotidiano, e esse crescimento a gente percebe tanto em outros golpes como do Detran, que também a própria entidade já manifestou orientações às pessoas que estavam pagando o IPVA de forma equivocada aqui em Santa Catarina. Então, algumas orientações que serão trazidas à comunidade. Professor Ricardo Niquete, importante também esse olhar para a terceira idade, você que tem esse contato também através da universidade, e se prevenir com relação a golpes. Bom dia.
2: Bom dia a todos. É verdade, e os idosos cada vez usam mais internet, né? A gente fala que o adolescente usa bastante, mas os idosos usam muito, né? Então, é importante, o Fabiano falou bem, acho que que bom que o delegado vá lá, tira um tempo e esclareça, porque cada vez esses golpes são cada vez mais constantes. Mas seguimos.
1: Vamos lá, vamos falar sobre o Pronamp Leite, que teve o custeio alcançando 108 milhões em movimentações em 90 dias de operações. Ao todo foram aprovadas 3.721 operações de crédito distribuídas em 203 municípios catarinenses. A produção de leite envolve mais de 24 mil produtores catarinenses. O programa oferece prazo total de 24 meses, sendo 12 de carência e 12 para pagamento. As condições incluem 6% de juros ao ano para produtores, desde que os pagamentos sejam mantidos em dia.
0: Importante, porque o produtor de leite, ele está descapitalizado. O Pronamp Leite não vai resolver o problema do produtor, não vai resolver a crise do leite, mas vai dar um fôlego, né? É um valor que pode alcançar até cerca de 50 mil reais, né? Com prazo, com carência, com juros subsidiado, enfim, tem uma série de benefícios. Entretanto, isso não vai resolver o problema da cadeia produtiva, não vai resolver os problemas dos produtores, mas é uma ajuda que o Estado está oferecendo, né, que no total já alcança 108 milhões de reais, o que também não é pouco dinheiro. Claro que nós temos muitos produtores de leite em Santa Catarina e todos eles são afetados pelas questões da oferta, da demanda, que acabam trazendo algumas dificuldades numa gangorra de preços. E isso desregula a produção, né, o custo de produção, especialmente, porque a gente vê que o custo ele cresce razoavelmente bastante, muito pelas questões internacionais também, e pela irrigação do mercado com até o próprio leite importado ou mesmo as próprias condições de produção. Por isso, o professor Ricardo tem algumas ideias interessantes, né? Como fortalecer essa agregação de valor. A gente vê o prestígio que a UDESC aqui de Pinhalzinho, com o núcleo de tecnologia e inovação do leite, tem tido e respaldo, né? E eu ainda acredito que nós nem começamos a sentir o benefício disso tudo.
2: É, não conseguimos ainda, porque não está ainda funcionando, está ainda no processo de preparação. Eu acho que essa semana, né, acho que está se avizinhando, talvez sexta-feira o governador esteja aqui, né, para fazer, ter uma fala e ter uma...
0: Foi adiado o evento.
2: É?
0: Foi adiado o evento, bem lembrado também, né?
2: Porque ele ia...
0: Segundo a assessoria da prefeitura, do nosso amigo Diego, o evento foi adiado, possivelmente por algum problema na agenda até do governador do estado.
2: É, então, mas para ver como que é esse processo do leite, é um processo que cada vez mais é importante, porque 68 milhões parece um valor considerável, mas não atinge nem 10 ou 12% de todos os produtores de leite. Desses produtores, ainda é um valor que é para agregar, não um valor substancial para eles, né? Mas então, vamos seguir nesse processo, né? Eu acho que o leite cada vez mais vai ter que ser olhado com carinho, e tomara que durante a eleição para governador ou para presidente se fale um pouco, se dê soluções para essa cadeia que é tão importante, e para nós ainda é muito mais, né?
0: Exatamente, exatamente. São mais de 20 mil produtores de leite no estado, a nossa região é um destaque no Brasil, né? Comentamos isso já, somos a terceira, quarta maior bacia produtora de leite do país. Não tenho dúvida que em termos de litro per capita nós somos a maior, né? Que é só olhar o número de pessoas que a região tem e a produção que nós temos. Então tem uma série de situações que vale a pena a gente pensar. Vamos ouvir aí o secretário de Estado da Agricultura, né? O Edmar Della Corte, que também comenta um pouquinho desses números do Pronamp.
3: O Pronamp Leite BRDE alcançou os objetivos, né? Primeiramente, o governador Jorginho Melo, através dessa parceria com o BRDE, a Secretaria da Agricultura, formulamos esse programa para dar um subsídio e dar um enfoque no momento de dificuldade que o produtor de leite estava passando. Nós sabemos que a cadeia produtiva do leite é a cadeia mais importante que tem em Santa Catarina, cerca de 25 mil produtores vivem dessa atividade. Então foi formulado e levado esse programa para que os pequenos agricultores pudessem alcançar e passar pelo momento da crise do leite, pelo momento das dificuldades. Então chegamos a um montante de quase 110 milhões de reais. Metade desses valores, praticamente 50% a juro zero, no restante 6%, o juro zero atendendo aqueles pequenos produtores com até 30 matrizes, justamente com esse foco, com esse objetivo, com 24 meses para pagar e 12 meses de carência. Então, o programa foi muito importante, né? Deu suporte para o produtor do leite, e as políticas públicas do Estado, da Secretaria da Agricultura, têm esse objetivo: atender nos momentos de dificuldade, mas também em todos os momentos, né? Para que justamente o produtor catarinense tenha esse suporte, esse apoio, que o governo do Estado e a Secretaria sempre estejam do seu lado para poder atender e fazer com que a sua produção seja essa referência para Santa Catarina e também uma referência para o Brasil.
1: Está então o secretário de Agricultura conversando sobre esse tema também. E a catarinense Tirol, gigante do setor de laticínios, encaminhou um pré-acordo para comprar a marca Piá de leite, queijos, requeijão, nata e outros produtos derivados de leite. Associados da Cooperativa Gaúcha aprovaram a proposta prévia em uma Assembleia Geral Extraordinária realizada na segunda-feira. Em nota, a Tirol informou que a operação está alinhada à sua estratégia de crescimento sustentável. A empresa também cita o respeito à tradição, à qualidade e à relevância regional da marca Piá. Valores não foram divulgados. A conclusão do negócio ainda depende do cumprimento de fases e condições necessárias, acrescentou a companhia.
0: Pois é, a Piá, que é lá da região da Serra Gaúcha, de Nova Petrópolis, né? E quem nunca provou um doce, né? Da cooperativa Piá, né? Com certeza, Henrique Paulo, você já deve ter provado, né? Aqui chamamos de chimia, né? De uva, de pêssego, até mesmo uma que era super famosa, que era de abóbora com coco. Ah, é verdade, rapaz? Nunca provou essa aí?
2: Provei, acho que sim, né? Mas faz muito tempo, né? E a PIA é uma cooperativa, né?
0: É uma cooperativa. É uma cooperativa e a Tirol acabou, então, fazendo esse pré-acordo, inclusive, na segunda-feira, como já dito, teve uma pré-assembleia, ou teve uma assembleia, melhor dizendo, e os cooperados, né? Os associados acabaram aprovando, então, essa situação de iniciar uma negociação com a empresa Tirol, que é daqui de Santa Catarina, né? E o que acontece? A PIA, né, está num processo de liquidação, de extinção, né? E o que a Tirol vai fazer é comprar alguns ativos e a marca, né? Que a marca é muito forte, né? Pelo menos aqui no Sul, a marca PIA, ela tem uma presença e tem um prestígio. E em março desse ano ela foi liquidada, inclusive foi designado um liquidante, que esse é o nome, né, que se dá para essa empresa, para essa cooperativa, né? E isso, de certa forma, de certa maneira, suspendem ações judiciais, também dá um fôlego financeiro para a cooperativa, enquanto ela não encontrasse algum caminho. E agora, então, a cooperativa inicia essa tratativa para ser incorporada à empresa Tirol, ela que precisa aumentar bastante a sua eficiência. Eu estou até dando uma lida para entender, né? A PIA precisa melhorar a sua produtividade, ela ainda não consegue ter uma eficiência, e isso aí, queira ou não, acabou comprometendo as suas operações.
2: É, a PIA entra em recuperação judicial, acho que a dívida dela no montante era 260 milhões, que ela não conseguia, era insolvente. Claro que a negociação a gente não sabe os valores, né? Mas, Fabiano, uma coisa que é que a PIA, para quem não sabe, era uma cooperativa que tinha os produtos vinculados à classe C e D, né? Eram produtos muito baratos. Então, isso, talvez esse custo de produção para esse tipo de público, a conta, o volume tem que ser maior e talvez não conseguiu ficar solvente em relação a isso. A Tirol, acho que ela entra para ter uma gama maior de produtos, né? Porque então acho que a PIA tem uma profundidade em certos setores, principalmente dentro do Rio Grande do Sul, que a Tirol ainda não o tem. Então acho que isso vai fazendo cada vez mais essas estruturas ficar maiores. Só lembrando que de uns 5, 6 anos para cá, várias empresas do mundo dos lácteos, elas pararam de funcionar, né? Lembra a todos, né? A Nestlé, ela já não tem mais operações no Brasil, né? Todas as operações que vendem leite vêm da Nova Zelândia e vêm do Uruguai. A própria Batavo, que foi do grupo JBR, não, é o grupo Embev, né? Não, o grupo da Sadi Perdigão é a
0: BRF.
2: BRF, ela também teve muitas dificuldades, né? Tá, diminuiu a sua produção, então não é um setor que é para amador, né? Então por isso que a gente tira o chapéu ainda mais para a Aurora, a Tirol e a Piracanjuba, que estão no nosso ao redor aqui, que são empresas que são as solventes ainda, que têm muita força no mercado, mas é um mercado que exige uma certa performance, senão ele não é para amador, né? É um mercado difícil. Tomara que a Tirol cresça cada vez mais, e a Tirol, por mais que ela não seja daqui, é de Três Etilhas, mas ela está com as suas operações em Pinhalzinho, então a gente, ela também é um pouco pinhalense, né?
0: Sem dúvida. Só para trazer alguns números, a dívida da PIA estimada é de 260 milhões de reais. 20% desse valor é só impostos, tá? É só impostos que ela deve. São cerca de 20 mil ainda associados. E ela tem uma capacidade de processamento, segundo as informações divulgadas, até 1 milhão de litros de leite, né? Então, esse é um pouco do cenário, um pouco da situação, né? Só em número de produtores de leite, no seu auge, ela tinha 1.500 produtores de leite que entregavam leite na PIA, tá? Com uma entrega diária de 180 mil litros de leite. E hoje são menos de 100 famílias com uma produção média de 9 mil litros de leite. Então, olha, infelizmente, a decadência da empresa, ou da cooperativa, melhor dizendo. Agora, vou te falar, abrindo um parênteses, Ricardo, o Rio Grande do Sul, que é o berço do cooperativismo, tem excelentes cooperativas, mas o que já quebrou de cooperativa no Rio Grande do Sul...
2: Não tá na conta, né?
0: Nossa, é. Que bom que os catarinenses olharam para o Rio Grande do Sul, viram o que não funcionou lá e não repetiram os erros.
2: Na minha cidade quebrou uma cooperativa gigantesca, que era a Cotrel, né? Agora foi adquirida uma grande parte pela Aurora, né?
0: Isso.
2: Mas era uma cooperativa muito forte, né? Quando ela quebrou, a região sentiu, mais de 10 anos sentiu a perda do volume dela, né?
0: Exato. Bom, agora são 7:30, meus amigos. Obrigado aí por você estar conosco. Obrigado a todos que estão aí também acompanhando as nossas redes sociais, né? Bom dia para Maria de Paula, para Iraci Agostini, para Lucineide da Cruz, para Roberto Bote, para Salete Casper, para Célia Razzi, para o Christian Albani, pessoal da Credit Itaipu, a Marinês Favareto, enfim, muita gente ligada e sintonizada com a nossa programação.
1: E seguindo aqui com as informações, agora falando um pouco sobre política, porque o PSDB aqui em Santa Catarina manifestou e confirmou apoio à reeleição do Jorginho Melo em um evento que aconteceu no Hotel Cambirela, em Florianópolis, Fabiano. E o deputado Marcos Vieira, então, disse que o acordo já estava pré-estabelecido e que esse momento serviu justamente para ratificar essa decisão, então, do partido nesse apoio à reeleição do Jorginho Melo.
0: É, eu vejo que era um caminho, de certa forma, até natural, né? O deputado, o Marcos Vieira, né, queria ser candidato ao governo do estado, mas acabou que o projeto não teve respaldo, não conseguiu decolar. Mas, de qualquer forma, agora o PSDB, por ter na região do Meio Oeste, e eu falei isso ontem também, uma relação muito forte com o Jorginho Melo, e o próprio Jorginho Melo acabou, era das fileiras do PSDB, ele era tucano, né? Então, é importante, né? Que haja essa definição. E o PSDB fez um caminho natural, né? Foi um caminho natural, os prefeitos, os vereadores disseram, não, nós vamos apoiar a reeleição do Jorginho, porque na nossa região lá, nossos grupos que fazem parte das alianças estarão com o projeto do governador Jorginho. Agora, claro, né? Tem a questão de força do PSDB dentro dessa conjuntura toda, que é isso que nós vamos ver na eleição.
2: E perde um pouco de identidade, né? Querendo ou não, eu sei que tem esse processo dos filiados ainda tá vinculados ao esse movimento mais à direita, mas o PSDB se colocava como um partido de centro-direita, né? E aí, quando ele se alia ao PL, ele... A pequena bandeira que tinha se foi, né? Então, tipo, eu acho que é um partido que tende a ter uma musculatura política em Santa Catarina cada vez menor, mas é a vida, né? Partidos começam e terminam também, então essas coisas, elas também têm uma própria dinâmica. E essa eleição, acho que vai ter uma... Nós vamos ter, incrivelmente, se falava mais de política 2 meses atrás que agora, porque agora se avizinha a Copa do Mundo, e aí a Copa do Mundo vai tomar um pouco de espaço e a política vai ficar um pouco em segundo plano. Isso é o Brasil, né? Geralmente, o ano eleitoral coincide sempre quando na Copa do Mundo, então é uma parte que vai ser deixada um pouco de lado, e eu acho que isso vai... A gente vai perder certos debates, mas faz parte do processo, né? Acho que em termos nacionais também agora teve a pesquisa que era para sair, não era para sair, agora saiu, né? Então, que tem uma certa... Perde um pouco, o Flávio Bolsonaro cai um pouco em relação ao presidente Lula, mas seguimos assim, né? A política, acho que agora ela tá esperando os movimentos do campo.
0: Exatamente, está ainda muito em aberta toda essa condição e essa situação. Agora são 7:34, amigos.
1: E o senador Randolfe Rodrigues, do PT do Amapá, afirmou ontem que a PEC, a proposta de emenda à Constituição do fim da escala 6-1, deve ser encaminhada à Comissão de Constituição e Justiça do Senado já na próxima semana. Segundo o congressista, a proposta tramitará só em uma comissão para acelerar a sua votação. Ele afirmou que o principal ponto de debate no Senado deverá ser o prazo de transição para a implementação da nova jornada de trabalho. O texto aprovado pela Câmara estabelece um período de adaptação de 14 meses, mas Randolph disse haver um ambiente favorável na casa para reduzir esse intervalo.
0: Bom, é um assunto bastante polêmico, mas o próprio senador já disse aquilo que eu também acredito. O que nós vamos discutir é simplesmente o prazo, né?
4: Implementação.
0: Exatamente. Pronto. É isso. É o prazo de implementação. Nós não vamos ficar discutindo se vai ser aprovada, se não vai, enfim, se... Não, vai ser aprovado, tá tudo certo. Os deputados, os senadores já alinharam. O que vai ser feito é um ajuste no prazo. Que ao invés de, por exemplo, a gente ter uma redução de carga horária, né? De carga horária em dois meses, né? E outro em 2 anos, a gente vai ter tipo mais prazo para reduzir a carga horária, mas o fim da jornada de trabalho 6x1 está definida e determinada. Quero destacar que na indústria, que é a grande força motriz do uso do trabalho em si, né? Da mão de obra, ela já opera na grande maioria numa escala de trabalho de 5x2. Né? A grande maioria das indústrias, das empresas, já trabalham dentro dessa condição. Entretanto, o que vai impactar é a quantidade de horas trabalhadas. É ali que está a situação. E vai acelerar um processo também, né? Num cenário, na nossa região em específico, de escassez de mão de obra, as empresas precisam de gente para trabalhar e não estão encontrando, a mecanização, a automatização dos processos. O uso de robôs, o uso de tecnologias avançadas, e não tenha dúvida, vai haver uma substituição, sim, de mão de obra, e nem é por uma questão de vontade do empresário, mas sim por necessidade. Eu explico. Vamos pensar. Aonde acharemos ou encontraremos, sei lá, 1000 pessoas para suprir a demanda de trabalho total na região de Pinhalzinho?
2: Não, impossível. E a Aurora disse que precisaria de 11 mil pessoas.
0: Né? Exatamente.
2: Não existe, é impossível. Não vai encontrar. Né?
0: Não tem.
2: Não tem.
0: Não tem. Então,
2: não tem esse mundo de reserva, né?
0: Exatamente, exatamente. Então, um pouco é esse o quadro, um pouco esse o cenário. Eu não tenho dúvida nenhuma que nós vamos ter algumas discussões muito sérias ainda sobre esse assunto. E lá no Senado, né? Lá no Senado vai ser aprovado, vai para o presidente vai sancionar, e o que vai ter essa alteração, que vai acabar retornando para a Câmara dos Deputados, que é a adequação do tempo para a redução da jornada em si, que hoje é 44, vai para 40 horas semanais, e vamos para frente.
2: É, acho que não tem mais volta, né? Acho que esse processo, como tu já tinha falado isso faz muito tempo, né? É uma pauta que o tempo dela, o momento histórico que ela foi colocado, impede as pessoas de votar contra, né? E é isso, vamos fazer, acho que não tem o que, não tem o que fazer, e vai ser aprovado, eu acho, e esse processo de como vai ser adequado às horas vai ser discutido, tomara que seja discutido de uma forma mais ampla. Mas lembro, vai ser durante a Copa, então essas coisas também foram discutidas com menos foco. Por que estou falando tanto na Copa? Porque a Copa, de alguma forma, para essa grande massa que talvez não goste tanto de política, não se interessa muito político, é uma coisa que as pessoas vão tomar corpo só no momento que depois da Copa, depois que passar tudo isso, eu vou se interessar por política, né? Então não é um momento que vai ser tão... Esses temas sempre vão ter menos repercussão do que eles poderiam ter, né?
1: Exatamente, 7h39 da manhã, a gente agora vai trazer aqui as informações também da previsão do tempo, professor Ricardo, mas ontem teve a exposição, antes disso, do esporte aqui em Pinhalzinho, na Câmara de Vereadores, momento que reuniu os esportistas das décadas passadas também aqui no nosso município.
2: É, eu mandar um abraço lá pro Bruno, que é o idealizador, né, cara, prefeitura toda, né, Secretaria de Cultura e tudo, mas o Bruno, que é o cara que levou a cabo isso. Parabéns, eu não podia, ontem eu tinha a aula, então eu não consegui estar presente, mas provavelmente eu vou passar lá olhar. Acho que é um trabalho muito interessante resgatar o futebol. A rádio aqui era um lugar que tinha um campo de futebol, né?
0: Isso, o Estádio dos Pinheirinhos, que era o campo municipal, né?
2: Exato, então acho que a nossa comunidade, o nosso tipo de colonização se entrelaça com a história do futebol de Pinhalzinho. Então isso é muito bom, né? Resgatar isso, acho que é um ganho, né? O Bruno, a gente fala, né? Eu tenho o privilégio de ser amigo dele, mas é um cara que faz a diferença, porque eu acho que é uma coisa que é importante para as cidades terem esse resgate. Eu acho que é uma coisa, acho que de alguma forma fortalece a memória coletiva da cidade. Então parabéns a todos, né?
1: Traz essa memória do passado, até que a gente tinha uma camisa do AJAP, um agasalho também, um uniforme usado nas décadas passadas. Então você entrava na Câmara de Vereadores, seguia um cronograma ali, identificado por placas, por números, e aí se tinha os anos, as fotos dos atletas. Então teve, por exemplo, a presença da Patrícia Maldaner, que é aqui de Pinhalzinho, hoje joga no Palmeiras. Esteve aqui também. Jogadores das antigas também, que prestigiaram esse momento, que se puderam se ver nas imagens, então registradas lá. Então isso que é legal, aproxima e deixa esse legado em vida também.
2: Claro, sem dúvida. E nós tivemos lá também, tem uma parte do Ian Razeira, né? Que foi talvez um esportista que talvez um dos maiores destaques, né? De Pinhalzinho. Ele é daqui, fruto da terra, e jogou a seleção brasileira, jogou no Vasco, jogou no Inter, que eu gosto tanto. Eu já sabia, né? Da trajetória dele quando eu cheguei na cidade, mas é um privilégio, né? Acho que é uma coisa importantíssima. A gente tem várias histórias, né? Várias histórias importantes. Nós temos vários clubes, né? O AJAP é um clube, o Grêmio Santa Lúcia, o time de futsal feminino, futebol feminino. Nós temos uma história riquíssima na nossa região que contribui para isso. Agora, falando em política, no sentido maior, uma das coisas que tem que discutir, Fabiano, é como está sendo a política da Copa do Mundo, né? O pessoal está reclamando muito de como os Estados Unidos está tratando as pessoas que estão chegando nos Estados Unidos. Ou a revista francesa L'Equipe fez uma capa, tipo, alertando, assim, criticando o presidente Trump. E tem algumas coisas bizarras, né? O árbitro do Senegal que não pôde entrar, a equipe do Uzbequistão. Ontem o pessoal do Senegal foi revistado, o goleiro do Senegal ficou 7 horas para passar numa revista. Alguns países não vão deixar. O Irã não vai poder dormir nos Estados Unidos, né? Então, tipo assim, é uma coisa complicada. E ontem aconteceu uma cena muito bizarra, Fabiano. Acho que foi a equipe. Foi um amistoso, né? E os caras desceram do ônibus para entrar no estádio. Os caras foram revistar, ficaram mais de 40 minutos, atrasou o começo do jogo, né? Tipo, eles não sabem nem o procedimento que se dá pra jogar uma partida de futebol, né? Sabe? Os caras iam entrar no vestiário, era a equipe, né? Então, tipo assim, tomara que essas coisas melhorem, mas senão a gente vai ter uma Copa que vai ter bastante chiadeira. Se fosse no Brasil, como a gente sediou a Copa, né? As pessoas iam falar bastante, como o Qatar, que também teve uma Copa que não foi tão popular em relação aos seus, teve essa fala, mas imagina os Estados Unidos, que vai ter uma reclamação, fora o preço dos ingressos, né? Toda essa parte que os Estados Unidos está sendo muito difícil, mas vamos lá, quinta-feira começa.
1: Está certo, e a Rádio Centro-Oeste também foi citada ontem com as transmissões que foram feitas, as primeiras que as pessoas acompanhavam também, e a exposição, ela estará hoje no hall de entrada do mercado da Cooper Itaipu, então para quem tiver interesse, pode prestigiar esse momento. 7h43 da manhã, mais alguma informação, Fabiano?
0: Não, só destacar e parabenizar, né, especialmente esse tema, e dizer que a RCO tem orgulho, né, nesses 40, e agora vai fazer 48 anos, né, de também ter participado de muito dessa história, de ter contado muitas dessas histórias, ter narrado muitos jogos. E aqui quero deixar um abraço para o meu amigo Godinho, né? Policial rodoviário federal aposentado, que à época era também, além de um atleta, era um dos nossos comentaristas, narradores, né? Aqui nos primórdios da RCO. Uma pessoa que também participou muito, né, dessa questão do esporte e até mesmo aqui da casa.
1: Muito bem, 7h44 da manhã, e agora a gente passa com a previsão do tempo. Vamos conversar com a Camila Cardoso para saber da previsão aqui para Pinhalzinho. Camila, seja bem-vinda ao nosso programa. Bom dia.
5: Tudo bem, Henrique? Bom dia a você, bom dia a todos. Uma quarta-feira que já iniciou diferente, né, para o Grande Oeste Catarinense. A gente está com o que a gente chama de jato subtropical, que são ventos fortes em camadas altas da atmosfera e trouxeram uma quantidade bem significativa de nuvens para o estado de uma certa forma. Essas nuvens até estão trazendo chuvas entre o Paraguai e oeste do Paraná. E essas instabilidades devem recuar em direção ao Grande Oeste no decorrer das próximas horas. Portanto, é uma quarta-feira de tempo nublado, parcialmente nublado, com chuvas ocasionais, as quais já podem iniciar agora pela manhã, no geral de fraca intensidade.

0: cobertura de nuvens, a temperatura não se eleva muito e nem consegue passar da casa dos 20 graus tanto hoje quanto amanhã. Na sexta-feira, a gente vai ter uma instabilidade na madrugada, mas ao longo do dia o tempo vai melhorando. E quem está se planejando para o final de semana, em princípio, uma nova massa de ar seco e frio deve trazer temperaturas amenas no final de semana e presença do sol aí para o Grande Oeste lá no final de semana. Mas hoje e amanhã, realmente, são dois dias mais instáveis com a possibilidade de temporais maior amanhã.
1: Obrigado, Camila, pelas informações do tempo e até amanhã.
0: Até amanhã, um abraço para vocês.
1: Está então a Camila Cardoso conversando conosco, lembrando que ela volta logo após o meio-dia no RCO Notícias com mais informações, atualizações sobre o tempo. 7h47 da manhã, a gente vai para um rápido intervalo, daqui a pouco a gente volta com as principais informações da segurança pública e também do esporte aqui na programação do Radar. Não sai daí que a gente volta daqui a pouquinho.
2: Hora certa. 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

0: Estamos de volta, 7h52 da manhã. Obrigado pelo carinho da sua audiência, sintonia conosco. Você que nos assiste através das redes sociais em 100.9, também nos ouve no rádio. Valeu demais pela sua audiência. Antes das informações da segurança pública aqui, nós passamos também para falar sobre os apoiadores, a Íntegra Monitoramento, que conta com um monitoramento 24 horas para você, aliando a tecnologia também no dia a dia, onde você pode ativar e desativar o sistema de alarme da sua residência, da sua empresa, na palma da sua mão através do celular. 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Então, um atendimento personalizado para você. 7h54 e agora sim, a gente traz aqui as principais notícias da segurança pública. Começando falando sobre uma operação que aconteceu ontem pela manhã e movimentou aqui as cidades da região. A ação foi coordenada pelo Ministério Público de Santa Catarina para combater uma facção suspeita de comandar crimes de dentro e fora dos presídios. Ao todo foram cumpridos 26 mandados de busca e apreensão contra pessoas investigadas por envolvimento então nessa organização. O trabalho aconteceu em Saltinho, Chapecó, Xaxim, Planalto Alegre, Maravilha e também na cidade de Lages. De acordo com as investigações, os suspeitos podem ter ligação com crimes graves. Mais de 200 agentes participaram dessa ação, entre policiais militares, civis, penais e integrantes também do GAECO. Durante a ação, 4 pessoas foram presas em flagrante, 3 delas por suspeita de tráfico, 1 também por porte ilegal de arma de fogo. Os materiais recolhidos serão analisados pela polícia científica. Ontem também teve uma fuga de um detento que aconteceu em São Miguel do Oeste, movimentou também as forças de segurança por lá. Ele foi recapturado após algumas horas, ele que teria saído após ter forçado uma grade de uma cela de isolamento. Também vale destacar que o que foi informado aqui pelas forças de segurança é que os policiais fizeram uma campana e conseguiram então encontrá-lo. Ele já teria fugido pelo menos mais 4 vezes de outras unidades prisionais aqui de Santa Catarina. Então esse trabalho que aconteceu ontem em São Miguel do Oeste. Com relação ao trânsito, uma motorista precisou ser encaminhada ao hospital após se envolver em um acidente de trânsito em Anchieta. O caso aconteceu na rodovia SC-305, próximo à ponte sobre o Rio das Antas. O atendimento foi feito pelo Corpo de Bombeiros, que encontrou a condutora fora do automóvel quando eles chegaram então no local. Ela apresentava algumas dores e foi encaminhada para receber atendimento médico, fato que aconteceu em Anchieta. Já aqui em Santa Catarina, criminosos mantiveram um gerente de banco e seus familiares reféns por horas em Rio do Oeste, no Vale. Fato que aconteceu ontem. O grupo, formado por 5 homens armados, invadiu a residência das vítimas e tentou forçar o gerente a colaborar com um roubo à agência bancária, mas sem sucesso. Durante a ação, os suspeitos utilizaram os veículos das vítimas e posteriormente abandonaram parte dos reféns em uma área rural da região. Até o momento, 3 homens foram presos pela Polícia Militar em Alfredo Wagner, na Grande Florianópolis. Armas de fogo e munições também foram apreendidas. Os demais envolvidos seguem sendo procurados aqui em Santa Catarina. 7h57 da manhã, essas as principais informações da segurança pública e do trânsito. E agora a gente traz por aqui também os destaques do esporte. A gente falava durante o programa com relação à exposição ontem aqui em Pinhalzinho, que reuniu várias pessoas, famílias também, que prestigiaram esse momento, resgatando as memórias do esporte pinhalense. E o historiador, o Bruno Aranha, comentou um pouco mais sobre essa iniciativa em clima de Copa do Mundo, que resgatou momentos esportivos que aconteceram aqui em Pinhalzinho nas décadas passadas. Vamos acompanhar.
1: Acervo que está sendo exposto aqui, e a gente aproveitou o ensejo da Copa do Mundo para fazer uma história do futebol em Pinhalzinho, né? Começando com o início da colonização lá nos anos 50, né? Não no início, mas ainda era uma primeira geração que estava aqui, né? Formação do primeiro time, o Esperança, depois o Grêmio Recreativo Pinhalense, o Inter, né? Reproduzindo a rivalidade do Grenal aqui. Então o futebol conta muito dessa história, dessa influência cultural que vem do Rio Grande do Sul, né? E depois a formação dos times do interior, né? Então é muito bacana porque temos hoje à noite aqui vários desses jogadores, né? Que ainda estão com a gente aqui. Então está sendo um momento muito legal de compartilhar memórias e histórias sobre o futebol aqui de Pinhalzinho. A pesquisa já estava sendo desenvolvida antes, a gente já tinha um acervo do futebol aqui no Museu de Pinhalzinho, mas a gente aproveitou o ensejo da Copa, né? No nosso planejamento anual, né? Logo no início do ano, junto à nossa diretora Alessandra Vaccari, né? A minha colega Ivanete Clear Gomes, a gente, né, deu forma a essa ideia de fazer uma exposição bem na época da abertura da Copa do Mundo, né? A gente está no clima aqui já do pré-Copa, né? E deu tempo, ainda bem.
0: Esse é então o Bruno Aranha comentando sobre a exposição que marcou o esporte aqui em Pinhalzinho. Falando sobre a Chapecoense, a pausa no calendário de competições será aproveitada pelo Verdão para promover uma série de melhorias na Arena Condá. Durante o período sem partidas oficiais, que se estenderá por mais de 7 semanas, o estádio passará por intervenções voltadas à modernização e ao aprimoramento da experiência dos torcedores. As obras estarão sendo executadas em parceria com a Tecnotel e incluem a criação de um novo espaço de alimentação, a requalificação da área de acesso às cadeiras, ajustes na iluminação e a renovação da pintura em diversos setores da praça esportiva. Então, esse investimento que a Chapecoense fará durante esse período de parada para a Copa do Mundo, que teve amistosos ontem também, destaque para a Argentina, que venceu a Islândia pelo placar de 3-0. O governador Jorginho Melo lança hoje, a partir das 14h, programas para incentivo do esporte catarinense durante o evento Esporte Levado a Sério, que é promovido pela Fundação Catarinense de Esporte em Florianópolis. A iniciativa também marcará a divulgação de outras medidas estratégicas para o desenvolvimento esportivo catarinense. Será lançado o primeiro edital do programa de incentivo ao esporte, além da apresentação dos programas Bolsa Atleta e Programa de Iniciação Desportiva Escolar. Juntas, as ações somam R$100 milhões em investimentos. Mais informações do esporte também logo após o meio-dia no RCO Notícias e a partir das 6h30 no Resenha Esportiva. 8h, a gente vai para um rápido intervalo. Daqui a pouquinho a gente volta com a nossa segunda parte do programa, entrevista sobre o Departamento de Obras aqui de Pinhalzinho. Não sai daí que a gente volta já.

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0: 8:06 da manhã, estamos de volta. Essa é a programação do Radar para você. 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Muito obrigado pelo carinho da sua sintonia. Hoje a gente vai falar um pouco sobre os trabalhos aqui em Pinhalzinho, principalmente sobre o Departamento de Obras Urbanas, algumas demandas também. A comunidade percebeu ao longo dos últimos dias os cortes de galhos também que aconteceram e principalmente algumas mudanças na Avenida Belo Horizonte, que é aquela rua ou avenida ali que faz o deslocamento até o Hospital de Pinhalzinho também. Uma demanda que foi passada à administração e agora feita, e vamos conversar aqui com a vice-prefeita Franci e também o Ederson Weitzman, que é o secretário aí do Departamento Urbano. Franci, seja bem-vinda aqui ao nosso programa, bom dia.
1: Bom dia Henrique, bom dia ao nosso secretário Ederson, secretário da pasta do Desenvolvimento Urbano. Um bom dia especial ao Renan, que também está aqui nos acompanhando, e a todos que estão assistindo e ouvindo também pelas ondas do rádio.
0: Ederson também, seja bem-vindo novamente aqui ao nosso programa. Bom dia.
2: Bom dia, Henrique. Bom dia, Franci. Bom dia ao Renan, né? E também a toda a população de Pinhalzinho, né? Especial aos ouvintes da Centro-Oeste. E deixar um abraço também especial ao nosso prefeito também, que deve estar nos ouvindo aí.
0: E a semana tranquila? Como é que estão os trabalhos aí? Tudo certo?
2: Olha, Henrique, trabalho sempre tem, né? Então, são muitas demandas. Pinhalzinho está, assim, num grande desenvolvimento. Então, o forte nosso, por esses dias, então, que nem você tem comentado aí, foi alguns cortes de árvores. E então, o forte, por esses dias, está sendo as podas de árvore. Então, tem que... É um trabalho bem complicado, é difícil, né? Então, vai exigir muita paciência, porque são árvores com um tamanho muito grande, né? Então, veio uma empresa especializada, ela é de Quilombo, e primeiros dias eles estavam só nas escadas, e ontem, então, no começo da semana aí, acho que foi ontem mesmo, começo da semana, então, que eles vieram com o caminhão Muque, que fala, né, com o cestinho, e por ontem à tarde, estava acompanhando no final da tarde, 6:30, o braço do Muque tem 20 metros, ele abriu todo o braço, e só para você ter uma ideia, onde o pessoal estava cortando. Então, imagina o tamanho das árvores que estão em Pinhalzinho.
0: E Franci, é um trabalho em conjunto também, é como a Ederson cita, todo

0: esse mapeamento também que foi feito ao longo do tempo, justamente para agora chegar nesse momento, fazer essas obras, esses cortes, até algumas ruas são interditadas justamente para fazer esse tipo de trabalho. Como é que a administração também se preparou para esse momento, assim?
1: É, Henrique, importante comentar sobre isso para quem está nos acompanhando, nos ouvindo. Esse trabalho, ele era muito necessário, a poda das árvores, porque há alguns anos não se fazia mais. Então, nós temos árvores bastante antigas, bastante grandes nas avenidas aqui da cidade, e a gente precisava ter um cuidado quanto a isso, né? Então, a gente recebeu uma orientação da Defesa Civil, em virtude do El Niño que está por vir, então, para que a gente fizesse essa prevenção no corte, na poda das árvores, né, para evitar que galhos caiam sobre veículos, sobre casas e até sobre pessoas. Então, é uma questão, a questão principal é a segurança das pessoas. Esse foi o principal motivo. Você comentou também sobre a Belo Horizonte. A Belo Horizonte, ela é a rota SOS. Então, ali, em específico, em frente à funerária Dom Santo, à Floricultura Belo Jardim, nós tínhamos um grande problema, que aquelas árvores, elas eram antigas e elas tinham uma raiz muito grossa, que acabou danificando o asfalto. E por ser essa rota SOS, a passagem de ambulâncias, né, para que a população compreenda o que significa a rota SOS. Então, é o corredor de ambulâncias, onde o Corpo de Bombeiros, o SAMU e, enfim, outros atendimentos passam por aí para poder se direcionar até a 282 e levar esses pacientes, então, para outras unidades hospitalares em Chapecó, São Miguel do Oeste. E como esse asfalto estava bastante danificado, a gente precisou, nessa situação em específico, fazer a supressão dessas árvores. A gente retirou todas elas, retirou os canteiros, teve que arrancar as raízes e agora a gente está fazendo o fechamento, né, desse espaço onde tinham os canteiros para que a gente possa tornar ela com um fluxo mais rápido. Tínhamos também uma orientação da própria Corporação dos Bombeiros de fazer a retirada dessas árvores, né, ou pelo menos melhorar esse acesso por conta disso também, porque como o enraizamento era muito grotesco, quando passavam com ambulâncias era dificultoso, né, o paciente muitas vezes já está numa situação mais complicada e passar por um caminho ali acabava prejudicando. O próprio caminhão dos bombeiros não conseguia passar por ali porque batia nos galhos, né, enroscava, eram árvores muito grandes. A gente fica com um sentimento, né, ninguém gosta de ter que retirar uma árvore, a gente sempre é muito favorável ao plantio de novas árvores, né, Ederson? E até a gente vem falando muito sobre isso e planejando, então, a substituição, que é um ponto que, embora, né, a gente tenha que ter feito essa supressão dessas árvores, mas a gente, em todos os momentos, pensou em fazer o replantio. Nós já trabalhamos bastante em alguns espaços públicos, a gente já fez o plantio de muitas árvores em espaços públicos, em áreas verdes, melhorou, né, a quantidade de árvores, mas também ali em específico na Belo Horizonte, como nós retiramos essas árvores, a gente já fez o plantio de forma correta na calçada, né, onde é a orientação, que hoje o município ele tem uma legislação que fala sobre arborização, que solicita, né, o plantio de árvores nativas aqui da região. Então tem toda uma orientação que a gente segue, né? Inclusive a gente tem várias mudas de árvores nativas lá no horto já à disposição para fazer então esse plantio. E tem toda essa orientação, Henrique, onde tem fiação, então tem o porte, tem a espécie, o porte da árvore que pode ser plantado. A gente tem algumas situações que aqui é até importante colocar para a população também, que, por exemplo, na área central, a gente tem bastante comércio, bastante lojas com vitrines, e a gente sabe que é complicado você plantar uma árvore muito grande que vai acabar fechando a fachada do comércio. E esse não é o nosso objetivo, e a gente sabe que o comerciante ele se preocupa com isso também. Então, a gente tem até orientação nessas situações, de plantar coqueiros, outros tipos de arbustos que não vão prejudicar a fachada dos comércios. Então, a gente já quer também deixar isso claro para a nossa população, né, em especial aos comerciantes, de que a gente vai estar investindo, então, na arborização, nesses espaços, nas calçadas, para deixar a nossa cidade mais bonita. A gente sabe que tem tantos benefícios, né, com a questão da arborização, mas que ninguém se preocupe, porque a gente vai fazer tudo pensado.
0: Pergunta aqui do ouvinte também para vocês sobre a árvore da Rua da Delegacia, que também é um patrimônio, acho que de bastante tempo aqui de Pinhalzinho. Para quem não conhece ali, aquela árvore que fica no meio da rua ali, tem algum cronograma? Será cortada ou não? Precisa passar por algum trâmite, Ederson?
2: Henrique, realmente ela já está no laudo, né? Já foi feito o laudo e ela vai ser feita a poda. Então essa árvore vai passar por poda, né? E como a demanda é bastante, muitas árvores grandes, então eu só vou comentar um pouco que foi começado então pela Avenida Belém, né? Que tá bem aqui em cima, daí agora a Recife que tá concluindo ali, que é próximo ao centro da educação e da saúde. Então hoje eles estão concluindo ali. E a Mato Grosso então foi feita do começo até o final, que tinha árvores grandes e muita demanda por causa de ônibus que passavam por ali. Então todos os galhos que vêm para o meio da avenida, eles chegam a atrapalhar. Então, mas como a demanda é grande, tem muitas árvores sendo pedidas, né, para ser podada, e realmente tem que ser feita. Foi feita uma grande ali no Canse, próximo ao Baixada ali, então uma árvore muito grande, também estava dando risco, foi tirada ela. Então todas essas que estão sendo tiradas é com um laudo, né, pela nossa Defesa Civil, né? Então nenhuma árvore que a gente vai tirar toda, ou uma poda, como tem algumas árvores nativas, a gente não pode fazer sem ter o laudo, né? Então a gente trabalha tudo dentro de uma programação correta para não ter problema no futuro.
1: Só para complementar, então, isso que o Ederson fala, todas as supressões ou as podas, sejam elas simples ou mais drásticas, todas elas foram, então, através de um laudo, né, realizado pela Defesa Civil, e a gente tem também o suporte do CONDER, que é o órgão ao qual a gente faz parte, a gente é associado ao CONDER. Então, a gente teve todo um acompanhamento e um direcionamento de como realizar essas podas ou essas supressões, né, Ederson? Então, não estamos fazendo de qualquer forma, né? Isso nem seria o correto. Então, só para também deixar claro para a população que tudo que está sendo feito teve um acompanhamento e um direcionamento de como ser executado.
0: E essa licença, ela demora alguns dias? Como é que funciona também?
2: Geralmente é de 10 a 15 dias quando entra no. Aí ele tem que fazer o projeto para ser retirado ou podado, enfim.
0: Feito. E o cronograma hoje, Pinhalzinho, tem um crescimento bastante grande em vários pontos, bairros aqui que se expande a cada dia. Montado um cronograma também para atender as demandas da comunidade, esse trabalho também do setor. Como que vocês avaliam?
2: Assim, Henrique, de árvores em Pinhalzinho, então, assim, vamos dizer, essa empresa, não sei se ela consegue acabar em 3-4 meses, porque é muita árvore na cidade. E o que também eu queria aqui já deixar, porque tem muita gente me ligando, então, tem árvores nos próprios terrenos. Então, o que a gente está fazendo a princípio? É os das avenidas. E a gente não está conseguindo entrar em propriedades, né? Então, não é nesse sentido que a gente vai fazer a poda. Então só podemos a princípio fazer as avenidas que estão mais perigosas, então hoje a gente vai fazer a Avenida Brasília, então concluir a Avenida Brasília, que é um lugar que está muito perigoso, então tem árvores muito grandes e os galhos estão muito secos por Uruca, estão caindo até sem vento, né? Então está dando assim uma preocupação muito grande, e tem a questão aí do que todo mundo está falando do El Niño que está vindo ali. Então a gente está se preocupando bastante nesse sentido. Então vamos fazer as que são mais críticas para depois com certeza fazer um trabalho de muitas árvores em Pinhalzinho.
1: É, e na verdade o objetivo da prefeitura e a gente segue sempre a legalidade, né, dos processos, então nós devemos e podemos fazer as podas nos espaços públicos, né? Então a gente está realizando isso para em decorrência, né, dessas questões que a gente já colocou da proteção, né, das pessoas, insegurança das pessoas devido ao Ninho, que se ouve falar muito, então a gente não sabe o que vem pela frente, mas como o Ederson já colocou, por conta das árvores serem muito grandes, muito antigas, elas já estão com alguns problemas, já, a gente já teve algumas situações neste ano, inclusive, de galhos que caíram sobre veículos, sobre muros de residências. Então, quando a segurança das pessoas está em risco, a gente precisa se preocupar e precisa fazer. Então, a gente está fazendo, dando essa geral, né, como a gente diz, para que a gente possa deixar a população mais tranquila. Embora a gente sabe que tem muitos espaços que precisam ser olhados e talvez nesses 3 meses a gente não consiga fazer tudo o que a gente precisa. Mas a gente está elencando os mais urgentes, os mais necessários, para que a gente possa, então, realizar a poda e garantir a segurança das pessoas. Importante, Ederson, acho que você colocar para a população o nosso cronograma de recolha de galhos, porque a gente sabe que agora é a época de poda de árvores, então a maioria das pessoas acaba cortando sua árvore em casa, podando sua árvore em casa e deixando os galhos na rua. A gente tem esse trabalho de recolha de galhos, só que a gente sempre pede a colaboração também da população nesse sentido, porque como a gente tem um cronograma e a cidade ela cresce bastante, são muitos bairros para a gente passar, a gente precisa ter essa organização para não deixar esse acúmulo de galhos nas ruas, né, da cidade. Então, gostaria que o Ederson colocasse o cronograma aqui para a gente deixar bem claro, depois, se a rádio quiser também deixar, a gente pode estar enviando, né, para vocês fazerem uma matéria e nos ajudar aí nesse sentido, para que a gente mantenha essa organização também.
2: Bem, França, então, aqui a gente tem na primeira semana do mês, então, a gente tem o bairro Santo Antônio e o Pioneiro. Isso é na primeira semana do mês. O que a gente pede? Que a pessoa corta e deixe ali no estacionamento, não em cima da calçada, porque assim, já houve vários problemas da máquina aí em cima do passeio ali, derrubando o muro, então está danificando o passeio de alguém. Então deixa no estacionamento ali na avenida mesmo. E na segunda semana do mês, então, a IFACIP, São José, Panorama e o Centro. Na terceira semana do mês, a gente faz Divinéia, Maria Terezinha e o Primavera. E na quarta semana do mês, a gente faz Bela Vista, Ípica, Boa Vista 1, 2, 3 e o Distrito da Machado. Então, cada semana a gente tem um cronograma. E às vezes as pessoas cortam a árvore e a máquina acabou de passar. Então, o pessoal liga, a gente tem o contato lá, que é o zap, é 33-66-6685, que é do STU, que é lá da secretaria. E também para lembrar que o pessoal liga muito lá, não sei por que eles querem informação da Celesc. Então, esse número não é da Celesc, é do setor do urbano. Então, muita gente, não sei porquê, ligam lá pedindo referência, alguma informação sobre a Celesc, que não condiz com o mesmo número.
0: Perfeito. E falando um pouquinho sobre essas demandas que vocês citaram, porque a gente sabe que há todo um outro trabalho e demandas da comunidade também que são apresentadas, principalmente com relação ao crescimento de Pinhalzinho. Hoje, ontem, a gente citou aqui no programa sobre a construção civil, então há melhorias na parte de asfaltamento também. Gostaria que vocês elencassem também esses pontos, porque Pinhalzinho também tem essas outras demandas, outros trabalhos que envolvem o departamento de vocês.
1: Então, Henrique, até para fazer um comentário, hoje a nossa estrutura lá na Secretaria de Desenvolvimento Urbano, então ela é composta pelo Ederson, que é o nosso secretário, e nós temos também o nosso diretor, o Gilson Capelli, que faz parte da equipe onde nós dividimos os trabalhos justamente para conseguir atender todas essas demandas, né? Como a gente fala sempre, o município cresce bastante e as demandas elas vêm junto com esse crescimento. Hoje, então, o Ederson ele faz a gestão de toda a pasta, cuida de toda essa manutenção dos espaços públicos, né? Dos espaços aqui da cidade. E o Capelli, ele veio então para contribuir junto com o Ederson. Ele está responsável mais para a parte de asfaltamento, quando nós temos a reperfilagem, o conserto de bocas de lobos, de meio fios. Então, tudo isso a gente dividiu para facilitar, porque a gente tem muitos espaços que também a gente percebeu que vinham há muitos anos. Por exemplo, a gente tem muitos meio fios na cidade que estão bastante danificados. Então, a gente sabe que essa é uma responsabilidade do município, a gente também está com um olhar para isso, está fazendo o conserto, a troca, refazendo muitos meio-fios para que a gente possa, então, deixar a cidade mais bonita, mais organizada, porque tudo isso faz parte do embelezamento da cidade, né? Pintando, a gente tinha muito problema com alguns bueiros, bocas de lobo também, que estavam entupidos, então a gente também já dispensou bastante recurso para fazer a troca das tubulações, ampliar essas tubulações, fez algumas bocas de leão, né? Que fala, Ederson, me ajuda aí, que é para dar mais vazão da água. Então, a gente tinha alguns espaços, Henrique, que davam alagamento. E só com essa boca de leão se resolveu esse problema. Então, você veja como é importante ter pessoas que têm esse conhecimento técnico, né? Que vem com essa alternativa e que resolve um problema que daqui a pouco a gente teria que investir um recurso muito maior, que pode hoje estar sendo investido em outras áreas, com uma simples intervenção. Então, a gente quer aqui também aproveitar já e mandar um abraço para toda a nossa equipe lá da SDU, para a equipe do Rural também, que eles trabalham em parceria. E é uma equipe que se dedica todos os dias. A gente sabe que o trabalho, ele é maçante, ele é cansativo, né, Ederson? Devido à quantidade de demandas que tem, a gente tem feito também um roteiro de melhorias nas praças, nos nossos espaços públicos. E a gente está fazendo assim, a gente pega um espaço, faz tudo que tem naquela praça, por exemplo. Porque a gente sabe que tem muita coisinha que precisa ser melhorada. Todos esses detalhes estão no nosso radar. Porém, faltam horas e dias para a gente conseguir fazer tudo o que a gente deseja. Mas a gente tem muita ideia para melhorar esses espaços também, para que as pessoas tenham outros lugares para ir, além da nossa Praça do Lago, que é maravilhosa. Citar aqui também, falando ainda da arborização, que a gente, no Parque Olaria também, já fez plantio de novas árvores. A gente fez aquisição de bancos. Em breve aí estarão chegando os bancos, então a gente vai colocar vários bancos lá para que a gente também direcione a nossa população para aquele espaço que é muito bonito. Já estamos vendo a aquisição de um brinquedo para colocar lá para as crianças estarem indo junto com seus pais, né? Terem mais uma opção de lazer também. Temos mais um projeto interessante que a gente quer fazer lá no Parque Olaria, que esse ainda está sendo desenhado, mas se Deus quiser, a gente vai conseguir fazer até o próximo verão, e eu não tenho dúvidas de que a população vai gostar muito.
0: Ederson, pode complementar?
2: Só para complementar, então, de asfalto, de reperfilamento que foi feito já. Então, no Ípica, era a malha verla, aquela de cidinha ali, estava sempre crítica, né? Bem de dificuldade. Então, o Capelli que veio aí, o Gilson, né? Então, ele tem grande conhecimento em asfalto, bocas de lobo, que nem a Fran já comentou. Então, ele está à frente disso aí. Então, lógico, as demandas vêm a mim, nós dois juntos sentamos e conversamos, não tem nada individual, né? Então, é uma parceria, estamos trabalhando para melhor para o Pinhalzinho, né? Então, o Pioneiro foi feito, bairro Pioneiro, e tem mais uma metade lá. Inclusive, a minha rua não foi feita ainda, mas vai chegar lá, estou com esperança e vai ser feita, né? Então, aqui na própria rádio também, a avenida. Então na sede de caminhoneiro ali embaixo também foi feita a perimetral, então bastante reperfilamento já foi feito. Então, e tem um projeto muito grande, lógico, a gente não pode também ultrapassar o orçamento, mas tudo vai ser feito. As pessoas têm um pouco de paciência, mas Pinhalzinho está assim num grande desenvolvimento, né? E também complementando ali implantação de árvores, né? Então a gente já fez bastante árvore para repor, né? Então, temos ali no Pioneiro, tem uma área verde que tenho plantado mais de 1000 árvores ali. Então, alguém no futuro quiser colher uma sombra bonita ali, tem árvores de fruta também comprado pela própria população ali. E fizemos então atrás dos bombeiros, tem uma área verde bonita, bem futuramente vai ser um cartão postal de Pinhalzinho aquilo lá. E temos também então, plantamos ali na Praça da Olaria muitas árvores. E na própria praça que a gente melhorou no primavera, então na calçada da frente já foi plantada muitas árvores, então estamos melhorando as praças, né? Então o primavera foi feito já, foi dada uma melhorada nos brinquedos, na areia, na grama, e foi posto então as árvores. Então a população, os moradores do primavera estão muito satisfeitos lá pela pracinha. E hoje estamos então fazendo já a Praça do Pioneiro, né? Foi colocado areia e tem uma ideia fantástica da Fran, que nós estamos fazendo lá também, que é do pôr do sol. Vai ser um lugar muito lindo, o pessoal está abraçando lá e foi plantado bastante árvores em volta. Então, assim, a gente está fazendo um trabalho constante. E também lembrando que tem muito buraco estourando na cidade, né? Porque a Casan, então, aumentou a vazão, porque a cidade está aumentando. Então está estourando bastante, está dando bastante buraco. Então a população tem um pouco de paciência, mas a própria Casan, ela agora entramos num acordo, eles abrem e depois vão fechar. Mas só que tudo isso tem um prazo, um tempo de cura, porque não dá para fazer o buraco hoje e já fazer o asfalto em cima, porque amanhã depois a terra desce, cede e o asfalto fica danificado.
0: Tem um tempo hábil para isso também, né? Então,
2: aproximadamente 2 meses era o correto.
1: É, no mínimo a gente espera 30 dias, né? Mas o correto seria esperar até 2 meses para que desse essa cura, né? Não ceda a terra para que a gente possa fazer o fechamento. A gente sabe que causa um transtorno, é complicado, mas infelizmente são coisas que não fogem, né? Da nossa alçada aí, que a gente precisa também fazer. Ninguém quer ficar sem água. Então, quando acontece o vazamento, eles precisam fazer o conserto, e a gente tem uma parceria muito boa com a Casan, a gente consegue se entender muito bem, e a gente até, como o Ederson disse, pede, né, para a população que tenha um pouco de paciência nesse sentido, né? Porque realmente é algo que ninguém quer, mas que acaba acontecendo. Eu vou só citar aqui que me perguntaram sobre a Praça Central, que ali também a gente tem árvores bem grandes, a gente precisa também fazer a poda dessas árvores, e a gente já fez o plantio de novas árvores também, pensando, né, que essas aí daqui a pouco elas estão com a vida delas aí comprometida, então a gente já fez o replantio de várias árvores para fazer a substituição. Falar também um pouquinho da reperfilagem, como o Ederson colocou, as ruas que foram feitas, então esse ano a gente fez a maior reperfilagem até agora, foram mais de 16 ruas que foram reperfiladas, e isso a gente gosta muito de falar para a população, que é um projeto, um programa que surgiu ainda na gestão do Sena e do Neuro, e que a gente se comprometeu então em dar continuidade, sabendo, né, da necessidade e do quanto isso facilita a vida do cidadão, ter a reperfilagem na frente da sua casa, é mais segurança, é mais trafegabilidade. E a gente tem um cronograma também no site da prefeitura, onde consta a ordem, porque é pela contribuição do IPTU. Então, como o Ederson disse, não chegou lá na rua dele, porque lá no bairro Pioneiro a gente fez Colina do Sol, e o dele é o loteamento Lauerman, né? Então, essas ruas acabaram ficando de fora, porque ainda tem um outro bairro na frente. Então, a gente está seguindo exatamente o cronograma para ser justo, né, com o cidadão, porque é o dinheiro do imposto dele que retorna em melhoria. Então, a gente quer também manter essa organização, esse cronograma, para ser justo com todos.
0: Ederson, fica à vontade.
2: Eu queria só complementar que a Fran falou das bocas de lobos, né? Então a gente também agora está colocando a boca de lobo inteligente, né? E é junto com o pessoal da Dengue, do Pladir, né? Ele trabalha bastante essa questão e é uma pessoa muito inteligente, e ele sabe fazer muito bem esse trabalho. Então já temos 50 bocas de lobo, né, instalado, que são nos pontos mais críticos, né? onde vem o cheiro, né? E ali onde também cria o mosquito. Então, é um trabalho muito bom que ele está fazendo, é um investimento, mas está dando bom retorno a Pinhãozinho.
1: Bem lembrado, Ederson. A gente acompanhou, eu e o prefeito estivemos acompanhando a instalação dessa boca de lobo inteligente e realmente, né, ela tem muitos benefícios. Não volta os insetos, não volta o cheiro, ratos, né, quando se criam na rede de esgoto. Então, tudo isso traz benefícios.

0: E uma ideia bem importante, interessante, que o Claudir trouxe, né? E a gente, então, abraçou para justamente trabalhar nesse sentido também.
1: Franci, com relação a alguns meses, foi iniciado a obra das perimetrais, sentido Nova Erechim. É, o pessoal perguntando como é que está hoje, porque aí tem a questão do DENIT. O que a prefeitura tem de informação sobre essa obra?
0: Então, na verdade, a gente tem o Estrada Boa Rural, que vai contemplar uma parte desta perimetral, que é onde a gente já vai fazer o asfaltamento, que é ali em frente do Zagonel, para dar a metragem, né? Vai passar pelo Zagonel, os barracões do Mauro, e vai entrar ali na linha Progresso, que vai ligar até a Santa Lúcia. Então, a gente está em fase de conclusão de projeto, a gente contratou uma empresa para fazer o projeto para atender as normativas do DENIT. Finalizando isso, a gente vai conseguir estar realizando. A gente já começou a fazer a parte de base, né? A população acompanhou, que a gente já começou a mexer, então, fazer a parte de base, que teve, inclusive, uma contribuição dos empresários ali, que eles estão entrando com um recurso para pagar essa parte da base, né? Então, uma contribuição deles, porque é do interesse deles também, né? A gente sabe da importância de dar essa facilidade para o trabalhador que transita ali, e a gente tem muitos, então a gente tem mais um recurso que a gente recebeu também da deputada Daniela Rainer, que a gente vai usar então para fazer a ligação desde ali do Pius, que hoje termina o asfalto, ligando a esse do Estrada Boa Rural para finalizar. Então ali nesse lado vai ficar todo pronto já. As demais, a gente, né, todo mundo acompanhou que foi feita a abertura. Tem mais um recurso sinalizado também na perimetral lá em frente à Vale do Sol. E as demais a gente está trabalhando para buscar recursos para poder fazer. Porque para tudo isso, né, seria de domínio do DENIT, mas a gente sabe da dificuldade e se o município não tiver esse olhar, e esse olhar a gente tem, né, a gente está tendo esse olhar, porque a gente sabe que é um espaço que quem utiliza é a nossa população. Então, a gente não está medindo esforços, Henrique, para correr atrás de recursos, para utilizar bem do orçamento público para a gente conseguir tentar fazer todas as perimetrais, né? Não podemos prometer nada porque a gente sabe que não é tão simples assim. O orçamento do município, todo mundo sabe que ele é contado, né? Ele é direcionado, já tem os percentuais que vão para as áreas, então a gente tem que cumprir com as obrigações e acaba sobrando pouco para a gente investir naquilo que a gente deseja. Por isso que a gente precisa sempre dos recursos externos. E a gente bate tanto a porta de deputados, senadores, do governador, para que a gente tenha, né, esse apoio, esse aporte financeiro para a gente realizar todos os nossos projetos. Mas a gente tem conseguido muita coisa, a gente tem corrido muito atrás e se continuar assim, a gente vai conseguir tirar muita coisa do papel, muito que a gente, do que a gente planejou e estabeleceu para a nossa gestão, a gente vai conseguir tirar muita coisa do papel.
1: Outro questionamento aqui, rapidinho, ainda dá tempo, é sobre o Parque Olaria. Uhum. Vai continuar essas obras?
0: Vai continuar. Acho que estão querendo falar do Centro Cultural, né?
1: Isso.
0: O Centro Cultural, então, na verdade, ele, como vocês podem observar, hoje ele tem a parte externa. Interna nós não temos nada. Temos uma parte com piso, mas a gente precisa fazer banheiros, escadaria, elevador, as divisórias. Então, demanda de uma quantidade de recurso muito grande. Muito grande para conseguir finalizar. Também estamos em busca de recurso para isso, já temos algumas sinalizações, nada ainda concreto, mas alguns deputados que já falaram que vão continuar com aportes. Então a gente tem trabalhado na busca, porque é o nosso desejo que isso saia literalmente do papel, né? Porque hoje a gente tem vários espaços, distribuído em vários espaços, né? E a gente vai poder centralizar tudo ali. Museu, biblioteca, cultura, aula de dança, aula de balé, aula de música, teatro. Então, é um sonho que a gestão e a população tem de que esse espaço seja concluído. E a gente está correndo atrás para que a gente possa, pelo menos em partes, ir fazendo. Porque o montante para concluir ele, Henrique, eu te digo que vai em torno de uns 16 milhões de reais. Então, é muito dinheiro e a gente está planejando fazer em partes, né? uma fração de 2 milhões, a gente consiga fazer os banheiros, fazer algumas divisórias, a escadaria. Então, ali é um pouco mais complexo. Mas, em questão da estrutura externa, é isso que a gente está fazendo agora. Porque a gente quer que esse parque seja utilizado. Ele é muito bonito, tanto quanto o lago. E a gente vê no final de semana uma grande quantidade de pessoas usufruindo do espaço do lago, né? E a gente quer também dar mais possibilidade para a população, por isso que a gente está pensando em trabalhar todas as praças. A gente observa que aonde a gente já fez melhorias, a população está indo para lá. E é esse o nosso objetivo, que a gente consiga melhorar todos ou praticamente todos. A gente já fez também aquisição de novos brinquedos, tem praças que a gente vai substituir os brinquedos pelos de madeira de plástico, que daí também é um brinquedo mais resistente, e a gente tem vários aí que precisam realmente ser trocados. Estamos pintando as quadras, trocando telas, trocando areia, tem muita coisa sendo feita que aos olhos muitas vezes não se vê. Mas a gente tem corrido atrás para dar essa condição para as pessoas.
1: A sobra do Parque Olaria, que é gigante, né?
0: Gigante.
1: E infraestrutura também, que se reunir tudo isso, Franci, com certeza é um sonho concretizado também da administração aqui.
0: Com certeza.
1: 8h42, Ederson, obrigado pela presença aqui no nosso programa. Agradecer também aí pelo empenho e dedicação frente ao Departamento de Obras Urbanas aqui de Pinhalzinho, também contando aí sempre com a parceria dos servidores, do Michael, do Departamento de Agricultura também, que vão trocando figurinhas, né? Agora é de Copa do Mundo, mas é legal também todo esse trabalho de vocês, e até uma próxima, Ederson, obrigado.
2: Eu que agradeço, Henrique, quero agradecer a França também, e dizer que a gente fica muito satisfeito por esse convite e falar do nosso trabalho. E nem sempre, eu digo, não é todos que a gente vai contentar, mas a gente está trabalhando assim de uma forma incansável, tá? E com certeza a gente vai tentar fazer o melhor para todo mundo ficar satisfeito. E que a população tenha um pouco de paciência, né, aqui nas podas de árvore, que a gente vai fazer bastante árvore, vai ser podado, bastante coisa vai ser melhorado por Pinhalzinho, e a gente vai sempre estar à disposição de todo mundo de Pinhalzinho. Muito obrigado e um bom dia.
1: França, também agradecemos aqui a presença e até uma próxima.
0: Obrigada, Henrique, obrigado por essa oportunidade. Mais uma vez, né, estamos aqui na rádio, então, conversando com a nossa população, e a gente fica feliz por ter, né, a possibilidade do espaço. Também deixar um abraço aí a todos os servidores do município, aos servidores da SDU, que hoje estamos aqui falando do trabalho deles, de todas as secretarias e de toda a prefeitura como um todo, né? Um trabalho em equipe feito em conjunto, que com certeza o resultado ali que chega para a população é em virtude desse trabalho coletivo. Então, muito obrigado a todos, muito obrigado pela oportunidade, e a gente está sempre à disposição.
1: 8h44 da manhã, estivemos aqui com a Franci, vice-prefeita de Pinhalzinho, também com o Ederson Weitzman. E se você perdeu algum momento, alguma parte dessa entrevista, estará disponível nas redes sociais da Rádio Centro-Oeste 100.9. Muito obrigado pelo carinho da sua audiência conosco, e a gente volta amanhã, a partir das 7 da matina, com mais um Radar. Até lá!
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0: Os dados foram divulgados pela Confederação da Agricultura e Pecuária do Brasil, a CNA, em parceria com o CPEA. O setor passou a representar 26,3% de todos os empregos do país e registrou crescimento de 2,2% em relação ao ano anterior, índice superior à média nacional. O principal destaque foi o avanço dos agrosserviços, segmento ligado ao transporte, logística, armazenagem e suporte à produção agroindustrial, que teve crescimento de 6,1% e ultrapassou 10 milhões de trabalhadores. O levantamento também aponta aumento da formalização no campo. O número de profissionais com carteira assinada cresceu 4,6%, enquanto a presença de trabalhadores com ensino superior avançou 8,3%, refletindo a modernização e a necessidade de mão de obra mais qualificada no agronegócio. Outro dado importante foi o crescimento da participação feminina no setor. O número de mulheres atuando no agro aumentou 2,6% em 2025, acima do crescimento registrado entre os homens. Além disso, a renda média dos trabalhadores do agronegócio teve aumento real de 3,9%, desempenho acima da média nacional.
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9: Agora é com nós, né? Oi, gente, bom dia! E aí, como é que você tá? Tudo certo? Tomara que sim, 9:05, tô chegando pra levar muita coisa boa pra você que tá ouvindo a 100.9 em alto e bom som. Uma boa quarta-feira, 10 de junho! Eu sou o Gilmar Bortese e a partir de agora te faço companhia até às 11 da manhã, levando muita música boa, muita descontração para você que tá ouvindo a 100.9. E é claro que tá valendo a tua participação, tá bom? 33666200, tu tá concorrendo a um rodízio de pizza para ti, um acompanhante lá no Degustar e ainda produtos Zagonel, tá bom? Já eu passo a enquete do dia, uma quarta-feira maravilhosa para você com muita paz, positividade, é claro, sempre ouvindo a tua 100.9. E, gente, a partir de agora a gente vai rodar muita música boa. Vai ter muita informação também, muitas dicas do comércio para você que tá ouvindo a 100.9. É claro que a gente vai ficar junto, né? Levando muito.

Muita coisa boa, né? Pra você de toda a região. 3366-6200. Nome completo, pede a tua, indica pra quem tu quiser. É mais um show da manhã que tá começando aqui na programação da 100.9. Começamos assim, ó. Rosa de Saron, Sem Você. Bom dia, é a tua rádio e

Ivete Sangalo, quando a chuva passar. Valeu, gente. Bom dia. Obrigado pela tua companhia. Também a gente ouviu aí muito mais, né? Pra você que tá ouvindo a 100.9. Julho de 83, nenhum de nós. Liga pra cá, pede a tua, fica à vontade. 3366-6200, nome completo. Hoje tá valendo rodízio de pizza pra ti, um acompanhante lá no Degustar, tá bom? Não perde tempo, que aí você vai estar participando junto com a gente por aqui, tá bom? Que mais é por aqui? Eu mandando um recado na participação no 20. Oi, bom dia. Também quero participar do sorteio. Uma ótima quarta-feira. A Edinalva tá curtindo a gente, obrigado pela audiência. Quem mais tá por aqui, eu mandando recado na participação no 20, deixa eu ver aqui, ó, a Luciana também tá com a gente, tá ouvindo. Oi para o Kleber, tá na boa, curtindo a 100.9 também. O Lery lá em União do Oeste tá ouvindo a 100.9, tá valendo rodízio de pizza pra ti e um acompanhante lá no Degustar, tá bom? Não perde tempo, é tua rádio e todo mundo tá ouvindo.

0: Valeu, gente, obrigado pela tua audiência, todo mundo tá ouvindo, já tô de volta levando muito mais, tá bom? Pra você que tá ouvindo, a 5.933-666200, liga, participa, fica à vontade, tá bom? Tô junto, obrigado pela tua companhia incrível, agora 9:15, bom dia.
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0: Oi, gente, bom dia, tô de volta, 9h20. Obrigado pela tua audiência maravilhosa, tá bom? Show da manhã no teu rádio.
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0: Participa, fica à vontade. Hoje está valendo rodízio de pizza para ti e também um acompanhante lá no Degustar. Bom dia.

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1: Valeu, gente, obrigado pela tua audiência maravilhosa. 33666200, nome completo, fica à vontade, pede a tua, indica pra quem tu quiser, tá certo? Já já tô de volta, levando muito mais som pra você da região toda, quarta, 10 de junho, 2026. 9h32.
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1: 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E hoje é quarta-feira da pizza aqui na tua 100.9. Tu participa e tá concorrendo a um rodízio pra ti e um acompanhante, tá bom? Deixa teu nome completo lá no WhatsApp e boa sorte. É mais uma da tua 100.9, a rádio que tem as melhores promoções.
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1: Valeu, gente, estamos de volta levando muito mais pra você que tá ouvindo, curtindo a 100.9. Obrigado pela tua audiência incrível, tá bom, gente? Te faço companhia até as 9 da manhã, levando o Show da Manhã no teu rádio 20, faltando pras 10. Conta aí pra mim. É a rádio que tem os melhores ouvintes.

0: É Gustavo Lima, pra fechar mais uma. Valeu, gente, bom dia. Obrigado pela tua companhia, já já tô de volta levando muito mais, tá? Não sai daí, 9h47, temperatura de 14 graus, previsão de chuva para esta quarta.
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8: Gente, vagas de trabalho disponíveis para Pinhalzinho, também toda a região. Fábrica de uniformes contrata auxiliar de produção, auxiliar de bordado e auxiliar de escritório. Currículos pelo 988416038. Posto de combustível contrata frentista, oferece auxílio transporte, auxílio alimentação. Currículos pelo WhatsApp 33662703. Escritório de advocacia contrata secretária. Currículos pelo 49-9190-1697. Fábrica de fogões contrata montador de eletrodomésticos. Currículos pelo 9-9810-9508. Vaga para mecânico de manutenção industrial, auxiliar de manutenção, programador, operador, né? CNC, eletromecânico, auxiliar de almoxarifado, contato pelo 99840-2376. Fábrica de baterias contrata eletromecânico, auxiliar de almoxarifado, auxiliar de produção, auxiliar de expediente, líder de produção, auxiliar de manutenção, currículos pelo 99840-2376. Empresa do ramo moveleiro dispõe de diversos cargos e também salários. Currículos pelo 99119-8882. Empresa de Cunha Porã estará contratando no dia 16 de junho, na Avícola Pinhal, próximo ao Trevo Leste, em Pinhalzinho. Traga documentos pessoais para entrevistas, que será das 9 às 14 horas. A empresa oferece transporte gratuito aos trabalhadores. Informações para essas vagas também podem ser obtidas através do 33666200 ou diretamente na recepção da Rádio Centro-Oeste. Balcão de empregos RCO em duas edições, 9:45 e 15:30 horas.
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8: Valeu, gente. Obrigado pela tua audiência. Todo mundo tá ouvindo? 33666200. Oi pra Janete, tá curtindo a gente. A Iraci também tá curtindo a gente, tá participando do sorteio das pizzas. Quem mais é por aqui, gente? A Yara tá na companhia. Oi, beijo, Yara. Obrigado pela companhia, tá bom? Tá participando também. Quem mais é por aqui, eu mandando recado na participação do 20? Oi, Gilberto, tá curtindo a gente. Obrigado pela audiência incrível. Liga pra cá, pede a tua, fica à vontade, tá bom? 33666200. Nome completo, fica à vontade, pede a tua, indica pra quem tu quiser. Eu sou Gilmar Bortese, te faço companhia, gente, até às 11, levando o show da manhã. Simbora, vem comigo.

0: Taito e Romário para fechar mais uma participação de Zé Neto e Cristiano. Não namora? Será? Valeu, gente. Obrigado pela companhia. Já tô de volta levando muito mais, tá bom? Participa 3366-6200, nome completo. Mande a tua aí, tá bom? Tá valendo rodízio de pizza pra ti, um acompanhante no Degustar. Gente, é uma maravilha as pizzas lá do Degustar, tá bom? Participa e boa sorte. Já eu tô de volta, não sai daí. Agora 10:01, temperatura de 14 graus em Pinhalzinho. Bom dia!
1: Em ponto 9 News, a informação da hora. A proteção e o cuidado com a população idosa estarão em destaque em Pinhalzinho no próximo dia 22 de junho. Como parte da programação do Junho Violeta, campanha voltada à conscientização e combate à violência contra a pessoa idosa, a Secretaria Municipal de Assistência Social promove uma palestra especial no Centro de Integração da Pessoa Idosa. O encontro acontece às 14 horas, junto ao Salão Paroquial, e terá como palestrante o delegado Éder Mate, que abordará temas relacionados à violência contra idosos e aos golpes digitais, uma preocupação crescente em todo o país. 100.9 News, com a informação da hora para a rádio da sua cidade, Hernani Edson.

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1: Valeu, gente. Tô de volta por aqui levando muito mais, tá bom? 33666200, participa. Tô junto contigo. Eu sou Gilmar Bortese, te faço companhia, tá bom? Levando muita coisa boa. Tá valendo presente, né? Um presente, ó, gostoso demais, inclusive, né? Inclusive, você vai ganhar um rodízio de pizza pra ti e um acompanhante lá no Degustar, lá é tudo maravilhoso, tá bom? Participa e, é claro, muito boa sorte. Israel e Rodolfo, abrindo mais uma assim, ó. Arruma um bom. Valeu, gente. Bom dia.
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Bruno Rosa, Jorge Mateus. A grama do vizinho. Já tô de volta, gente. Bom dia. Show da manhã no teu rádio. Obrigado pela tua preferência maravilhosa, tá? Agora, gente, 10h15, temperatura de 14 graus.

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0: Valeu, gente. Tô de volta por aqui levando muito mais no teu rádio. Pra você que tá ouvindo em toda a região, quarta, 10 de junho. Show da manhã pra você de toda a região que tá ouvindo, curtindo a melhor. Tem sorteio de pizza pra ti, um acompanhante hoje lá no Degustar, tá bom? Não perde tempo. 3366-6200. Conta pra gente se tá em casa, tá no trabalho, tá fazendo aquela faxina, tá descansando também, né? Contem pra gente. 3366-6200. É o nosso show da manhã. Tem Traia Véia com João Gomes. Colo de Menina.
9: Vamos embora, rapaz. Bora, moço!

É o embaixador, gente. Pra fechar mais uma, tudo que vai, um dia volta. Já tô de volta levando muito mais som, tá certo? É a tua rádio 33666200. Ó, deixa eu te contar, tá valendo rodízio de pizza pra ti e um acompanhante lá no Degustar, tá? Não perde tempo. 33666200, deixa teu nome completo e boa sorte. É a rádio que tem as melhores promoções e os melhores ouvintes.

0: 10:32.
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1: Nota de falecimento. A família Catt comunica com profundo pesar o falecimento de Newton Catt, aos 65 anos, ocorrido hoje no Hospital Padre Avelino Garbim, em Modelo. O corpo será velado hoje, a partir do meio-dia, na Capela Mortuária, em Modelo. Atos de encomendação dar-se-ão amanhã, às 9 horas, rumando logo após para o sepultamento no Cemitério Municipal de Modelo. A família Catt comunicou com profundo pesar o falecimento de Newton Catt. A família enlutada, nossos sentimentos de pesar. Serviços fúnebres estão sendo prestados pela Funerária Chu de Modelo.
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0: gente, 10h38, obrigado pela tua audiência maravilhosa mais uma vez, né? 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
0: Arthur, valeu, boa semana para vocês, bom trabalho e sucesso sempre.
1: Meu amigo Gilmar, um grande abraço para você, para toda essa audiência maravilhosa. Vamos desejar boa sorte aí pro nosso Brasil. Exatamente. Também no sábado, que começamos com o pé direito, né? Tomara Deus. É verdade. E que Deus abençoe muito vocês, tá? Um grande abraço para você e para essa audiência também.
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0: Valeu, gente, 15 faltando para as 11.
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7: Valeu, gente, estamos de volta por aqui levando muito mais música pra você, tá bom? Gente, tá chegando Milton aqui na programação, amanhã tô de volta. Se cuida, beijo, até mais.

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O Pronamp Leite BRDE-SC custeio alcançou 108 milhões em movimentações e 90 dias de operações. Ao todo foram aprovadas 3.721 operações de crédito distribuídas em 203 municípios catarinenses. A produção de leite envolve mais de 24 mil produtores catarinenses. O programa oferece prazo total de 24 meses, sendo 12 meses de carência e 12 meses para pagamento. As condições incluem 6% de juros ao ano para produtores, desde que os pagamentos sejam mantidos em dia. 100.9 News, com a informação da hora para a rádio da sua cidade, Hernani Edson.

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Olá! Chegamos, 11 horas e 5 minutos, nossa conexão está no ar. Para você que continua nos honrando com a sua sintonia através de 100.9 ou nossas multiplataformas, muito obrigado. É a Rádio Centro-Oeste fazendo companhia no mundo todo. Quarta-feira, 10 de junho. 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Nossa. No centro, aqui em Pinhalzinho, em frente ao SES, e também no distrito de Machado. Tempo chuvoso na Grande Pinhalzinho, também na região. Depois de um nevoeiro denso na madrugada e manhã, chegou a chuva, né? Previsão se concretizando. E é boa também, né? Pessoal, pastagem, uns ainda tem soja para colher, tem outras plantas, né? Mas a gente aceita o que a mãe natureza, que Deus nos envia. Estamos prontos para servir e aceitar. E lembrar que a festa de Santo Antônio, você que gosta das cucas de Santo Antônio, já tem lá na sala paroquial. Aí é bom, né? Bah! Ó, tem de mumu, tem de framboesa já. Nossa, então já vai lá correndinho, tá?

0: Samuca Suri.
1: Eu sou Andrés Hugo e Guilherme Bate Palmas. Quem gostou faz barulho, tá aí. Pra você lembrar de mim, filme de amor.
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1: Opa, 11 horas e 10 minutos. 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
1: Bom dia, Zulmira Signor, participando do Rodízio de Pizzas. São dois rodízios aí pra galera, hein? Quem mais?
4: Opa, bom dia.
1: Bom dia.
4: Gostaria de participar do sorteio de pizza. Por atendido, agradeço. É Lugueira. E daí, de repente, eu te convido pra ir jantar comigo. Tá bom? Um abraço.
1: Ô, Eli, aí sim, aí é bom, aí foi maravilhoso. Obrigado pelo convite, desde já, boa sorte. Milton, quero homenagear a dona Elibar, de Alto Recreio do Brasil, que hoje comemora a idade nova, muita saúde e felicidades, parabéns de toda a família. É a Tânia Gubert Bach, pessoal do Distrito de Machado, homenagem para dona Elibar. Alto Recreio Sul Brasil, aquele abraço. Feliz e abençoado aniversário, tá? Fala aí, aniversário, seu Pedro Pivoto, nosso grande amigo e ouvinte também hoje, completando seus 80, né, seu Pedro? Aí, vida longa, saúde, garoto!
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0: Meu jeito de sentir, agarrado em mim, vida cigana, Leandro e Romário, aqui na nossa presença musical no Conexão 100.9 às 11:16. Também mandar um abraço, bom dia ao Elimar Luiz Asman, linha Fátima, saudades, galera na sintonia, obrigado, boa sorte também. Milton Nadir Scarati, linha Tiradentes, alô dona Nadir, alô Roberto, todo mundo aí um abraço, obrigado, tá, boa sorte. A Clair Lunques também está na sintonia, participar do sorteio do degustar. A Clary e o Vitus Hens igualmente ligadinhos e querem ganhar também o são dois rodízios de pizza, né? Então se um já é bom, imagina você e mais quem você convidar e pro degustar. Pá, aí é bom, né? Então vem degustar.
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0: Bom dia, Milton, Milva Bianchi, do bairro Primavera. Também quero participar do sorteio das pizzas. Um grande abraço a todos e um dia.
1: Obrigado, Nilva. Cortou porque o áudio, mas deu para entender a mensagem, né? Boa sorte, obrigado pela audiência também.
2: Bom dia, Milton.
1: Bom dia.
2: A Clacilda Guto também quer participar do sorteio das pizzas. Gostaria de ganhar também as pizzas. Certo. Obrigado se for atendido.
1: Tá legal, obrigado, família Guto. Igualmente ligados com a gente, boa sorte é que nós desejamos. É, bom dia também a Caroline Vieira, aqui de Pinhalzinho, está na sintonia. Boa sorte também, todo mundo. São 11 horas e 27 minutos. 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Ah, quanto isso, lembrando, as cucas de Santo Antônio, as deliciosas cucas de Santo Antônio, já estão saindo, tá? Então, garanta a sua no Salão Paroquial.

surtadas. Nosso Balança é mais um super sucesso que toca em todo o Brasil. E claro, não pode faltar na programação da Rádio Centro-Oeste para todos nós curtir de montão. No sinal, 11:30, hora certa. 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

0: Família Dal Castelo, um abraço, meu amigo Valdecir, dona Marisa, obrigado, boa sorte. Muito obrigado pelo carinho, pela companhia de sempre, tá?
1: Bom dia, Miltinho.
0: Bom dia.
1: Eu sou Lucas, Micael, Guilherme Miorando, quero participar do sorteio da pizza. Eu agradeço muito se for atendido.
0: Oi, Lucas, aquele abraço, família Miorando. Nossos amigos também sempre ouvintes da Rádio Centro-Oeste. Boa sorte, tá, Lucas?
2: Sim, bom dia, Rádio Centro-Oeste. Bom dia, Milton.
0: Bom dia.
2: Quero sortear, ser sorteada. Quero participar do sorteio das pizzas, né?
0: Uhum.
2: Eu vou levar uma companheira junto, uma amiga.
0: Olha aí, ó.
2: E vamos lá saborear. Já fui umas quantas vezes, é ótimo.
0: É bom, né?
2: Tá bem?
0: Tudo
2: de bom. Obrigado por vocês ser atendida.
0: Eu, o cliente dando seu depoimento, né? Dona Jacinta Willenkiefer, degustar. É bom demais, né? Nossa. Boa sorte, dona Jacinta. A Marinette Sulzbacher, de linha riqueza, também está na sintonia. Obrigado. Milton Rosa Pituco, sorteio da pizza com degustar. Manda uma música. Estamos ouvindo aqui no bairro Jardim Maria Terezinha. Claro. Boa sorte, dona Rosa.
3: Oi, vô, tudo bem?
0: Tudo bem.
3: Está eu, a Larissa e a Cris aqui na loja do... aqui na Facilita.
0: Ah.
3: E eu queria pedir uma música, olha onde eu tô. E a Larissa tá de aniversário hoje.
0: Não, é sério. Ei, Manuela, Larissa hoje colaboradora da Facilita de Aniver. Parabéns pra você, Larissa. Felicidades mil. Depois do break, o vovô roda a música de vocês também, tá? Fechou? Todo mundo gosta desse modão também. Olha onde eu tô. 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

0: Ana Castela, este hits, olha onde eu tô. Da Manuela, especialmente hoje pra Larissa, na aniversariante da Facilita Distribuidora. A gente vê também Rogério Magrão com a banda modelo. Aliás, a banda modelo com Rogério Magrão, se eu não tivesse bloqueado, 14 para o meio-dia.
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0: comunicou com profundo pesar o falecimento de Newton Catt. A família enlutada, nossos sentimentos de pesar. Serviços fúnebres estão sendo prestados pela Funerária Chu de Modelo.
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0: Conexão até às 2:06 para o meio-dia, nesta quarta-feira, 10 de junho, tempo instável, ó, uma combinação perigosa, nevoeiro também cobrindo a região, então você que está no trânsito, precisa sair, tá rodando por aí, redobre a atenção, tá bom? E a gente deixa aquele recadinho bem especial, bom apetite para o seu almoço. Daqui a pouco, informativo da Copa de Itaipu e Cicobi Crédito Itaipu. Na sequência, RCO Notícias. E depois a gente volta para dar sequência com o nosso Conexão. Combinado? Então, até daqui a pouquinho.

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1: Bom dia, hoje, quarta-feira, 10 de junho de 2026.
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1: Dia de campo ATEG reuniu produtores de leite em Pinhalzinho. Promover conhecimento técnico, incentivar a troca de experiências e contribuir para o aprimoramento da produção leiteira. Esses foram os principais objetivos do Dia de Campo da Assistência Técnica e Gerencial Bovinocultura de Leite, ATEG do Senar, que foi realizado no Centro de Eventos do Itaipu Rural Show em Pinhalzinho. A iniciativa, promovida pelo Sistema Faesc Senar, Sindicato Rural de Pinhalzinho, Cooper Itaipu e Aurora Coop, reuniu produtores, técnicos e lideranças do setor. A programação iniciou com a palestra Impacto da Higiene do Equipamento de Ordenha na Qualidade do Leite, seguida por uma oficina realizada na propriedade de Edio Giesel, na linha Nova Esperança Pinhalzinho. O encontro proporcionou demonstrações práticas e orientações voltadas à melhoria da qualidade do leite, à saúde animal e à eficiência dos sistemas produtivos. A supervisora regional do Senar, Graziane Bittencourt Vieira, avaliou positivamente o evento e ressaltou que a iniciativa fortaleceu a troca de experiências entre os participantes e valorizou o trabalho desenvolvido pela assistência técnica e gerencial no campo. Durante a programação, as técnicas da ATEG Senar Santa Catarina, Elisandra Salvatore e Alice Schwerz, destacaram os cuidados necessários durante o período seco das vacas leiteiras, etapa estratégica para garantir um parto saudável e uma lactação produtiva. Também durante as atividades de campo, a equipe da Aurora Coop destacou a importância da regulagem correta dos equipamentos de ordenha e da adoção de procedimentos adequados de higiene antes do início da atividade. A equipe técnica da Cooper Itaipu apresentou orientações sobre o manejo de camas em diferentes sistemas de produção, como freestall, compost bar e semi-confinado. 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Essas foram as informações de hoje para a grande família Itaipu. Obrigado pela atenção, uma ótima quarta-feira e até sexta em mais um informativo Cooper Itaipu, uma sociedade de pessoas.

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2: 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A Secretaria de Transporte, Obras e Urbanismo informa que entre os dias 3 e 19 de junho estará acontecendo a recolha de galhos nos bairros Progresso, Padre Antônio e José de Anchieta. 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
9: Trajeto de veículos de emergência até o hospital de Pinhalzinho recebe melhorias.
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8: Programa de hidroginástica beneficia cerca de 400 idosos de Pinhalzinho.
9: Exposição Camisas, Campos e Campeões resgata a memória do futebol em Pinhalzinho e as informações do esporte.
10: Quarta-feira, 10 de junho de 2026. 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Eu sou Hernani Edson e começa agora o RCO Notícias.
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12: Olá, você ouvinte aqui da Rádio Centro-Oeste, a previsão do tempo para esta quarta-feira. É uma quarta-feira em que áreas de instabilidade recuam do Paraná em direção ao estado de Santa Catarina. Isso promove aumento de nebulosidade e condições para chuvas ocasionais ao longo desta quarta-feira. Em relação às temperaturas, elas amanhecerão baixas e devem atingir a casa de 18 a 19 graus no período da tarde. A condição de instabilidades, com chuva, inclusive vindo associada a alguns temporais, deve se repetir amanhã, na quinta-feira. Inclusive, amanhã, os volumes estimados são maiores do que hoje. Na sexta-feira, as nuvens se afastam gradualmente, o tempo vai apresentando melhorias e o sol deve retornar no final de semana, quando uma nova massa de ar seco e frio ingressa ao sul do Brasil e trará um final de semana de frio nas madrugadas e manhãs e temperaturas agradáveis durante as tardes. Já se preparem que tem frio vindo por aí a semana que vem. Portanto, uma quarta-feira com aumento de nebulosidade, chuvas ocasionais e a chuva ganha força, vindo com temporais amanhã, na quinta-feira. Um abraço a todos, Camila Cardoso, com as informações do tempo.
5: 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O dólar comercial está cotado em R$5,18. O euro, R$6. Peso argentino, 0,01 centavo de real. 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
0: Feijão carioca, R$150. Feijão preto, R$125. Milho, R$58. Soja, R$115. Trigo, R$73. Suíno peso vivo, R$5.70.
13: Opinião com Fabiano Rambo.
14: Na próxima semana, o Senado Federal vai votar na CCJ a redução da jornada de trabalho para 5 dias com 2 dias de descanso e também a redução de horas trabalhadas. Não havia dúvidas que a matéria passaria tanto na Câmara quanto vai passar no Senado e irá à sanção. O detalhe estará justamente no tempo, no interstício de tempo para a adequação da redução da jornada, que não se dará imediatamente. O que será negociado será um prazo maior para adequação da força de trabalho às horas que estarão determinadas em lei, onde, em princípio, seriam reduzidas 2 horas num primeiro momento e outras 2 horas num segundo momento, mas daí com mais tempo para as empresas fazerem este ajuste, reporem os colaboradores que seriam necessários a mais para suprir com a produção e a produtividade. Entretanto, não há dúvida que preços aumentarão nos mercados, os bens de consumo durável, semidurável, ou até mesmo de consumo imediato, como os alimentos. Nós teremos impactos também na questão salarial, mesmo que a própria legislação impeça qualquer tipo de redução de salários. Entretanto, eu ainda aposto numa redução de mão de obra ou uma troca de mão de obra por salários menores, ou seja, pessoas que ganham mais sendo substituídas por aquelas que ganham menos, e uma aceleração no processo de automação na indústria. Primeiro, porque não haverá pessoas disponíveis para ocuparem os postos de trabalho vagos. E segundo, porque o custo da mão de obra vai subir, viabilizando a implantação de robôs ou a automação. Então, são processos que vão acelerar neste primeiro momento. Entretanto, há um movimento bem importante liderado pela indústria, e mais de 3 mil entidades chancelam, ou seja, apoiam essa iniciativa, que é uma flexibilização das normas de trabalho. Não se discute fim do 13º, não se discute o fim das férias, não se discute a contribuição previdenciária ou qualquer outro tipo de benefício já previsto na própria legislação trabalhista. Mas e sim se prevê uma maior autonomia na negociação entre empregadores e empregados. Alguns que defendem que esta proposta não avance julgam que o trabalhador será, mais uma vez, subjugado, que o trabalhador, mais uma vez, por conta do capital, perderá a sua capacidade ou terá reduzida a sua capacidade de mobilização. Entretanto, eu quero pontuar que o trabalhador, no contexto atual, ele não é mais o mesmo do que foi há 20 ou 30 anos atrás. O contexto do mundo do trabalho, ele mudou substancialmente. O trabalhador não é mais só aquele cidadão explorado pelo seu empregador. Hoje ele, inclusive, tem liberdade de escolha. Ele consegue ter mobilidade social e consegue ter mobilidade no mundo do trabalho. Então, nós também precisamos evoluir em termos de sociedade com relação a isso. E me parece muito adequada essa proposta, essa ideia de dar mais flexibilidade para o trabalhador e o empregador fazerem as suas negociações. Mesmo porque, se o empregador, o empresário, não respeitar o seu colaborador, o seu trabalho ou o seu trabalhador, ele o perderá. E bons colaboradores sempre e historicamente estão em falta no mundo do trabalho. E as empresas, olhando para este lugar, sempre vão olhar com outro caminho, com outros olhos ou com uma nova percepção aqueles que têm mais potencial. Porque, afinal de contas, tanto a empresa quanto o trabalhador querem evoluir, querem crescer, querem ter uma vida melhor e querem ter mais qualidade de vida.
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0: Acusados de atirarem homem por engano na SC-160 enfrentam júri. Trajeto de veículos de emergência até o Hospital de Pinhalzinho recebe melhorias. Prefeitura de Sul Brasil conclui reforma e amplia estrutura para atendimento à população. Rede Catarina promove ação preventiva com 82 estudantes. Programa de hidroginástica beneficia cerca de 400 idosos pinhalenses. E as informações do esporte, daqui a pouco. Aguarde.
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0: Boa tarde. Estamos de volta com o RCO Notícias.
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0: Os destaques da segurança pública e do trânsito com o repórter Roberto Lorenzon.
20: Muito bem, no trânsito, morre no hospital homem vítima de acidente no interior de Itapiranga. O acidente ocorreu na linha Pop no último domingo, dia 7, envolvendo carro e moto. O condutor da moto, Eupídio Tessin, de 51 anos, estava internado no hospital em São Miguel do Oeste, não resistiu e morreu. Outros acidentes na região. Em Chapecó, acidente envolvendo 3 veículos de passeio. Um homem e uma mulher tiveram ferimentos. Em Chapecó, colisão de carro e moto, condutor da moto apresentava suspeita de fratura de punho. Em Chapecó, acidente envolvendo carro e moto, condutor da moto teve escoriações pelo corpo. Em Abelardo Luz, na SC-155, acidente entre 2 veículos de passeio, só danos materiais. Em Ipuaçu, na SC-479, saída de pista e queda em barranco. A condutora, mulher de 68 anos, apresentava suspeita de traumatismo crânioencefálico e suspeita de fratura. O caroneiro, de 71 anos, ferido leve. Em Anchieta, saída de pista envolvendo veículo de passeio na SC-305. A condutora, mulher de 22 anos, apresentava suspeita de fratura de clavícula. Em Dionísio Cerqueira, capotamento de veículo de passeio, homem de 37 anos, apresentava suspeita de fratura de punho. Em Iporã do Oeste, atropelamento de pedestre, uma idosa teve ferimentos, encaminhada para o atendimento médico. Em Guaraciaba, acidente envolvendo 2 veículos de passeio, só danos materiais. Também em Guaraciaba, outro acidente envolvendo veículos de passeio, ninguém se feriu. Na área da segurança pública, pessoa morre durante incêndio em residência no centro de São Miguel do Oeste. O fato aconteceu na noite de ontem. Os bombeiros foram acionados e durante a operação localizaram a vítima dentro do imóvel. As causas do fogo deverão ser apuradas por meio de perícia técnica. Bombeiros atenderam ocorrência de incêndio em residência em Xanxerê. Ninguém se feriu. Bombeiros foram acionados para atender ocorrência de incêndio na comunidade Nova Teutônia, interior do município de Seara. Ninguém se feriu. No município de Caibi, os bombeiros atenderam ocorrência de incêndio na SC-283. Um veículo foi totalmente destruído pelo fogo. Ninguém se feriu. No município de Águas de Chapecó, homem fica ferido ao cair de um telhado. Foi na linha Nossa Senhora das Graças. O homem sofreu queda de aproximadamente 3 metros de altura. Bombeiros socorreram. O homem estava inconsciente, socorrido com suspeita de traumatismo crânio encefálico. Em São Miguel do Oeste, foragido do presídio, é recapturado durante uma ação integrada das forças de segurança. Suposta cobrança de dívida termina com mulher presa por porte ilegal de arma de fogo em São Miguel do Oeste. Polícia Militar recebe denúncia de ponto de venda de drogas em Maravilha. Dois jovens são presos. GAECO cumpriu mandados em Maravilha e no município de Saltim durante Operação Nacional de Combate ao Crime. Dois homens são presos por envolvimento no tráfico de drogas após perseguição em Dionísio Cerqueira. No município de Vargeão, um adolescente foi apreendido por tentar matar uma menina de 15 anos. A investigação da Polícia Civil apontou que motivação do crime teria sido ciúme após o fim de um relacionamento. Em Faxinal dos Guedes, mulher de 33 anos foi agredida pelo companheiro. Ela relatou ter sido ameaçada de morte e agredida fisicamente pelo homem de 27 anos, sofrendo lesões leves, aparentemente do braço esquerdo. Ela também informou que o companheiro danificou uma cadeira na residência e afirmou ter ligação com uma organização criminosa, situação que aumentou o temor e motivou o pedido de medidas protetivas de urgência por parte da vítima. Na delegacia, o homem alegou também ter sido agredido pela companheira e apresentava lesão no pescoço e nas mãos. Em Chapecó, um homem é preso por agredir familiares e ameaçar policiais durante uma ocorrência policial. Seriam essas as informações do trânsito e da segurança pública.
0: Pai e filho acusados de envolvimento em uma tentativa de homicídio registrada na SC-160, próximo a Tirol, estão sendo julgados pelo Tribunal do Júri nesta quarta-feira. O caso aconteceu no dia 5 de outubro de 2023 e ganhou repercussão em toda a região. Na época, a Polícia Civil informou que um homem de 44 anos foi atingido por um disparo de uma espingarda calibre 12 enquanto dirigia pela rodovia. Mesmo ferido na cabeça, ele conseguiu sobreviver após receber atendimento médico. De acordo com a investigação, ele teria sido atingido por engano. Os suspeitos procuravam outra pessoa, mas confundiram o veículo e acabaram atirando contra o carro errado. Agora, caberá aos jurados decidir se os acusados são culpados ou inocentes das acusações apresentadas pelo Ministério Público. O julgamento ocorre no Fórum de Pinhalzinho. Trajeto de veículos de emergência até o Hospital de Pinhalzinho recebe melhorias. Quem tem as informações é o repórter Henrique Paulo.
19: As árvores da Avenida Belo Horizonte, em Pinhalzinho, conhecida como Rota SOS, foram retiradas após danos no asfalto provocados pelo crescimento das raízes. A via é utilizada como corredor estratégico para deslocamento de veículos de emergência até o hospital. Além da retirada das árvores, os canteiros centrais também foram removidos. Segundo a vice-prefeita, Franci Vernon, a intervenção faz parte de um planejamento previamente definido para a readequação.
21: A Belo Horizonte, ela é a Rota SOS. Então, ali, em específico, em frente à funerária Dom Santo, à Floricultura Belo Jardim, nós tínhamos um grande problema, que aquelas árvores, elas eram antigas e elas tinham uma raiz muito grossa, que acabou danificando o asfalto. E por ser essa Rota SOS, a passagem de ambulâncias, para que a população compreenda o que significa a Rota SOS. Então, é o corredor de ambulâncias, onde o Corpo de Bombeiros, o SAMU e, enfim, outros atendimentos passam por aí para poder se direcionar até a 282 e levar esses pacientes, então, para outras unidades hospitalares em Chapecó, São Miguel do Oeste. Como esse asfalto estava bastante danificado, a gente precisou, nessa situação em específico, fazer a supressão dessas árvores. A gente retirou todas elas, retirou os canteiros, teve que arrancar as raízes e agora a gente está fazendo o fechamento, né, desse espaço onde tinham os canteiros para que a gente possa tornar ela com um fluxo mais rápido. Tínhamos também uma orientação da própria Corporação dos Bombeiros, de fazer a retirada dessas árvores, né, ou pelo menos melhorar esse acesso por conta disso também, porque como o enraizamento era muito grotesco, quando passavam com ambulâncias era dificultoso, né, o paciente muitas vezes já está numa situação mais complicada e passar por um caminho ali acabava prejudicando. O próprio caminhão dos bombeiros não conseguia passar por ali porque batia nos galhos, né? Enroscava, eram árvores muito grandes. A gente fica com um sentimento, ninguém gosta de ter que retirar uma árvore, a gente sempre é muito favorável ao plantio de novas árvores e até a gente vem falando muito sobre isso e planejando então a substituição. Embora, né, a gente tenha que ter feito essa supressão dessas árvores, mas a gente em todos os momentos pensou em fazer o replantio. Nós já trabalhamos bastante em alguns espaços públicos, a gente já fez o plantio de muitas árvores em espaços públicos, em áreas verdes, melhorou, né, a quantidade de árvores, mas também ali em específico na Belo Horizonte, como nós retiramos essas árvores, a gente já fez o plantio de forma correta na calçada, né, onde é a orientação.
19: Franci também informou que o município já está realizando o replantio de árvores em locais adequados e definidos por critérios técnicos.
21: Que hoje o município ele tem uma legislação que fala sobre arborização, que solicita, né, o plantio de árvores nativas aqui da região. Então tem toda uma orientação que a gente segue, né? Inclusive a gente tem várias mudas de árvores nativas lá no horto já à disposição para fazer então esse plantio. Tem toda essa orientação, Henrique, onde tem fiação, então tem o porte, tem a espécie, o porte da árvore que pode ser plantado. A gente tem algumas situações que aqui é até importante colocar para a população também, que, por exemplo, na área central, a gente tem bastante comércio, bastante lojas com vitrines, e a gente sabe que é complicado você plantar uma árvore muito grande que vai acabar fechando a fachada do comércio, e esse não é o nosso objetivo, e a gente sabe que o comerciante ele se preocupa com isso também. Então a gente tem até orientação nessas situações de plantar coqueiros, outros tipos de arbustos que não vão prejudicar a fachada dos comércios. Então a gente já quer também deixar isso claro para a nossa população, né, em especial aos comerciantes, de que a gente vai estar investindo então na arborização nesses espaços, nas calçadas, para deixar a nossa cidade mais bonita. A gente sabe que tem tantos benefícios com a questão da arborização, mas que ninguém se preocupe porque a gente vai fazer tudo pensado.
19: Da Central de Jornalismo para o RCO Notícias, repórter Henrique Paulo.
0: Prefeitura de Sul Brasil conclui reforma e amplia estrutura para atendimento à população. Repórter Gilmar Bortese.
1: A Prefeitura de Sul Brasil passou por uma importante modernização com a conclusão das obras de reforma e adequação do prédio administrativo. O investimento, realizado com recursos próprios do município, totalizou mais de R$163 mil e teve como foco melhorar os espaços de trabalho e qualificar o atendimento prestado à comunidade. Entre as principais mudanças está a transformação do antigo auditório em 4 novas salas, ampliando a estrutura disponível para os setores municipais e proporcionando maior organização e eficiência nos serviços oferecidos aos cidadãos. Conforme o prefeito Vanderlei Galina, a reforma também contemplou melhorias voltadas à acessibilidade e à recepção do público.
2: Com certeza, essa reforma da prefeitura aqui é uma reforma que tinha necessidade já, foi reformado o gabinete, foi reformado portas, trocado portas, cortinas, foi feito todo o piso da escada, corrimão. Principalmente a obra que mais chama atenção dentro da prefeitura é 4 salas novas para dar o suporte, dar o conforto para os funcionários públicos. E principalmente para a nossa população. Acho que aqui é a casa do povo. Aqui não é do prefeito, não é do funcionário, não é do concursado, não é do secretário, aqui não é de ninguém. Aqui é da população. A prefeitura municipal de Sul Brasil é do povo. E quando o povo vem aqui, ele tem que ser bem atendido e ele tem que ter um conforto. Então é isso que a gente quis dar como prefeito, porque o povo precisa disso.
1: Da Central de Jornalismo para o RCO Notícias, repórter Gilmar Bortese.
0: A A Polícia Militar realizou nesta terça-feira uma atividade na Escola de Educação Básica José Marcolino Eckert, em Pinhalzinho, com 82 estudantes do sexto e sétimo anos, de 12 a 14 anos. A ação abordou o programa Rede Catarina, Cidadania e o Uso Consciente das Redes Sociais, com foco na prevenção e no enfrentamento da violência doméstica e familiar. O trabalho teve como objetivo orientar os adolescentes sobre respeito, responsabilidade e prevenção à violência, contribuindo para a formação de uma cultura de paz e proteção às mulheres. Em Pinhalzinho,

0: Os idosos aguardam com entusiasmo os encontros de hidroginástica. Mais do que exercício corporal, os momentos representam cuidado com a saúde, convivência e alegria no cotidiano. Atualmente, cerca de 400 participantes integram as ações promovidas pelo Centro de Integração da Pessoa Idosa, CIP, iniciativa que vem modificando a rotina de moradores da terceira idade. Desse total, 100 frequentam atividades na piscina aquecida do Corpo de Bombeiros, realizadas às segundas e terças-feiras. Outros 300 participam em academias conveniadas com encontros semanais. Conforme a coordenação do CIP, a modalidade está entre as mais procuradas. Além dos benefícios físicos, as práticas também fortalecem relações sociais, promovem convivência e oferecem lazer. O município conta com mais de 3,4 mil moradores acima dos 60 anos, sendo aproximadamente 1,5 mil inseridos em oficinas e grupos.
1: Esporte.
0: Os destaques esportivos com o repórter Henrique Paulo.
2: Hora do esporte para você que nos acompanha. Estamos a um dia da abertura da Copa do Mundo. Amanhã, 16h, México e África do Sul abrem a competição. 23h, Coreia do Sul e República Tcheca, jogos pelo Grupo A. Amanhã também traremos maiores informações sobre os demais jogos e detalhes sobre essa abertura do Mundial, que será a maior Copa do Mundo em número de seleções. São 48. E o jogo de estreia será no estádio Azteca, na Cidade do México. Falando sobre o Internacional, ontem foi feita a divulgação da programação da intertemporada, que será feita durante a Copa. O grupo do técnico Paulo Pezzolano voltará aos trabalhos no dia 22 de junho e disputará dois jogos treinos antes da retomada oficial do calendário. No dia 4 de julho, o Colorado receberá o Coritiba no Beira-Rio. Uma semana depois, no dia 11, o adversário será o Mirassol, também na Casa Colorada. Os jogos treinos serão feitos com portões fechados, sem acesso do público, em horários ainda a ser definidos. Curiosamente, o Inter não ganhou desses rivais no primeiro turno do Brasileirão. Perdeu por 2-1 para o Mirassol em pleno Beira-Rio e empatou em 2-2 com o Coxa lá no Couto Pereira. O próximo jogo oficial do Inter está previsto para 22 de julho, quando enfrentará o Cruzeiro no estádio Beira-Rio pela última rodada do primeiro turno do Brasileirão. O Colorado ocupa o 14º lugar com 21 pontos. O Grêmio sofreu com a perda de jogadores devido a problemas físicos nesse primeiro semestre do ano. O clube teve 19 lesões confirmadas nos pouco mais de 5 meses da temporada. Atualmente, Luiz Eduardo, Gustavo Martins e Marlon se recuperaram de lesão e se apresentaram nesta quarta-feira no CT Luiz Carvalho para retomar o tratamento. O resto do elenco volta no dia 17. Os meias Arthur e William, o zagueiro Gustavo Martins e o atacante Pavon, agora utilizado como lateral direito, estão no topo da lista com 2 lesões cada. Em Pinhalzinho, ontem à noite, o Museu Histórico realizou a abertura da exposição Camisas, Campos e Campeões, Memórias do Futebol, em um evento que aconteceu na Câmara de Vereadores. A mostra é dedicada à preservação e valorização da trajetória do futebol local, reunindo fotografias, documentos e outros itens que ajudam a contar a evolução do esporte no município ao longo das décadas. Em clima justamente de Copa do Mundo, a exposição resgata momentos marcantes da história, destacando equipes como os tradicionais confrontos entre Cidade Alta e Cidade Baixa, o surgimento do Esporte Clube Esperança e o chamado Grenal Pinhalense entre Inter de Pinhalzinho e Grêmio Recreativo Pinhalense. Também são lembrados o futebol do interior, o protagonismo do futebol feminino e atletas que marcaram época dentro e fora dos gramados. O historiador Bruno Aranha comentou sobre essa proposta que busca a integração social e a construção de memórias coletivas.
3: Acervo que está sendo exposto aqui, e a gente aproveitou o ensejo da Copa do Mundo para fazer uma história do futebol em Pinhalzinho, né? Começando com o início da colonização lá nos anos 50, né? Não no início, mas ainda era uma primeira geração que estava aqui, né? Formação do primeiro time, o Esperança, depois o Grêmio Recreativo Pinhalense e o Inter, né, reproduzindo a rivalidade do Grenal aqui. Então o futebol conta muito dessa história dessa influência cultural que vem do Rio Grande do Sul, né? E depois a formação dos times do interior, né? Então, é muito bacana porque temos hoje à noite aqui vários desses jogadores, né? Que ainda estão com a gente aqui. Então, está sendo um momento muito legal de compartilhar memórias e histórias sobre o futebol aqui de Piauzinho. A pesquisa já estava sendo desenvolvida antes, a gente já tinha um acervo do futebol aqui no Museu de Piauzinho, mas a gente aproveitou o ensejo da Copa, né? No nosso planejamento anual, né? Logo no início do ano, junto à nossa diretora Alessandra Vaccari, né? A minha colega Ivanete Clear Gomes, a gente, né, deu forma a essa ideia de fazer uma exposição bem na época da abertura da Copa do Mundo, né? A gente está no clima aqui já do pré-Copa, né? E deu tempo, ainda bem.
2: Agora o acervo ficará disponível para a visitação no hall de entrada do mercado da Cooper Itaipu, onde o público poderá conferir os materiais da exposição. Com as informações do esporte para o RCO Notícias, Henrique Paulo.
0: Mais informações em nossa programação. Eu sou o Hernani Edson e encerro aqui o RCO Notícias. Boa tarde.
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5: 12:44.
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0: Maravilha.
1: Bom dia, comunidade maravilhense. Aqui é o prefeito Vinícius, trazendo alguns informes da última semana. Estivemos participando de um evento de capacitações para atendimento aos empreendedores, chamado Transformar Juntos Santa Catarina, promovido pelo SEBRAE, que nos auxilia com a Sala do Empreendedor. Também, no início dessa semana, tivemos a entrega de duas importantes ordens de serviço. A primeira refere-se à nova sede da Secretaria Municipal de Educação, um espaço voltado para bem atender as famílias, os educandos, os professores e os gestores das nossas escolas municipais. A Secretaria Municipal de Educação é a maior secretaria em número de pessoas envolvidas e de atendimentos diários, desde o transporte escolar, alimentação e também o atendimento próprio das aulas. Por isso, durante muito tempo,

0: procurou um espaço e agora, numa parceria com o INSS, nesse prédio em frente à Prefeitura Municipal, está se possibilitando a instalação em local próprio e definitivo para a Secretaria Municipal de Educação, garantindo mais agilidade e qualidade nos atendimentos de toda a equipe da Secretaria, unificando também os serviços. Esse investimento foi de R$ 399 mil para esta reforma e deverá ser concluído nos próximos meses. A segunda ordem de serviço refere-se ao novo espaço do CAPS, que hoje está em espaço alugado. O CAPS é o Centro de Atenção Psicossocial e é ligado à Secretaria Municipal de Saúde. Atende uma demanda de saúde mental e, por isso, precisa de um espaço amplo e bem dividido para bem atender os usuários deste serviço. Este espaço fica localizado também neste prédio que foi cedido em parceria com o INSS. O investimento neste local é de R$ 268 mil. Ambos os investimentos, tanto da nova sede do CAPS quanto da nova sede da Secretaria de Educação, são de recursos próprios do município de Maravilha, economias dos impostos dos cidadãos maravilhenses. Assim, garantimos que o recurso seja bem utilizado, saindo do aluguel e tendo estrutura para bem atender a nossa comunidade. Desejamos um bom dia e uma boa semana a todos os maravilhenses.
1: Maravilha, cidade das crianças, do progresso e do futuro.

Gia e Giovanni, irmãos, com Bruno e Marrone, me fez te odiar. Essa música toca muito e não pode faltar em nossa programação 100.9. 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

0: No sinal, pontualmente, 13 horas.
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0: Então, 13 horas e 4 minutos, chove calmamente na Grande Pinhalzinho, na região, temperatura em 15 graus. Camila já dizia de manhã, devido aí a esse clima, umidade e tal, a temperatura não sobe muito, né? Mas tá agradável, 15 graus, 4 décimos.
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0: Nossa conexão segue até as 2 e a partir de agora é o nosso ritmo de bailão, né? A música de banda. Inclusive, a gente aguarda sua sugestão musical também, tá? Estamos à sua inteira disposição.
8: Bom dia, meu tio. Bota uma música bonita.
0: Valeu, dona Terezinha. Algumas participações ainda são de manhã. Deixa eu ver também a Janete Renner Ternos, volta à Grande Pinhalzinho. Degustar a restaurante Churrascaria e Pizzaria. São dois rodízios, galera. Sorteio hoje no Som Brasil. A Márcia Fraim Saudades também na sintonia. Boa sorte! E que comece o bailão com Cleiton Borges.

0: Agora é uma riqueza de ritmos, hein? Que mistura boa! E que encontro de talentos! Chiquito e Bordoneio com corpo e alma.
1: Bordoneio com corpo e alma.
0: Eu até fui buscar, assim, não conhecia tal de o Fernet, né? E o que a gente extraiu, então, que o Fernet, ele é um licor amargo, né? Da categoria do bitter, de origem italiana, feito a partir da maceração de dezenas de ervas, raízes e também especiaria de álcool, né? Então, a mistura de Coca-Cola com Fernet. Chiquito e Bordoneio com corpo e alma. Ouvimos também Cleiton Borges, Uma Só Lajota. Esse também é fera, só tem moda boa. São 13 horas e 12 minutos. Quem tá mateando? Rock Boa, meu amigo. Tá tomando chimarrão. E segundo ele, uma pizza pra ele também nunca fez mal. É boa, Rock, boa. Tamo junto, então, né? Boa sorte, querido. Abraço também pra dona Janete, pra toda a família, pro Márcio, pra Fábio, pras crianças, pra toda a família boa.

0: Pode falar em chocolate, talvez, se você gosta de sobremesa. Não tem aí o chocolate, tem cuca de Santo Antônio, tá? Pode ir lá no Salão Paroquial Mavai logo, ó. Porque hoje de manhã que as meninas fizeram, do jeito que tava saindo do forno, já tinha consumo, né? Então, corre lá. É a festa de Santo Antônio que já está em pleno andamento, é claro. Diogo Anauer, um abraço, coloca no sorteio, Milton. Claro, boa sorte. A Loiva Navarini também na sintonia, obrigado. No sinal, 13:16.
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5: A confirmação da volta do fenômeno El Niño em 2026 já acende um sinal de alerta para os produtores de soja no Brasil. Meteorologistas apontam um aumento nas chances de formação do fenômeno climático no segundo semestre, o que pode provocar irregularidade nas chuvas, atraso no plantio e até quebra de safra em algumas regiões do país. Conforme especialistas do setor agropecuário, na região sul, o excesso de precipitações pode causar dificuldades no manejo e avanço de doenças nas plantações. O cenário preocupa principalmente produtores de soja. Especialistas recomendam atenção ao planejamento da próxima safra, com monitoramento climático constante e adoção de estratégias de manejo para reduzir os impactos do fenômeno nas lavouras brasileiras.
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0: 13:20, nossa conexão. Deixa eu só lembrar vocês, aqui no material fala dos bolos a partir de sexta-feira. Mas, conversando com as meninas, amanhã tarde, amanhã quinta-feira tarde em diante, já vai ter bolos também no Salão Paroquial, tá? Pode comprar um pedaço, pode levar inteiro, como você preferir. Tá tudo à mão. E são deliciosos.
9: Boa tarde, meu. Tudo certo?
0: Tudo.
9: Liguei meu rádio às 5, não desliguei até agora também. Tô machando aqui no fogão.
0: Que tal?
9: Comendo uns pinhão, pensando na vida.
0: Olha.
9: E pensando nessa pizza, que também não me faz mal.
0: Ixi.
9: Boa. Escutando o teu programa.
0: Uhum.
9: A Centro-Oeste, se eu tiver em casa, fica o dia inteiro o rádio ligado aí.
0: Obrigado, seu Antônio.
9: Então, temos por aí, é o Antônio aqui do Pioneiro.
0: Uhum.
9: Cardoso. Tudo de bom aí pra vocês aí da rádio, pra quem estiver ouvindo aí, sentado que nem eu, assim, descansando o cadáver.
0: Mas aí é bom, né? Ô, seu Antônio, aproveita, descansa um pouquinho por nós aí também, né? Tá bueno, meu querido? Obrigado, viu?

0: JM, JM, vidro de perfume. A gente ouviu também Banda Mileira em Companhia Show, Suga Meu Mel. Esta é a Rádio Centro-Oeste Pinhal. Isso é a nossa conexão até as 14h.
1: Boa tarde, meu amigo Milton, Claudete Gracioli. Quero participar do sorteio das pizzas da Degustar. Abraço para eles, todos lá. Que Deus abençoe eles sempre.
0: Isso aí.
1: Gente muito especial. E para você e toda a tua família também. Abençoada quarta-feira.
0: Amém, dona Claudete. Igualmente, né? Agradecemos o carinho, a companhia e retribuímos. A Neuci Guedes, meu Milton, quero participar do sorteio das pizzas do Degustar, bairro Jardim Maria Terezinha. Claro, todo mundo participando, se habilitando. Está chegando agora 100.9 News, notícia da hora com Henrique Paulo, nosso colega. Já voltamos no sinal, 13h30.
2: Sem ponto 9 News e a informação da Central de Jornalismo. Uma grande operação policial foi realizada ontem em várias cidades do estado. A ação é coordenada pelo Ministério Público. Ao todo, cumpridos 26 mandados de busca e apreensão contra pessoas investigadas por envolvimento em uma organização criminosa. A operação aconteceu em Saltinho, Chapecó, Xaxim, Planalto Alegre, Maravilha e também em Lages. Mais de 200 agentes participaram da ação. Durante os trabalhos, 4 pessoas foram presas. Da Central de Jornalismo, repórter Henrique Paulo.

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0: banda Festa de Apartamento 104. Ouvimos também Céu e Cantos, Morena Misteriosa. E tudo começou nesse bloco com Eduardo Costa, Imagina Eu. A Neiva Dias aqui de Pinhalzinho também na Sintonia, boa sorte no sorteio, obrigado pela participação. A Roseli Pereira da Silva, igualmente na Sintonia. Hoje tem dois rodízios de pizza pra galera apresentando Degustar, Restaurante, Churrascaria e Pizzaria. Bora participar, 3366-6200 no nosso portal, rcl.com.br. No sinal, 13h44.
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empresário Maurício Lima.

Alex Dias e banda Sonho Real, Espelho no Teto. Música de 2017 que tocou muito, né? E continua nas paradas. Cosmo Express, casa virtual, 8 para as 2. A gente vai fechando por aqui o nosso Conexão desta quarta-feira, 10 de junho. Mas deixando vocês na boa companhia do colega Lindomar, que chega com Sincroniza. E ó, pessoal ali do comércio, da região, você que tá aí em casa, gosta daquelas cucas de Santo Antônio? Então vá até o Salão Paroquial, tem diversos sabores, tá? E a partir de amanhã à tarde tem bolo também, legal? Ah, e tem os números da rifa, vai aproveitando, vai lá. Domingo, entre as atrações também para a família toda, tem a pescaria com a criançada. Ai, bom, né? Bom. E fique ligado também nas redes sociais da Paróquia Santo Antônio, nas mídias locais, rádios e parceiros, né? Para divulgação da nossa festa padroeira Santo Antônio neste domingão, dia 14. Todo mundo convidado. Volta amanhã às 11 com mais conexão e às 5 da manhã com Sertão e Querência, se Deus quiser, ele há de querer. A gente se encontra por aí. Obrigado a todos, obrigado a Deus. Tchau.

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A catarinense Tirol, gigante do setor de laticínios, encaminhou um pré-acordo para comprar a marca Piá de leite, queijos, requeijão, nata e outros produtos derivados de leite. Associados da Cooperativa Gaúcha aprovaram a proposta prévia em Assembleia Geral Extraordinária, realizada na última segunda-feira, dia 8. Em nota, a Tirol informou que a operação está alinhada à sua estratégia de crescimento sustentável. A empresa também cita o respeito à tradição, à qualidade e à relevância regional da marca Piá. Valores não foram divulgados. A conclusão do negócio ainda depende do cumprimento de fases e condições necessárias, acrescentou a companhia. 100.9 News. Com a informação da hora para a rádio da sua cidade, Hernani Edson.

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Obrigado pelo teu carinho e sintonia. Tá começando mais uma programação do nosso Sincroniza. Sim, é o nosso Sincroniza. Tarde de quarta-feira, 10 de junho. Essa é a sua Rádio Centro-Oeste no 100.9 FM, no Facebook, no Instagram, no site, no aplicativo, na Alexa e muito mais formas e plataformas para você levar a gente com você por onde você for, né? Excelente tarde, tarde de tempo fechado por aqui, neblina agora, uma garoa, né? É, e a temperatura caindo também nesse comecinho de tarde de quarta-feira.

0: 14 horas, 18 minutos e meio. Boa tarde.
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bacana demais, hein? Agora 14 horas e 21 minutos. Excelente tarde pra você ligadinho aqui no 100.9 do seu rádio. Eu sou o Lindomar, te faço companhia então. E vamos juntos até as 16h30. Tem muito som pra rodar por aqui, tá bom? Manda o teu alô 33666200 ou também acesse o nosso site rco.com.br e acesse a nossa aba de promoções para concorrer. 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

0: mais uma sequência na programação 100.9 do seu rádio. Simbora por aqui. Já já a gente volta, tem mais música e a informação também. Rádio da Cidade, Centro-Oeste FM. 14 horas, 31 minutos, boa tarde.
1: Sem ponto 9 News e a informação da Central de Jornalismo. Um detento que havia fugido do presídio de São Miguel do Oeste foi recapturado ontem à tarde, cerca de 12 horas, após escapar. O homem cumpre pena em regime fechado e possui extensa ficha criminal. Policiais fizeram campana e efetuaram a abordagem enquanto ele tentava deixar um local em um veículo de transporte por aplicativo. Conforme registros judiciais, essa não foi a primeira fuga dele, que já acumula outras ocorrências semelhantes ao longo dos últimos anos. Da Central de Jornalismo, repórter Henrique Paulo.

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3: Simbora então, que tem mais som chegando, 14:34 agora.

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1: 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Simbora por aqui então, aumenta o som, entra no clima, acessa também o nosso site rco.com.br e fique muito bem informado, hein? Olha só, em destaque para você, Lula amplia vantagem sobre Flávio Bolsonaro em nova pesquisa Quest para a presidência da República. Outros destaques lá no nosso site, Sul Brasil inicia seleção de famílias para o programa Casa Catarina. Polícia prende suspeito de perseguir ex-companheira. Valor da produção agropecuária catarinense bate novo recorde com aumento de 15,8%, alcançando aí 75,1 bilhões de reais. Essas e outras informações no rco.com.br. Acesse e confira.

Isso sincroniza, Júlia B, Brasil tá em festa, achei um homem que presta. Ah, que é isso, fala mal de nós não, né? Tem muito homem que presta por aí. Bacana.

0: Simbora então, agora faltando 13 para as 15.
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1: Legal demais, hein? 7 minutos nos separando das 15 horas nessa tarde de quarta-feira. Tempo encoberto, em Pinhalzinho, certo nevoeiro, uma garoazinha em certos momentos, né? Hoje dia da artilharia e dia da língua portuguesa, segundo os nossos registros, né? Nos nossos dados aqui no sistema. Então também a gente, né? Faz menção aí dessas duas datas importantes no dia de hoje, 10 de junho.

Bom demais, Catedral, 15º andar. Excelente tarde pra você ligadinho aqui no 100.9, hein? Simbora, vamos juntos com mais sucesso daqui a pouquinho para começar a nossa hora 2. Como de costume, você já sabe, tem o nosso momento flashback, dois super sucesso das antigas, para você recordar aí, né, os grandes nomes e clássicos da música também. Bacana? Segue ligadinho aí, já já a gente volta.

0: Agora são 15 horas e 1 minuto. Boa tarde.
1: Em ponto 9 News, a informação da hora. O PSDB de Santa Catarina reuniu cerca de 300 lideranças ontem no Hotel Cambirela, em Florianópolis, e confirmou por aclamação o apoio à reeleição do governador Jorginho Melo nas eleições de 2026. Sob a liderança do deputado estadual Marcos Vieira, presidente do PSDB em Santa Catarina e vice-presidente nacional da sigla, o encontro reuniu pré-candidatos a deputado estadual, prefeitos, vice-prefeitos, vereadores e dirigentes partidários de diversas regiões do estado. Segundo Marcos Vieira, a executiva estadual do partido já havia deliberado pelo apoio ao governador e a reunião ampliada serviu para ratificar essa decisão. 100.9 News, com a informação da hora para a rádio da sua cidade, Hernani Edson.

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1: Legal demais! 15h07, está começando mais uma edição do nosso Momento Flashback por aqui. Mandar um alô para a Adi Veronese, está participando por aqui da promoção Quarta da Pizza. Também a Roselei da Silva, também de Pinhalzinho, participando aí da nossa promoção. Valeu, boa sorte para todo mundo. 15h08 agora, boa tarde.

0: demais, tá aí, né? Dois super sucessos pra gente recordar no nosso momento flashback. Quinze horas, 16 minutos, boa tarde.
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0: programação, fechando mais uma sequência e a gente vai juntinhos por aqui. Deixa eu mandar mais alô, você também pode participar, né? Aproveitando que hoje tá valendo 2 rodízios de pizza no Degustar. É a nossa promoção Quarta da Pizza, aqui na 100.9. 15:30, boa tarde, tem informação para você.
1: Sem.9 News e a informação da Central de Jornalismo. A mais recente pesquisa Quest, divulgada nesta quarta-feira, mostra o presidente Luiz Inácio Lula da Silva, do PT, liderando as intenções de voto em um cenário de primeiro turno da presidência da República. O levantamento também indica a vantagem do atual presidente em uma eventual disputa de segundo turno com o senador Flávio Bolsonaro, do PL. De acordo com os dados, Lula aparece com 39% das intenções de voto, mantendo o mesmo percentual registrado na pesquisa anterior. Já Flávio Bolsonaro soma 29%, apresentando queda em relação aos 33% obtidos no levantamento anterior. Com isso, a diferença entre os dois candidatos passou de 6 para 10 pontos percentuais. Da Central de Jornalismo, o repórter Gilmar Bortesi.

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0: Muito bem, está no ar mais uma edição do nosso Balcão de Empregos. Segunda edição desta quarta-feira. Trazendo para você as vagas e oportunidades de trabalho disponíveis para Pinhalzinho e região. Fábrica de uniformes contrata auxiliar de produção, auxiliar de bordado e auxiliar de escritório. Currículos poderão ser enviados via WhatsApp no 988416038. Posto de combustíveis contrata frentista, oferece auxílio transporte e auxílio alimentação. Currículos pelo WhatsApp 3366-2703. Escritório de Advocacia contrata secretária. Currículos no 499-9190-1697. Vaga para mecânico de manutenção industrial, auxiliar de manutenção, programador operador de CNC, eletromecânico, auxiliar de almoxarifado. Contatos no 998-40-2376. Fábrica de fogões dispõe de diversas vagas na linha de produção. Currículos pelo 998-10-9508. Empresa no ramo moveleiro dispõe de diversos cargos e salários. Currículos pelo WhatsApp 991-19-8882. Fábrica de baterias contrata eletromecânico, auxiliar de almoxarifado, auxiliar de produção, auxiliar de expedição, líder de produção e auxiliar de manutenção. Currículos pelo 998402376. Empresa de Cunha Porã estará contratando neste dia 16 de junho. Estará fazendo entrevistas na Avícola Pinhal, próximo ao Trevo Leste, aqui de Pinhalzinho, para trabalhar em indústria em Cunha Porã. Traga documentos pessoais para realizar a entrevista entre as 9 e as 14 horas, dia 16 de junho, na Avícola Pinhal. A empresa oferece transporte gratuito aos contratados. Informações para estas vagas também podem ser obtidas através do 3366-6200 ou diretamente na recepção da Rádio Centro-Oeste. Balcão de empregos em duas edições, às 9h45 e às 15h30. De segunda a sexta-feira, aqui na RCO.
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0: Sincroniza. 15 horas 38 minutos ou 22 faltando para as 16, como preferir. Tem mais som e começa por aqui a nossa Hora Sertaneja.

0: Legal então, hein? Tá aí mais um sucesso pra você. Kézia Pinheiro, repertório de desculpas. É o som que você acaba de curtir por aqui na programação 100.9 do seu rádio. Doze minutos e meio nos separando das 16 horas. Boa tarde.
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5: É o nosso Sincroniza, que está no ar aqui na 100.9, hein? Simbora com mais som, então.

existe uma teoria que se chama 90-10, onde uma pessoa tem 90% daquilo que você procura em alguém, só que você foca naqueles 10% que falta. Aí você sai pra rua, se aventura, e realmente você encontra aqueles 10%, mas não se deu conta que perdeu os 90%.

0: 16:02. Boa tarde.
1: Em 100.9 News, a informação da hora. O senador Randolfe Rodrigues afirmou ontem que a PEC, proposta de emenda à Constituição do fim da escala 6x1, deve ser encaminhada à Comissão de Constituição e Justiça do Senado na próxima semana. Segundo o congressista, a proposta tramitará só em uma comissão para acelerar sua votação. O senador afirmou que o principal ponto de debate no Senado deverá ser o prazo de transição para a implementação da nova jornada de trabalho. O texto aprovado pela Câmara estabelece um período de adaptação de 14 meses, mas Randolfe disse haver ambiente favorável na casa para reduzir esse intervalo. 100.9 News, com a informação da hora para a rádio da sua cidade, Hernani Edson.

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Legal demais, e para abrir mais uma hora por aqui, quando são 16 horas e 9 minutos, Christian e Cristiano.

Hugo Henrique Mala. Sucesso que você curte aqui na programação 100.9 do seu rádio e o nosso Sincroniza pra você. Manda um alô por aqui, a Iraci Miller tá ligadinha por aqui também, participando da promoção de hoje em parceria com o Degustar, né? São um sorteio aí de 2 rodízios de pizza. 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Que tal, hein? Bom demais!

0: 16h16. Boa tarde.
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1: E a nossa Blitz de hoje com Zé Neto e Cristiano, cadeira cativa, 16 e 19. Boa tarde.
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0: Amor com Marcos e Belucci. Sua cama não explica nada. 16 horas 24 minutos e meio.
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0: E assim a gente vai ficando por aqui com a programação de hoje do Sincroniza. Tá chegando o José e o Som Brasil, tá? Segue ligado, ligando e participando por aqui também. Hoje tá valendo então na nossa promoção aí, quarta da pizza, 2 rodízios de pizza para você e sua melhor companhia em uma sexta-feira à noite lá no Degustar Restaurante Churrascaria e Pizzaria. Que tal, hein? Sorteio por volta das 18 horas hoje, daqui a pouquinho então. Bacana demais, grande abraço pra você, fica com Deus, eu volto amanhã, se o Papai do Céu nos permitir, a partir das 14 horas, com mais um Sincroniza. Abraço, até lá!

0: 100.9 News e a informação da Central de Jornalismo. A Prefeitura de Subrasil passou por uma importante modernização com a conclusão das obras de reforma e adequação do prédio administrativo. O investimento, realizado com recursos próprios do município, totalizou mais de R$163 mil e teve como foco melhorar os espaços de trabalho e qualificar o atendimento prestado à comunidade. Entre as principais mudanças está a transformação do antigo auditório em 4 novas salas, ampliando a estrutura disponível para os setores municipais e proporcionando maior organização e eficiência nos serviços oferecidos aos cidadãos. Conforme o prefeito Vanderlei Galina, a reforma também contemplou melhorias voltadas à acessibilidade e à recepção do público.
1: Com certeza, essa reforma da prefeitura aqui é uma reforma que tinha necessidade já, foi reformado o gabinete, foi reformado portas, trocado portas, cortinas, foi feito todo o piso da escada, corrimão. Principalmente a obra que mais chama atenção dentro da prefeitura é 4 salas novas para dar o suporte, dar o conforto para os funcionários públicos. E principalmente para a nossa população. Acho que aqui é a casa do povo, aqui não é do prefeito, não é do funcionário, não é do concursado, não é do secretário, aqui não é de ninguém, aqui é da população. A prefeitura municipal do Sul Brasil é do povo. E quando o povo vem aqui, ele tem que ser bem atendido e ele tem que ter um conforto. Então é isso que a gente quis dar como prefeito, porque o povo precisa disso.
0: Da Central de Jornalismo, repórter Gilmar Bortesi.

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1: Educação no ar. Quem está se preparando para vestibulares e para o Exame Nacional do Ensino Médio sabe que não basta estudar apenas na reta final. Entre as estratégias que podem fazer diferença no desempenho dos candidatos está a leitura. Além de ampliar o repertório cultural, ela ajuda na interpretação de textos e fortalece a capacidade de argumentação exigida nas provas e redações. É o que destaca Ana Lúcia Matiello de Carvalho. Ela é professora de literatura e produção textual.
3: Eu penso que as leituras, elas são possibilidades. Então, muitos alunos enxergam como um peso, as leituras obrigatórias no caso, né? Mas eu vejo como uma oportunidade, como uma possibilidade de ampliar a visão de mundo, de ampliar o caminho, né? A maneira com que se vêem as coisas. E quando a gente consegue aliar tudo isso, isso é muito legal. Aqui na escola a gente faz essa oficina de leitura com os segundos anos, né? Então eu leio com eles Vidas Secas e Torto Arado. Dois livros icônicos, assim, para analisar contextos históricos, situações sociais, né? Muito importantes, um de 1938 e um agora de 2019. São leituras muito ricas.
1: Ana Lúcia explica que a leitura deve ter um propósito. Segundo ela, o estudante precisa ir além da simples decodificação das palavras e buscar compreender contextos, ideias e diferentes perspectivas apresentadas nos textos.
3: E quando a gente consegue aliar tudo isso, isso é muito legal.
1: Entre as orientações das especialistas para uma leitura mais eficiente estão identificar o tema principal da obra, fazer anotações, produzir resumos e estabelecer conexões entre livros, notícias e acontecimentos atuais.
3: São livros difíceis no sentido de que eles tratam de assuntos delicados. São assuntos difíceis, né? A fome, a seca, a miséria, a desumanização. Depois no Torto Arado, o caso do preconceito, o caso da invisibilidade dos quilombolas, né? De como eles eram tratados pós abolição da escravidão. São jeitos de ver o mundo que se transformam.
1: Outra vantagem da leitura é a ampliação do repertório sociocultural, um dos aspectos mais valorizados nas redações dos principais processos seletivos do país. A troca de interpretações com colegas e a prática de explicar o conteúdo para outras pessoas também ajudam na fixação do aprendizado. A recomendação é que a leitura seja incorporada à rotina durante todo o ano, de forma gradual e constante. Com prática e estratégia, ela deixa de ser apenas uma obrigação e passa a ser uma importante aliada na preparação para vestibulares e para o Enem. Boa leitura! De Florianópolis, da Rede de Notícias Acaerte, Amarilis Pequeno.

Bom Brasil no seu rádio 19, faltando para 5 horas da tarde, quarta-feira, 10 de junho de 2026. 17 graus a temperatura está marcando no momento aqui no centro da capital da amizade. Você que está chegando agora, sejam todos bem-vindos. Você que estava com a gente, fica ligado conosco, tá certo? A programação aqui da 100.9, então estamos chegando. Som Brasil para você, edição da quarta-feira, meia da semana. Hoje está valendo por aqui rodízio de pizza no Degustar, em frente ao SESI aqui na capital da amizade. 33666200 é o telefone convencional aqui da rádio. 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Bora participar, hein? Você está ligado com a gente em toda a nossa grande região, o som da nossa terra, o som da nossa gente para você até às 6h30. Bora aqui o José na comunicação, hein? Felicíssimo com a sua audiência, com a sua preferência. É um sertanejo bom demais no seu rádio. E a gente começa assim, ó, Fernando Sorocaba e amigos.

0: Aí pra você, Daniel e amigos. É, um poporri aí que você ouviu na programação. Primeira sequência pra você, o Som Brasil, a edição da quarta-feira. Pode mandar um recado pra nós via 33666200. Interage com a gente. Manda sua participação aí e você vai estar concorrendo a 2 rodízios de pizza pra você, então, no Degustar, em frente ao SESI, aqui na capital da amizade. Pode ser numa sexta-feira dessas, qualquer, tá certo? Daqui a pouco te falo mais sobre o Degustar aqui na programação da tarde também. Vamos lá, intervalo comercial chegando no seu rádio. Já já eu volto com muito mais. Na rádio da sua cidade, 12 faltando para 5. Boa tarde.
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8: Som Brasil pra você que está ligado com a gente em toda a nossa grande região, hein? Excelente tarde pra você, sejam todos bem-vindos à programação aqui também da 100.9 aqui de Pinhalzinho. 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É a promoção da quarta-feira, então, para você, meu amiguinho, minha amiguinha de toda a região aqui, ó. Deixa eu mandar um abraço. deixa eu mandar um abraço aqui pro ouvinte, ao meu amigo Sérgio. Ih, rapaz, eu estou falando aqui, mas cai um monte de mensagem aqui de ficar. Fico fazendo barulho aqui, tá bom então.

Meu amigo Sérgio, aqui no outro, no 33666620, a gente fica muito feliz com a audiência de vocês aí. Estamos na audiência desse maravilhoso programa, manda um modão pra nós aqui, ó. É, nós da SR Agropet. Alô Sérgio, alô equipe simpaticíssima da SR Agropet também, tá concorrendo por aqui, rapaz. Forte abraço. Boas vendas, bom trabalho a vocês da SR Agropet, essa loja completa também aqui na capital da amizade, bem no centro. Meu amigo alemãozinho também, o rapaz mandou um recado para nós aqui, mandou um áudio, né? Manda áudio. Alô, alemãozinho, daqui a pouco eu vou escutar. Daqui a pouco eu vou escutar teu áudio e colocar no ar aqui, ó. É, não falou besteira, então tá certo. Alô, Nilva Bianchi, aqui de Pinhalzinho também. A Nilva está lá no bairro Primavera. Alô, tá participando por aqui, boa tarde. A Marinette também garantiu a participação aqui via 33666200. 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Vamos lá de som. Rogério Magrão e banda.

0: Som Brasil pra você no seu rádio, intervalo comercial chegando aqui na tarde, hein? Na Rádio Nossa Cidade, 17 horas e 4 minutos. Boa tarde.
1: Sem ponto 9 News, a informação da hora. Um grupo de cerca de 3 mil entidades empresariais de todas as regiões do Brasil, que representam cerca de 90% do PIB brasileiro e geram mais de 40 milhões de empregos, uniu-se para pedir aos senadores e senadoras a aprovação da proposta de emenda à Constituição número 12/2026. Conhecida como PEC do Trabalho Flexível, o texto do senador Rogério Marinho propõe modernizar as relações laborais por meio da autonomia de escolha. A proposta foca na liberdade do empregado para que, se assim desejar, optar por uma jornada baseada em horas flexíveis. Esse modelo atende a diferentes realidades, permitindo que jovens conciliem o emprego com os estudos, mães adaptem os horários aos cuidados com os filhos e chefes de família aumentem a renda trabalhando mais em períodos de alta sazonalidade, conforme a realidade de cada setor. 100.9 News, com a informação da hora para a rádio da sua cidade, Hernani Edson.

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10: 17h09. Excelente tarde para você. Eu sou o Brasil, quarta-feira, 10 de junho de 2026. 17 graus, então, confirmando a temperatura. Hoje, dia da artilharia e também dia da língua portuguesa. Prazer estar contigo para mais uma tarde de programação de comunicação por aqui também. 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
2: 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Vamos lá, seguimos por aqui. Ainda eu preciso falar para você aqui na tarde, gente, na sexta-feira haverá o sorteio aqui, ó, aqui no nosso Som Brasil, inclusive, é de um chinelo forrado da Lefa, oferecimento do Mercadão do Calçado. É, meu amigo Juarez estará por aqui, então haverá o sorteio de um chinelo forrado, um lindo chinelo forrado da Lefa, então, de inverno, para você dar de presente para o seu grande amor aqui. Então, se ele ganhar, vai presentear ela, e se ela ganhar, vai presentear ele. Ou você pode ficar para si também, tá certo? Você pode participar aqui no horário também, via 33666200. Está valendo na programação aqui na tarde. 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Vamos lá de som. Essa tá rodando numa das mais rodadas no Brasil aqui, ó. É o novo sucesso dele, Eduardo.

0: Som Brasil pra você, é o sertanejo bom demais no seu rádio. Sérgio de Serginho, também Eduardo Costa, passando por aqui nessa super sequência. Liga, manda sua participação pra nós via 3366-6200, valendo pizza, rodízio de pizza pra você não degustar em frente ao SESI, aqui na capital da amizade. Lembrando que sexta-feira haverá aquele rodízio especial de pizza, dia dos namorados, hein? Com acompanhamentos. Na rádio da sua cidade, 5:20. Boa tarde.
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0: Som Brasil para você que está ligado com a gente em toda a nossa grande região aí, 17:23. 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Banda Modelo. Rogério Magrão e banda aqui, ó. É o novo sucesso da Banda Modelo.

0: Som Brasil pra você que está ligadinho com a gente em toda a nossa grande região. Aí você ouviu? É o Gaitá Sushê, também os Valdir e Carlos Magrão em banda modelo com Rogério Magrão. Programação da 100.9 pra você, excelente tarde de quarta-feira. Alô Simone Limberger, aqui de Pinhalzinho. Boa sorte, hein? Tá participando por aqui. A Jo Fiorini também, a Nilva tá na companhia, a rádio da sua cidade. Valendo rodízio de pizza pra você, hein? Confirmando no sinal 27, faltando para 6. Boa tarde.
1: Sim, ponto 9 News e a informação da Central do Jornalismo. A Alesc deu início na manhã da última segunda-feira à 35ª edição do programa Parlamento Jovem Catarinense. A cerimônia de abertura realizada no plenário, deputado Osni Regis, marcou a posse de 40 estudantes participantes e a eleição da mesa diretora, que conduzirá os trabalhos ao longo da semana. Promovido pela Escola do Legislativo deputado Ulisses Mauro da Silveira, o programa é voltado a estudantes do ensino médio, com até 21 anos, matriculados nas sedes públicas e privadas de ensino. A iniciativa busca aproximar os jovens do poder legislativo e ampliar o conhecimento sobre política, democracia e cidadania. Da Central de Jornalismo, Poliana Ramos.

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1: 5:37, Som Brasil no seu rádio. É, as melhores canções na sua tarde de quarta-feira hoje, hein, gente? Temperatura marcando 17 graus aqui no centro da capital da amizade. Alô pra você que tá no trânsito, tá levando a Rádio Centro-Oeste de carona no seu possante, no seu carrão aí também. Obrigado pela sintonia. Oi, Alessandra, aqui de Pinhalzinho. A Elizabeth também garantiu a participação lá em modelo, hein? Meu amigo Diogo, lá de Saudades, forte abraço, boa sorte a vocês aí. 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
1: 17h47 na sua tarde, hein? Rádio Milionário Zé Rico. Majestade a Mulher, que linda essa canção, hein? Uma letra maravilhosa, realmente. Sina Gaúcha também, rodei Jean Giovanni com Bruno e Marrone. Aí você está com a 100.9 aqui de Pinhalzinho, nosso Som Brasil no seu rádio. Excelente tarde, fim de tarde de quarta-feira, então. Gente, intervalo comercial chegando no seu rádio. Já eu volto com muito mais. Tem recado dos nossos patrocinadores aqui na tarde. E você pode seguir ligando. Pede a sua música preferida também aqui no horário da tempo. Sempre conectada com você, ano 48 de comunicação. Confirmando no sinal 17h48.
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3: 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Nota de falecimento. A família Catt comunica com profundo pesar o falecimento de Newton Catt, aos 65 anos, ocorrido hoje no Hospital Padre Avelino Garbim, em Modelo. O corpo será velado hoje, a partir do meio-dia, na Capela Mortuária, em Modelo. Atos de encomendação dar-se-ão amanhã, às 9 horas, rumando logo após para o sepultamento no cemitério municipal de Modelo. A família Catt comunicou com profundo pesar o falecimento de Newton Catt. A família enlutada, nossos sentimentos de pesar. Serviços fúnebres estão sendo prestados pela Funerária Chu de Modelo.
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1: 9 minutos, faltando para as 18 horas. Alô para você que está em casa.

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0: Som Brasil para você, 8 faltando para as 18 horas, é o Som Brasil, hein? Gente, hoje tá valendo então pizza, tá valendo 2 rodízios de pizza para você não degustar em frente ao SESI, inclusive na sexta-feira haverá aquele rodízio especial então, dia dos namorados, e no sabadão haverá o primeiro jogo da Copa do Mundo, então o Brasil enfrenta a equipe de Marrocos também. 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Tá certo? 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Aproveite, tá certo? Alô, meu amigo Ângelo. Lá de Saudades, no Vale da Hospitalidade. Boa tarde, ainda em tempo para Maria Salete Kliman, distrito de Juvencio. Alô, Zanete Scarati, lá em Nova Erechim. A Zanete está lá em Nova Erechim também. Está na audiência aqui da 100.9. A gente fica muito feliz com a audiência de vocês aí também, hein? Janete Renner, Ternos, linha Volta Grande. Boa sorte. Alô, dona Terezinha aqui de Pinhalzinho. Tá ligado com a gente na programação da tarde aqui também. A família Riedel também, a Rosana, toda a família, forte abraço, tudo bom, felicidades. E segue ligados conosco na programação da tarde aqui, hein? Tem mais som aqui, a música regionalista, nativista. João Chagas Leite, Procedências. 6 faltando para as 18.

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1: Boa noite, queridos amigos, irmãos e irmãs. Sejam bem-vindos a esse bonito momento de oração. Vamos começar com muita fé. Em nome do Pai, do Filho e do Espírito Santo. Amém. Que o Senhor Deus Todo-Poderoso perdoe os nossos pecados e nos dê a graça de fazermos uma bonita oração. Vamos rezar o Santo Ângelo. O anjo do Senhor anunciou a Maria, e ela concebeu do Espírito Santo. Eis aqui a serva do Senhor, faça-se em mim segundo a vossa palavra. E o Verbo de Deus se fez carne e habitou entre nós. Ave Maria, Mãe do Amor, o Senhor é convosco. Bendita sois vós entre as mulheres, e bendito é o fruto do vosso ventre, Jesus. Santa Maria, Mãe de Deus, rogai por nós, os pecadores, agora e na hora da nossa morte. Amém. Rogai por nós, Santa Mãe de Deus, para que sejamos dignos das promessas de Cristo. Amém. Aclamação ao Evangelho. Fazei-me conhecer vossa estrada, vossa verdade me oriente e me conduza. Aleluia, aleluia, aleluia. Vamos escutar com carinho o Evangelho. O Senhor esteja convosco. Ele está no meio de nós. Proclamação do Evangelho de Jesus Cristo segundo Mateus. Glória a vós, Senhor. Naquele tempo, disse Jesus aos seus discípulos: não penseis que vim abolir a lei e os profetas. Não vim para abolir, mas para dar-lhes pleno cumprimento. Em verdade, eu vos digo, antes que o céu e a terra deixem de existir, nenhuma só letra ou vírgula serão tiradas da lei, sem que tudo se cumpra. Portanto, quem desobedecer a um só destes mandamentos, por menor que seja, e ensinar os outros a fazerem o mesmo, será considerado o menor no reino dos céus. Porém, quem os praticar e ensinar, será considerado grande no reino dos céus. Palavra da salvação. Glória a vós, Senhor, que as palavras do Santo Evangelho perdoem os nossos pecados. Amém. Muito bem, queridos irmãos e irmãs, hoje estamos vendo no Evangelho Jesus falando da importância da lei e dos mandamentos. Sabemos que no Antigo Testamento temos muitas leis, muitos mandamentos dado por Deus ao seu povo. Para que serve a lei e os mandamentos? Para guiar o povo no caminho do amor, do bem, também ensinar disciplina para um povo que está aprendendo a amar a Deus. Então a lei e os mandamentos nos levam a um caminho de aprender com a nossa história, com a nossa vida, com nossos sentimentos, com nosso coração e também com nossos relacionamentos com as pessoas, com os amigos, com a família, a aprender a encontrar Deus nessa história, nesse relacionamento bonito que todos nós temos. Então a lei e os mandamentos, elas nos guiam, nos orientam para esse encontro bonito com Deus. E Jesus veio cumprir esses relacionamentos, veio nos mostrar esse caminho, como viver a lei e os mandamentos. E o mais importante, Jesus veio colocar o amor e a misericórdia dentro da nossa história, nos ensinar que não basta somente cumprir uma lei ou um mandamento, não basta isso, temos que viver a lei e o mandamento com amor, com disponibilidade, com amor, generosidade. Temos que ser amigos da lei, amigos dos mandamentos, E não sermos contrário à lei e aos mandamentos. Quem cumpre a lei e os mandamentos são amigos de Deus, chamados amigos de Deus. E nesse cumprimento da lei e o mandamento, encontramos o amor, a misericórdia, encontramos o próprio Jesus. Tudo na Bíblia foi colocado, foi revelado por Deus, inspirado por Deus, para nos levar a esse encontro bonito com Deus. E viver eternamente nesse amor, nessa alegria, nessa paz com Deus, com a igreja e também com nossos irmãos e irmãs e nossas famílias. Então vamos agradecer a Deus que nos dá toda essa graça, essas orientações através das leis, dos mandamentos e também do seu amor, da sua misericórdia. Porque tudo está aqui para nos ajudar a amar e a ser mais irmãos e irmãs diante de Deus. Vamos receber a bênção de Deus. O Senhor esteja convosco, Ele está no meio de nós. Abençoe-vos Deus Todo-Poderoso e lhe dê paz, saúde e muita fé. Que Deus abençoe a todos em nome do Pai, do Filho e do Espírito Santo. Amém. Fiquem com Deus, fiquem em paz e tenham uma boa noite. Amém.
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1: Som Brasil para você, excelente noite de quarta-feira, 10 de junho de 2026, 16 graus a temperatura, está marcando aqui nos estúdios da rádio na Avenida Belém 500, em Pinhalzinho, bem no centro aqui da capital da Amizade, 18h14. É, um abraço para você que está ligando o seu rádio agora, meu amigo Hélio Guizolfi, lá de Jardinópolis. Alô, Jardinópolis, meu amigo Hélio também sempre está na lida, rapaz, sempre sintonizando aqui Rádio Centro-Oeste. Marinês Ruf, também linha Juvêncio, distrito de Juvêncio também. Alô, Veronice Quevedo, forte abraço, boa sorte. Maria Cecília de Saudades, Vale da Hospitalidade. Oi, Ingrid Gut, linha Lajeado. Pedro Saudades também tá concorrendo por aqui. Ah, meu amigo Ângelo também, forte abraço, hein? Vamos lá para o sorteio. Momento muito esperado, você que ligou e participou. Está valendo por aqui, então. Dois rodízios de pizza para você. No degustar em frente ao SESI aqui na capital da Amizade. Cruzando os dedinhos. Momento muito esperado. Você que sempre está na companhia aí, ó. Gente, já temos uma participação por aqui. É um ganhador, hein? É um ganhador e é aqui de Pinhalzinho. Alô, você do final do telefone 1173. Alô, você do final do telefone 1173 aqui de Pinhalzinho. Quem ganhou hoje na promoção é a quarta da pizza. Foi! Parabéns, Sérgio da Rocha, aqui de Pinhalzinho. Parabéns, Sérgio da Rocha, aqui de Pinhalzinho. Final do telefone, então, 1173. Parabéns ao Sérgio. É, Sérgio da Rocha, então, ganhador de hoje do Rodízio de Pizza, deverá passar aqui na rádio e retirar o seu respectivo vale, hein? Parabéns ao Sérgio da Rocha, então, ganhador de hoje. Gente, amanhã tem mais, tá? Amanhã é quinta-feira, amanhã haverá o sorteio aqui da mega promoção com o Posto Esplanada, R$100 em gasolina, hein? 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Já tem um resenha pra você também. Vamos lá, de João Luiz Correia.

0: Aí pra você, João Luiz Correia, o palco da Cavaco, também Léo Chaves, passaram por aqui com o Henrique e Juliana, hein? A nossa reta final por aí, antes ainda tem o intervalo comercial. Já já tem um resenha esportiva pra você, as informações do esporte e muito mais. Confirmando no sinal 18 e 19, boa noite.
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10: Atenção, produtor! O Sistema CNA, FAESC, Senar, sindicatos alerta que o Certificado de Cadastro de Imóvel Rural, o CCIR 2026, já está disponível para emissão no sistema do INCRA. O documento é obrigatório para comprovar a regularidade cadastral do imóvel rural. O prazo para o pagamento da taxa de serviços cadastrais segue até o dia 17 de junho. A emissão do CCIR é indispensável para operações como compra e venda de propriedades, arrendamento, atualização de matrícula em cartório, acesso a financiamentos e políticas públicas, entre outros benefícios. A emissão do documento pode ser feita no portal do INCRA. A FAESC informa que os sindicatos rurais estão preparados para orientar e auxiliar os produtores na consulta e emissão do CCIR. Os contatos dos sindicatos rurais podem ser consultados no site do Sistema FAESC.
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0: Som Brasil, nossa reta final por aqui, agradecendo sua companhia, sua audiência, 18h25, excelente noite para você então, agradecendo aí sua participação aqui no horário. A gente volta amanhã, se Deus quiser, a partir das 16h30, aqui nos microfones da Rádio Centro-Oeste, tá certo? Ano 48 de comunicação, fica bem, bom descanso, fica com Deus aí, voltamos amanhã. E você pode ficar ligado com a gente, chegando Resenha Esportiva. Tenham todos uma boa noite e uma maravilhosa quinta-feira amanhã a todos nós. Valeu, gente, tchau!

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1: 18:33.
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1: Estamos começando mais um Resenha Esportiva nesta quarta-feira, meio de semana, hoje 10 de junho, ano 2026. Vamos falar sobre o esporte local, regional. Ontem tivemos uma amostra aqui em Pinhalzinho, um acervo com arquivos do futebol aqui pinhalense também, que reuniu bastante pessoas, inclusive também enaltecendo aqui o AJAP, outras equipes do interior também do nosso município, que por décadas fizeram bons campeonatos. E a gente vai trazer por aqui também os principais destaques esportivos. Estamos a um dia do início da Copa do Mundo, que acontece então lá nos Estados Unidos, México e também no Canadá. 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Gilmar Bortese, seja bem-vindo aqui ao nosso programa, tudo certo?
4: Boa tarde, Henrique, boa tarde pessoal que está acompanhando mais uma vez o Resenha Esportiva, né? Pois é, como você falou, né? Amanhã começa a Copa, o pessoal já está no clima, Brasil entra em campo no próximo sábado e com essa aproximação, né, do jogo do Brasil, parece que a torcida, os brasileiros vão entrando cada vez mais nesse clima que é gostoso demais, que é da Copa do Mundo, que a gente terá abertura amanhã.
1: E estamos aqui com uma convidada especial hoje, que inclusive prestigiou ontem um acervo aqui, que foi lá na Câmara de Vereadores, e reuniu as informações do esporte também. Patrícia, seja bem-vinda aqui ao nosso programa. Patrícia Maldaner, ela que é zagueira do Palmeiras. Tudo bem?
5: Tudo bem, boa tarde. Sim, estive lá ontem, né? Foi muito legal rever toda a trajetória, a história do futebol de Pinhalzinho. Eu acho que há muito tempo o Pinhalzinho é muito forte, né? Em todos os esportes, mas no futebol principalmente. E faz parte da minha vida há muito tempo e é legal ter visto lá.
4: Tá certo, Patrícia. Talvez, né, pra quem ainda não te conheça, enfim, fala um pouquinho dessa tua trajetória, né? Até você chegar agora no clube no Palmeiras.
5: Eu comecei treinando aqui em Pinhalzinho mesmo, nas escolinhas, né, que tem da fundação. Comecei com 8 anos treinando futsal. E aí, depois de algum tempo, né, quando o Cleto trouxe um projeto aqui para Pinhalzinho, que era da APF, que ele traz meninas de fora, para ter uma equipe mais competitiva, eu já fazia parte, né, mesmo sendo mais nova, mas eu tava ali junto com o time. E aí, quando as meninas, né, acabou que o melhor opção era ir para Chapecó, jogar pela Chapecoense, né, que o futebol de campo, né, era muito forte. E aí eu acabei indo também, mesmo fazendo parte das categorias menores, eu comecei lá na Chape, jogando futsal e campo. E aí depois de algum tempo que eu fiquei lá, cheguei em 2017, fiquei até 2020. E aí em 2021 surgiu a proposta para ir pro Grêmio, né, quando eu fui lá jogar o Sub-18. E logo no mesmo ano também já joguei na equipe profissional. Fiquei no Grêmio até 2023 e então 2024 recebi a proposta do Palmeiras. E foi então que eu, desde então, estou no Palmeiras.
1: Disputando vários campeonatos, como é que é a rotina assim, de treinamentos? Esse contato aqui com a família em Pinhalzinho, você que está em São Paulo, se divide também entre esses dois estados, como é que é?
5: É, acho que minha vida agora é muito mais em São Paulo, né? Nesse momento eu consigo vir para casa em alguns momentos que tem uma folga um pouco maior, né? Mais de uma semana. Então eu venho para também descansar um pouco, né? Pinhãozinho é um lugar muito tranquilo, muito diferente do que é São Paulo. Então eu gosto muito de quando venho para cá que tem essa tranquilidade. Mas os campeonatos, eles acontecem assim durante quase todo ano, né? Só agora deu uma pausa também por conta da Copa, a gente não tem nenhuma competição acontecendo, mas durante o ano todo a gente disputa o Brasileiro, o Paulista, e tinha a Copa do Brasil, vai ter a Libertadores também em setembro. Então são muitos campeonatos, às vezes é 2 jogos por semana. Nesse último mês a gente teve 8 jogos no mês, então foi bem, bem cheio assim, mas acho que isso é legal que... A gente meio que não tem muito tempo para pensar, né? Só joga, treina e essa é a nossa rotina.
4: Ô Patrícia, até uma curiosidade para até para mim e para quem tá nos acompanhando, né? Tu então saiu aqui de Pinhalzinho, foi para Chapecó, depois foi pro Grêmio em Porto Alegre e agora no Palmeiras em São Paulo. A gente sabe que hoje o Palmeiras no futebol masculino é um clube que está muito bem estruturado, enfim, serve de exemplo, né? Para demais gestões de outros clubes. No futebol feminino, desses 3 que você passou, o Palmeiras é o que tem hoje a melhor estrutura? Como é que funciona também no futebol feminino?
5: Sim, com certeza. Hoje o Palmeiras é uma das referências dentro do futebol feminino, uhum. né? Ao longo dos anos, acho que foi construindo isso. E junto com outros times de São Paulo, acredito que são os que mais têm, né, uma estrutura bem completa, centro de treinamento, campo, a comissão técnica também muito competente. Então tá entre Palmeiras, Corinthians, São Paulo, Ferroviária, esses times são os mais assim, disputados, né, que mais concorrem aos títulos no final do ano.
1: Atualmente você segue na posição de zagueira, como é que você descobriu essa afinidade com a posição, foi se moldando com o passar do tempo e hoje como é que é isso também no elenco ali com as demais atletas? Eu vi que tem jogadoras da Colômbia, da Argentina, se não me engano, que estão também no elenco, né?
5: Sim, hoje eu sou zagueira, acho que 100%, né? Não jogo mais em outra posição até então, mas já joguei antes, eu comecei jogando de volante, né? Como eu fiz essa transição do futsal para o campo, eu meio que não sabia o que eu era, né? Eu fui me descobrindo e aí chegou um momento em que falaram para mim, eu acho que você tem potencial, né, para ser uma boa zagueira, tem altura, tem uma boa saída de bola. E aí foi quando eu logo fui convocada para a seleção sub-17 naquela época, 2019. E aí, desde então, continuo jogando. Em alguns jogos e outros, eu até joguei de volante já, mas acho que realmente zagueira foi com que eu mais consegui me destacar. E a relação com os jogadores estrangeiros, acho que é bem legal. A gente sempre sempre está de braços abertos para elas, que elas vêm aqui para o Brasil, que acho que dentro da América do Sul é o país mais competitivo e é o que elas buscam. Então é muito legal a gente trocar com elas, né? Elas também fazem parte das respectivas seleções, né? Elas estão agora também convocadas na data FIFA, então é muito legal, acho que todo mundo ganha com isso, a gente aprende todo mundo junto.
4: E para essa temporada, agora vocês pararam pela questão da Copa do Mundo também, quando que vocês retornam, quais são os objetivos, né, do grupo neste ano do Palmeiras?
5: Sim, acho que esse ano a gente está muito claro de conquistar, né, o maior número de títulos possíveis. Ano passado a gente já teve um bom retrospecto, a gente conquistou a Copa do Brasil e o Paulistão. Então esse ano é conquistar os títulos que o Palmeiras ainda não tem, né, que é o Campeonato Brasileiro, principalmente, e também a Libertadores, que esse ano a gente voltou a disputar. Então, com certeza, esses são nossos 2 maiores objetivos. E também tem o Campeonato Paulista, que é disputado, né? Uhum. Que sempre tem as mesmas equipes jogando, então é bem difícil, mas com certeza é conquistar esses títulos no final do ano.
4: Já tem os adversários aí da Libertadores feminino? Como é que tá essa situação?
5: Não, ainda não, ainda saiu. Não.
4: Ah, tá. Tranquilo.
1: Falando um pouco sobre a questão da valorização hoje do futebol feminino, a gente vê o futsal também que vem cada vez ganhando mais espaço. Para ti hoje, nessa questão profissional, sendo atleta aí do Palmeiras, é algo que você esperava, concretizou um sonho? E principalmente hoje, no meio feminino, assim, vendo outras equipes, é uma valorização importante? Como é que vocês avaliam também isso, financeiramente também?
5: Acho que quando eu comecei a jogar futebol, eu não pensava, né, em ser uma atleta profissional, até porque não tinha muita referência, né, disso. E aí quando eu fui, né, continuei jogando, fui para a seleção, fui para o Grêmio, e aí eu vi que as coisas estavam acontecendo e foi melhorando, né, essa questão da estrutura, do salário, de todo o apoio, eu vi que realmente eu poderia viver só disso, né? Que antes eu pensava em jogar futebol e talvez chegar num momento, fazer uma faculdade e, né, continuar a vida assim. Mas então eu vi que o futebol realmente estava dando certo, estava dando retorno. E com a seleção também eu acho que foi financeiramente bom, porque eu estava jogando ainda na base, então não recebia tanto. E a seleção foi uma grande ajuda para mim. E eu vi que realmente eu conseguiria viver do futebol. Eu acho que hoje isso é muito bem estruturado. Hoje as meninas que jogam profissionalmente, eu acho que vivem só disso, só vivem no futebol, então conseguem ter uma renda boa e, né, manter sua família, ajudar as famílias e também se manter financeiramente.
4: Isso é muito bom, né? Isso é muito bom que o futebol feminino já proporciona isso. A gente sabe que teve muita batalha, né, de vocês, jogadoras, enfim, de todo um grupo para que o futebol feminino realmente tenha sido valorizado mais, né? Então, está acontecendo essa questão da valorização do futebol feminino hoje.
5: Sim, sim, bastante. Acho que por muito tempo a gente lutou por isso, né? E hoje os clubes, as federações estão entendendo que assim, já não tem mais como voltar atrás, certo, né? Não tem como retroceder. Acho que a tendência agora é só melhorar e cada vez mais ter mais valorização, mais incentivo, mais apoio para que mais meninas continuem jogando.
4: Hoje, por exemplo, tu tá no Palmeiras, um grande clube, né? Tu falou que tá entre os principais do futebol feminino, mas fora do Brasil tu pensa em jogar? Tu tem algum objetivo também? Como é que é isso?
5: Eu penso sim, eu só não sei ainda quando. Eu acho que talvez nesse ano ainda não, isso depende muito, né, de desempenho, de outras coisas, mas sim, eu acho que é importante ter uma experiência fora do Brasil, porque a nossa liga não é a mais competitiva do mundo, né, tem outras ligas que ainda se destacam muito mais, então talvez, né, mais pra frente ter esse desafio de participar de uma liga que é mais equilibrada, onde estão as grandes jogadoras, né, Europa, os Estados Unidos, eu acho que seria muito legal, assim, pra minha carreira.
1: Avaliando a sua temporada, assim, você tem atuado como titular, tem ganhado espaço, como é que está sendo isso também para que as pessoas que estão nos ouvindo também possam talvez acompanhar ou ver os jogos? Como é que está, por exemplo, a Patrícia hoje, ano 2026, no Palmeiras?
5: Nosso time é muito, tem muita qualidade, né? Muito qualificado, então muitas outras jogadoras também ganham oportunidade. No início desse ano eu estava sendo titular, estava jogando. E aí, acho que isso acontece também, da gente não ter bons momentos. Acho que isso aconteceu comigo também nessa metade do ano, de não estar tão bem. Mas as meninas que entraram também corresponderam muito bem. Eu acho que, no final, todo mundo sai ganhando. E, claro, trabalhar mais ainda para continuar jogando e entrando dentro de campo.
4: Como é que é também nas partidas? O pessoal daqui segue te acompanhando, te manda um recado. Ó, estamos te assistindo. Como é que é essa relação?
5: Sim, acho que isso acontece também, né, quando os jogos são transmitidos, principalmente Sport TV. Às vezes, quando é uma final, alguma coisa, a Globo passa e aí o pessoal consegue acompanhar mais. Né, principalmente minha família também, meus primos, meus tios, sempre mandam que estão me assistindo. Então, isso é muito legal, né? Porque era um lugar que eu nunca imaginava que estaria. E as pessoas me assistindo pela televisão, assim, às vezes é um pouco ainda irreal para mim. Então, é muito bacana isso acontece.
1: E voltando aqui a Pinhalzinho, ontem você esteve com o seu pai na Câmara de Vereadores, lá vendo também, ele jogou, te incentivou, como é que é esse contato também dele com o esporte, seu, a família, assim?
5: Sim, toda a minha família é muito ligada ao esporte, né, então tem meus primos que também ou jogam futebol, ou jogam vôlei, estão sempre nesse meio e eu acho que foi muito por influência deles, né, eu até comentei ontem lá que nos domingos e o que eu mais gostava era quando acabava o jogo do meu pai lá na linha Riqueza e aí a gente podia entrar dentro de campo, as crianças, e começar a brincar com a bola. Eu acho que isso me incentivou a gostar muito do futebol e aí quando eu comecei treinando também, muito por influência deles, que eu vi que todos os meus primos, né, faziam futebol, né, naquela época era o futsal, e aí eu queria também fazer parte disso e acabei gostando. Então acho que essa minha base, né, a minha família que sempre me incentivou desde muito cedo, acho que foi muito importante para mim.
4: Vou ter que perguntar, né? A gente está entrando aí na Copa do Mundo, uma avaliação sua também como profissional. Como é que está vendo a seleção, né, para esse Mundial? Quais que são as suas expectativas diante da nossa seleção?
5: Acho que como todo mundo, a gente não acha que vai ser assim muito fácil para o Brasil, né? Eu acho que tem um time muito qualificado, mas o trabalho do Ancelotti também não faz muito tempo. Eu acho que, né, pensando numa próxima Copa, talvez esteja todo mundo muito mais pronto. Mas o Brasil é o Brasil, acho que a gente tem jogadores muito qualificados que têm essa competência de mudar um jogo, né? De ganhar, de fazer a diferença. Então, acho que é bom que tá um pouco desacreditado, eu acho que eles também sentem isso e talvez acho que sirva até de combustível para eles mostrarem assim, para o Brasil todo que eles têm essa capacidade. Então, torcendo muito por eles também.
1: Tá certo. A expectativa dessa estreia, né? Jogo do Brasil contra Marrocos no próximo sábado, então, e vai parar, porque muitas pessoas que perderam aquele contato com a seleção brasileira acabam voltando, agora é época de Copa do Mundo, voltam a torcer, isso que é o legal também do esporte, né? Ele aproxima as pessoas, vocês percebem isso nos estádios quando vão também, é a torcida que movimenta, né? E Copa do Mundo significa isso também,
4: né? É, principalmente vocês, né? Eu falo vocês que tu tá lá em São Paulo, em grandes centros.

0: nos transmitem, acho que também faz diferença para a gente cada vez mais ter uma identificação com o clube, identificação com as pessoas que torcem pela gente e que dentro de campo a gente consiga representar todo mundo da melhor forma.
1: Se eu não estou enganado, ontem, né, a seleção feminina também teve uma partida, teve, né? Foi. Que é em preparação também para o Mundial, que é daí o Mundial Feminino é no ano que vem, né? Uhum. É isso, né?
0: Isso.
1: Como é que tu também vê a seleção feminina, tá bem estruturada ou ainda tá se recolocando, digamos, se reconstruindo seria a palavra?
0: Eu acho que tá muito bem a nossa seleção. Nesse jogo, inclusive, deu 55 mil pessoas, né? Na Arena Castelão,
1: né?
0: Foi muito legal. Apesar de não ter conseguido ganhar, né, foi 1-0 para os Estados Unidos, acho que são nossas maiores rivais, né, tem um time muito bom também, mas a gente já ganhou, assim, de todos os times que estão nessa primeira prateleira do futebol feminino, né, que é a Espanha, Estados Unidos, França, Inglaterra, a gente já disputou jogos contra elas e venceu, então a gente está caminhando para um bom ano, que ano que vem, né, esteja mais preparado ainda para conquistar a primeira Copa do Mundo.
2: Patrícia, uma curiosidade minha também é com relação a, você citou um pouco dos treinamentos, porque hoje nós temos jogadores do Palmeiras do masculino que foram convocados para a Copa, aí teve, se não me engano, o Gustavo Gomes no Paraguai, alguns outros que foram também chamados. É todo separado, por exemplo, o CT de treinamento, vocês chegam a ver algum jogador do profissional masculino, como é que é isso?
0: Agora a gente tem o nosso próprio CT, né, que não é na capital de São Paulo, é numa cidade vizinha bem próxima. Então a gente no dia a dia acaba não vendo eles. Mas quando a gente vai treinar em São Paulo, que é no CT da Barra Funda, né, o CT do profissional, e acaba que eles estão ali também treinando ou fazendo fisioterapia, a gente encontra eles sim, às vezes na academia também, né, trocam algumas palavras e tal. E aí a gente, nesses momentos, encontra com eles.
2: Tem esse contato também, né? Então, próximo também, porque a gente vê, sim, que o futebol, ele é dinâmico, né? Ele proporciona momentos como esse e com certeza te deu essa oportunidade de conhecer outros lugares, novas pessoas também. Então, vai muito além do esporte dentro de campo, né?
0: Sim, sim. Acho que eu vivi coisas assim por conta do futebol que, se eu parasse para pensar uns anos atrás, eu jamais pensaria estar vivendo isso, de encontrar grandes jogadores, jogadoras que eu via só pela televisão e hoje, né, em algum momento já encontrei, já conversei, isso é muito legal, de conhecer vários lugares do mundo, de conhecer também muitas pessoas que jogam futebol, que trabalham com futebol, de todo lugar do mundo, e sempre ter essa troca, eu acho que é muito rico, né? E na vida eu acho que é importante demais, e pelo futebol ter tudo isso, eu acho que só tenho a agradecer.
1: Patrícia, tu fica mais alguns dias aqui em Pinhalzinho, depois retorna para uma pré-temporada e depois as competições, e assim, o cronograma, como é que vai funcionar?
0: É, basicamente isso, a gente ganha uma folga, né, de 2 semanas e aí a gente volta, não tem competições até então é basicamente isso, fazer de novo uma pré-temporada agora nesse final de junho, para em julho, no final, aí a gente retomar com os jogos e continuar o ano.
2: Legal também. E quando você foi contratada pelo Palmeiras, chegou a conversar com a Leila Pereira lá, que é a presidente do clube, ou não?
0: Não, no feminino a gente tem a nossa própria diretoria, então a gente, né, fala com o diretor. Mas em algumas ocasiões a gente encontra com a Leila, ela vai lá, conversa com a gente, né? Alguns jogos também nas finais ela sempre tenta comparecer, de estar junto com o nosso time ali no campo, levantar o troféu. É legal também essa troca com ela.
1: Também vale você deixar um recado. A gente sabe que Pinhalzinho tem um projeto muito bacana, né, do futsal feminino, também agora no campo, né, que teve a estreia, né, Henrique, contra o Inter, se eu não me engano, né, foi no domingo passado, retrasado.
2: Isso, teve dois,
1: né,
2: jogos já.
1: Já teve dois jogos, né. Eu acho que tu, por já ter construído uma carreira chapecoense, Grêmio, agora Palmeiras, né, está mais consolidada, né, nesse meio, eu acho que tu também está servindo como uma espécie de modelo, né, para as atletas mais jovens conseguirem também chegar, né, nesses clubes maiores. Como é que é isso? Tu vem esses recados para você ou como é que é?
0: Sim, já me encontrei algumas vezes com as meninas, né, do futsal e do futebol aqui de Pinhalzinho. É muito legal porque elas estão vivendo o que eu vivi há uns 5, 6 anos atrás, que é de estar ainda na base, né, sub-15, sub-17, buscando um espaço, buscando ser reconhecida. E aí, muitas dessas trocas, elas me perguntavam como é que era as coisas e tal, eu falava. E é bom que hoje está muito melhor, né, tem uma estrutura isso muito melhor, tem uma visibilidade maior. Então, para tudo isso, que para elas seja mais fácil, né, de conquistar aí os sonhos de cada uma.
1: Que bacana.
2: É a valorização do esporte, né? Patrícia, gostaríamos então de agradecer a você pela presença mais uma vez aqui no nosso programa e com certeza mostrar que talentos aqui de Pinhalzinho também têm esse espaço a nível nacional.

0: nacional e quem sabe internacional para o futuro, e com certeza abrindo essa possibilidade para que outros atletas consigam estar nessa modalidade e quem sabe se tornarem profissionais. Então a gente agradece a você aqui pela presença.
1: Sim, acho que a gente sempre torce por isso, né? Grandes atletas de Piauzinho, região, conquistaram grandes coisas. Então muito obrigada a vocês novamente, né? Sempre de portas abertas aqui, eu que tenho a agradecer, obrigada.
0: Tem um palpite para o jogo do Brasil?
1: Eu acho que é 2-0 para o Brasil.
0: 2-0. Gilmar, obrigado pela presença.
2: Valeu. Obrigado também pela presença da Patrícia, né? Eu acho que ela vai levando o nome de Piauzinho, né, para todo o Brasil, e como a gente acabou de falar, né, serve de inspiração para muitas atletas aqui do nosso município que estão buscando também o seu espaço.
0: Muito bem, e assim a gente coloca um ponto final no Resenha Esportiva de hoje, agradecendo a você pelo carinho da audiência, da sintonia conosco, e também aos nossos patrocinadores, Degustar, Pontos Uniformes, a Unet, Dr. Renan Lopes e também a Macocentro Construtora. A todos uma ótima noite e até amanhã.

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0: Obrigado.
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0: É o seguinte, para receber essa canção, eu quero ver vocês botando as duas mãozinhas pra cima aí. Cadê seu polícia aí?

0: Valeu, manda hora.
1: Valeu, São Marino.
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5: Esse é o Só Bailão da RC. Ótima noite de quarta-feira pra você, meio de semana, para alguns dias dos apaixonados também, né? Quarta do sofá. E com certeza nessa noite, além de todas as animadas do bailão, a gente tem muitas músicas românticas também que marcaram época nos sucessos das nossas bandas do sul. Bora lá de mais sucesso?

0: Quem gostou, grita aí!
1: E o nosso Sou Bailão dessa quarta-feira vai ficando por aqui, gente. Beijão no coração, fiquem com Deus, se cuidem. Amanhã a gente se encontra para mais uma edição do nosso Show da Manhã. Amanhã cedinho aqui na programação da RCO. Beijo no coração, se cuidem e até mais.
2: 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Mais uma do Raí.